0: específicas de isenção de renda para licenciaturas. O resultado da primeira chamada será divulgado na próxima semana, em 15 de julho, enquanto a segunda chamada está prevista para 5 de agosto. As inscrições são gratuitas e devem ser feitas exclusivamente pelo site acessounico.mec.gov.br/ProUni. Gabriela Noronha para a Voz do Brasil.
1: E as inscrições para a Prova Nacional Docente 2026 foram prorrogadas até o dia 10 de julho.
2: O novo prazo também vale para solicitações de atendimento especializado e para o uso do nome social.
3: Para efetivar a inscrição, o candidato deve pagar a taxa de R$ 85,00 até o dia 14 de julho. Essa também é a data em que será divulgado o resultado das solicitações de atendimento especial. Em caso de negativa, os recursos podem ser apresentados pelos candidatos até 16 de julho. A aplicação da prova está mantida para o dia 20 de setembro e o resultado final será divulgado em 15 de dezembro. O exame é composto por duas partes, sendo uma voltada para a formação geral docente e outra para questões específicas de 21 áreas da licenciatura. A Prova Nacional Docente tem o objetivo de avaliar a formação dos profissionais que estão concluindo cursos de licenciatura em todo o país. Mas o resultado também pode ser usado como parte de processos seletivos em concursos públicos para a contratação de profissionais de educação básica. Priscila Machado, para a Voz do Brasil.
1: As inscrições para a Prova Nacional Docente devem ser feitas pela internet no endereço pnd.inep.gov.br.
2: E as inscrições para o Fundo de Financiamento Estudantil, FIES, do segundo semestre de 2026, abrem entre os dias 14 e 17 de julho.
1: Nessa etapa, o programa oferece mais de 44 mil vagas para estudantes que desejam financiar cursos presenciais em faculdades particulares.
2: Para participar, o candidato precisa ter feito o Exame Nacional do Ensino Médio a partir de 2010, alcançado média mínima de 450 pontos nas provas, sem zerar a redação, e comprovar renda familiar de até 3 salários mínimos por pessoa.
1: O resultado da seleção vai ser divulgado em 30 de julho.
2: A inscrição para o FIES é gratuita e deve ser feita exclusivamente pela internet, no Portal Único de Acesso ao Ensino Superior, em acessounico.mec.gov.br.
1: A campanha de vacinação contra o papilomavírus humano foi prorrogada até o dia 31 de dezembro.
2: O público-alvo são adolescentes e jovens de 15 a 19 anos e pessoas de grupos prioritários.
1: O imunizante está disponível nas unidades básicas de saúde de todo o país.
4: O objetivo da campanha é alcançar pessoas que não foram imunizadas na faixa etária recomendada ou que não possuem registro vacinal. O esquema previsto no calendário nacional de vacinação é indicado para meninas e meninos de 9 a 14 anos. Na estratégia de resgate, adolescentes e jovens de 15 a 19 anos poderão se vacinar de graça até 31 de dezembro, como explica Éder Gatti, diretor do Departamento do Programa Nacional de Imunizações.
5: A vacina ela é recomendada para pessoas de 9 a 14 anos na rotina, só que tem pessoas que já hoje estão com 15, 16, 17, 18, 19 anos que não foram vacinadas. Então nós demos a oportunidade dessas pessoas colocar a vacinação em dia.
4: A vacina também está disponível para grupos específicos, como pessoas vivendo com HIV, transplantados, pacientes oncológicos e usuários de PrEP, a profilaxia pré-exposição ao HIV. O papilomavírus humano, HPV, é uma infecção sexualmente transmissível e está associado a diferentes tipos de câncer, como os de colo do útero, boca e garganta. Após o encerramento da campanha em dezembro, a vacina continuará sendo oferecida de graça a crianças e adolescentes de 9 a 14 anos e grupos específicos. Os demais deverão ser vacinados em clínicas particulares. Reportagem Nazi Brum.
2: Atenção médicos de todo o país, estão abertas as inscrições para edital de contratação de especialistas para o SUS.
1: Ao todo, são disponibilizadas 1.138 vagas imediatas, que abrangem 309 municípios nas 5 regiões do país.
2: Entre as especialidades, a área de anestesiologia lidera a oferta de vagas com 290 no total.
1: E as demais estão distribuídas entre ecocardiografia, cirurgia geral, endoscopia digestiva, colonoscopia e oncologia. oncologia clínica.
2: As inscrições devem ser feitas pela internet na plataforma da UNASUS, no endereço acesso.unasus.gov.br.
1: Em cada 10 estudantes de 13 a 17 anos se sentem tristes sempre ou na maioria das vezes.
2: E 18,5% dos jovens pensam que a vida não vale a pena ser vivida. É o que aponta o IBGE.
1: Para criar um espaço de escuta e encaminhar esses adolescentes ao atendimento psicossocial no SUS, os jovens contam com a rede Pode Falar.
6: Um canal de escuta acolhedora e sem julgamentos. Essa é a rede Pode Falar, que atende adolescentes e jovens de 13 a 24 anos em emergências psíquicas e emocionais. De acordo com o IBGE, 3 em cada 10 estudantes de 13 a 17 anos se sentem tristes sempre ou na maioria das vezes. 42,9% dos alunos responderam que se sentem irritados, nervosos ou mal-humorados por qualquer coisa. 18,5% pensam sempre ou na maioria das vezes que a vida não vale a pena ser vivida. Os dados são da Pesquisa Nacional de Saúde Escolar, divulgados esse ano. A Rede Pode Falar é um canal gratuito e anônimo que pode ser acessado pelo celular de maneira fácil, rápida e simples. A vice-coordenadora Marina Oliveira fala sobre a importância do projeto.
7: Ele usa a internet, né? Usa a possibilidade do online para chegar a adolescentes do Brasil inteiro. E ao mesmo tempo ele facilita a escuta acolhedora desses adolescentes jovens, né? Por ter esse sigilo e essa coisa anônima garantida, ela fica muito mais à vontade para se abrir.
6: Atualmente, 20 instituições compõem a rede Pode Falar em todo o país. As equipes de atendimento são formadas por estudantes de graduação de diversas áreas do conhecimento que são supervisionados por docentes. Todos eles passam por um processo contínuo de formação em saúde mental. Lucas Bonfim, de 31 anos, é um dos atendentes. Estudante de engenharia química na Universidade Federal de Sergipe, ele integra a equipe desde o início deste ano. Mesmo o curso não sendo da área da saúde, ele acredita que o trabalho complementa a sua formação e fala sobre a importância da experiência de escuta.
8: O objetivo do projeto realmente é escutar, a gente conseguir acolher e escutar o que a pessoa tem a falar.
6: A rede Pode Falar funciona como uma espécie de porta de entrada digital para o atendimento psicossocial do SUS, como explica o diretor do Departamento de Saúde Mental, Álcool e Outras Drogas do Ministério da Saúde, Marcelo Quimatti.
9: Ele pode criar uma porta de entrada da mesma forma que a gente criou com pessoas com problemas com jogos e apostas, que ela é feita em pequena escala, mas que ele é muito bem avaliado, ele é muito bem sucedido onde ele é aplicado, e articular isso à rede de atenção psicossocial.
6: A rede Pode Falar está disponível pelo site podefalar.org.br e também pelo WhatsApp ou Telegram. Com locução de Edinaldo Júnior, reportagem Luciana Colares de Holanda.
2: O telefone para atendimento no WhatsApp é o 61996608843.
1: E no Telegram, o nome de usuário é @podefalar.
2: Está disponível na plataforma da Universidade Aberta do SUS, curso em saúde de populações expostas a agrotóxicos.
1: A formação é feita à distância e voltada a profissionais do Sistema Único de Saúde e a demais interessados no tema.
2: O curso reúne conteúdos sobre vigilância em saúde, incluindo identificação e monitoramento de situações de exposição a agrotóxicos.
1: As inscrições podem ser realizadas diretamente na plataforma da universidade no endereço unasus.gov.br.
2: Para muita gente, viajar de avião pode ser sinônimo de comodidade, mas...
1: Mas, para outras pessoas, o transporte aéreo pode resultar em muita dor de cabeça.
2: Por isso, a Agência Nacional de Aviação Civil criou uma plataforma para registrar reclamações sobre serviços prestados pelas empresas aéreas.
10: Quem precisar registrar uma reclamação sobre serviços prestados por empresas aéreas pode utilizar a plataforma NAC Passageiro. O acesso é feito com uma conta gov.br e permite enviar manifestações à Agência Nacional de Aviação Civil, ANAC, acompanhar o andamento do atendimento e avaliar a resposta apresentada pela empresa. Durante o processo, a reclamação é encaminhada à companhia aérea, que responde ao passageiro dentro do prazo previsto pela regulamentação da ANAC. O sistema também permite a troca de informações entre as partes até a conclusão do atendimento. Além do registro de reclamações, a plataforma disponibiliza um painel público com indicadores sobre o atendimento das empresas participantes. Os usuários podem consultar informações por companhia aérea, período e nacionalidade da empresa, além dos assuntos mais frequentes registrados pelos passageiros. Dilson Santa Fé, para a Voz do Brasil.
1: Agora o cidadão pode conhecer mais sobre seus direitos na hora de ir às compras.
2: A Secretaria Nacional do Consumidor está com inscrições abertas para mais de 30 cursos gratuitos e totalmente online.
11: A iniciativa, realizada em parceria com a Universidade

0: estão práticas abusivas, proteção contratual, proteção de dados pessoais, consumo seguro, educação financeira e prevenção ao superendividamento. A coordenadora da Escola Nacional de Defesa do Consumidor, Ana Cláudia Santana, destaca que os cursos são uma oportunidade de formar cidadãos com um padrão de consumo mais consciente.
1: A plataforma é disponível para pessoas a partir de 16 anos, então é uma possibilidade de que na descoberta, né, ali da sua identidade, da sua cidadania, ela consiga descobrir de forma consciente a utilização, né, dos seus recursos financeiros.
0: Um dos destaques é o curso voltado para as bets, que vai abordar os direitos dos consumidores diante do mercado regulado de apostas de cota fixa e os impactos das novas relações de consumo envolvendo o setor. Para Ana Cláudia Santana, o crescimento das plataformas de apostas virtuais trouxe a necessidade do cidadão se informar e conhecer os riscos que envolvem a prática.
1: Temos o curso de bets, né, de capacitação para conhecer qual a funcionalidade dessa e o registro legal dessas empresas que estão crescendo aí cada vez mais e de forma ilegal, então a gente precisa fazer isso. O crescimento é absurdo, a comunicação com o cidadão para que a utilização desse aplicativos de jogos sejam conscientes, né, informe do risco.
0: As inscrições estão abertas até 20 de julho pelo portal da Escola Nacional de Defesa do Consumidor. Os cursos são online e gratuitos e as aulas começam no dia 27 deste mês. Reportagem Thaís de Araújo.
2: Lembrando, as inscrições devem ser feitas na plataforma da Escola Nacional de Defesa do Consumidor, no endereço eaddefesadoconsumidor.mj.gov.br.
3: Ajuda humanitária. Brasil envia carregamento com vacinas à Venezuela para vítimas de terremoto.
2: Repórter Lucília Araújo tem mais informações.
4: Uma remessa com 350 mil doses de vacinas foi enviada no último sábado, dia 4, à Venezuela, para apoiar as ações de resposta em saúde após os terremotos que atingiram o país. A carga reúne 100 mil doses da vacina contra a febre amarela e 250 mil doses da vacina contra a raiva canina, destinadas ao controle de doenças em situações de emergência. Segundo o Ministério da Saúde, as vacinas enviadas não comprometem o abastecimento do Sistema Único de Saúde, o SUS. O transporte foi realizado em voo humanitário com chegada neste domingo, dia 5, para distribuição das doses. Desde o dia 24 de junho, foram confirmados 2.645 mortos e 12.666 feridos. O governo venezuelano já registrou 86.117 famílias afetadas e 15.050 desalojadas. Até agora, 885 edifícios foram afetados e outros 189 desabaram. Lucília Araújo para a Voz do Brasil.
3: Na época de reprodução dos peixes, a pesca é proibida para garantir a preservação das espécies.
2: Durante o período que é chamado de defeso, os pescadores têm direito a um seguro.
3: O pagamento tem início amanhã.
5: O Instituto Nacional do Seguro Social, o INSS, começa no dia 7 de julho o pagamento do seguro defeso para mais de 149.500 pescadores artesanais. Os benefícios referentes aos períodos de defeso anteriores a 2026 vão ser depositados em parcela única para quem já teve o direito reconhecido. Os pescadores que aguardavam apenas a liberação dos recursos podem consultar a situação do pagamento pelo aplicativo Carteira de Trabalho Digital ou pelo portal Emprega Brasil. Já quem ainda tem o pedido em análise deve acompanhar o processo pelo Meu INSS ou pela Central 135. Os benefícios aprovados posteriormente vão ser pagos nos próximos lotes. Claudimário Carvalho para a Voz do Brasil.
2: Estão abertos 5 editais do CNPq voltados para a equidade étnica, de raça e de gênero.
3: As chamadas também incentivam a produção de conhecimento sobre desigualdades.
2: Saiba quem pode participar e até quando é possível se inscrever na reportagem de Graziele Bezerra.
0: O Conselho Nacional de Desenvolvimento Científico e Tecnológico, CNPq, está com 5 chamadas públicas abertas, além de 2 projetos voltados ao tema da equidade étnica, racial e de gênero na ciência brasileira. O presidente do CNPq, Olival Freire Júnior,

0: destacou o conteúdo dos editais.
1: E esses 5 editais, eles têm muito de ações tipicamente educacionais voltadas para a inclusão na área de ciência, tecnologia, engenharia, mas tem algumas ações que são voltadas especificamente para a produção de mais conhecimento, conhecimento novo, conhecimento de qualidade sobre esses problemas que têm que ser enfrentados, tanto quanto os problemas de saúde pública, os problemas do petróleo, os problemas da agricultura e tantos outros.
0: Com inscrições abertas até 10 de agosto, a chamada pública Asas para o Futuro é voltada para a inserção de mulheres de 15 a 29 anos no mercado de trabalho. Já a segunda edição da chamada Atlânticas está com inscrições até 30 de setembro e concederá bolsas no exterior para cientistas negras, indígenas, quilombolas e ciganas. Em outra vertente, o projeto Inspiração é destinado à formação de jovens negras na área da indústria da energia. O programa Lélia Gonçalves vai financiar pesquisas sobre desigualdades étnico-raciais. Também há um edital para fortalecer o Sistema Nacional de Promoção da Igualdade Racial. Serão desenvolvidos ainda projetos voltados para a rede de pesquisa em igualdade racial e para ações afirmativas do Instituto Rio Branco, com concessão de bolsas para pessoas negras candidatas aos concursos de ingresso na diplomacia. As informações completas e os editais estão em gov.br/CNPq. Reportagem Graziele Bezerra.
2: Estão abertas as inscrições para o edital BNDES Periferias Fortes Nordeste.
3: A iniciativa é voltada a organizações da sociedade civil que atuam em favelas e comunidades periféricas da região para atender a população que vive nesses locais.
4: O objetivo é fortalecer organizações da sociedade civil e coletivos ainda não formalizados que atuam em favelas e comunidades periféricas da região. Lançado em parceria com o Instituto Eclos, o edital vai selecionar 85 iniciativas nos estados de Alagoas, Bahia, Ceará, Paraíba, Pernambuco, Piauí, Rio Grande do Norte e Sergipe. As organizações selecionadas vão participar de uma jornada de desenvolvimento institucional executada pelo Instituto Eclos, com capacitações, mentorias especializadas, apoio à formalização e acesso a recursos financeiros de até R$100 mil, no caso das organizações de pequeno porte, e de até R$300 mil para as organizações de médio porte. É o que explica a chefe do Departamento de Inclusão Produtiva e Educação do BNDES, Celina Rangel Tura.
5: Vão receber recursos para desenvolver os projetos, que os planos de negócio que vão ser construídos a partir dessa capacitação e mentoria, né? O recurso é livre para onde essa instituição entende que vai fortalecer institucionalmente a sua capacidade de executar melhores projetos, captar mais recursos, e aí são vários objetivos que a gente quer.
4: Podem participar do edital BNDES Periferias Fortes Nordeste, organizações sem fins lucrativos formalizadas e coletivos ainda não formalizados, desde que tenham histórico comprovado de atuação em seus territórios. As iniciativas devem promover benefícios para populações de baixa renda, principalmente em áreas como geração de emprego e renda, educação, saúde, esporte e justiça, entre outras. As inscrições estão abertas até o dia 12 de agosto no site eclos.org/periferias-fortes. Atenção para como se escreve Eclos: E-K-L-O-O-S. Reportagem André de Barros Lima.
2: A Defesa Civil Nacional reconheceu a situação de emergência em mais 77 cidades atingidas por desastres.
3: Podem obter reconhecimentos cidades que sofreram com secas ou fortes chuvas.
6: A maior parte dos municípios teve emergência declarada por estiagem. Jaicatu, no Maranhão, e Goiânia, em Pernambuco, foram castigadas por fortes chuvas, enquanto Piauí, em Minas Gerais, obteve o reconhecimento federal por queda de granizo. Cidades com reconhecimento federal de situação de emergência ou de estado de calamidade pública podem solicitar recursos ao Ministério da Integração e do Desenvolvimento Regional. A solicitação deve ser feita por meio do sistema integrado de informações sobre desastres. A Defesa Civil Nacional oferece uma série de cursos à distância para habilitar e qualificar agentes municipais e estaduais para o uso do sistema. Natália Kuzlik para a Voz do Brasil.
2: Autorizada a realização de concursos públicos para a Receita Federal e o Banco Central.
3: Juntas, as seleções vão oferecer 316 vagas para cargos de nível médio e superior. São 146 vagas para a Receita e 170 para o Banco Central.
2: Os editais devem ser lançados em até 6 meses.
3: O prazo mínimo entre a publicação do edital e a aplicação da primeira prova é de 2 meses.
2: E essas foram as notícias do Governo do Brasil.
3: Uma realização da Secretaria de Comunicação Social da Presidência da República.
2: Com produção da Empresa Brasil de Comunicação.
3: E agora com as notícias do Poder Judiciário e do Congresso Nacional. Boa noite.
2: Boa noite e até amanhã.
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9: Tribunais devem prestar informações ao STF sobre pagamentos a magistrados.
10: STJ nega validade a testamento por e-mail sem assinatura e sem testemunhas.
9: Defeso eleitoral impõe limites a agentes públicos a 3 meses das eleições 2026.
10: Boa noite, eu sou Arthur Filho.
9: E eu sou Walter Lima.
10: Tribunais de 6 estados e do Distrito Federal têm até 48 horas para prestar informações ao Supremo Tribunal Federal sobre pagamentos a magistrados.
9: As decisões foram tomadas em vários processos diferentes de relatoria dos ministros Alexandre de Moraes, Flávio Dino, Cristiano Zanin e Gilmar Mendes. Repórter Marcelo Della Libera.
11: No documento assinado nesta segunda-feira, os ministros determinaram que os presidentes dos tribunais de justiça do Distrito Federal, Goiás, Maranhão, Paraná, Rio de Janeiro, Rio Grande do Norte e Rondônia prestem informações detalhadas sobre os valores e verbas pagas a magistrados da ativa, aposentados e pensionistas nos meses de abril, maio, junho e julho deste ano, com a discriminação das verbas remuneratórias e indenizatórias. Também deverão encaminhar cópias das folhas de pagamento referentes a esse período. Nas 3 ações, os ministros citaram uma notícia divulgada pela imprensa nesta segunda-feira, segundo a qual alguns tribunais teriam autorizado pagamentos remuneratórios e indenizatórios em desacordo com os parâmetros definidos pelo Supremo. Diante dessas informações, a Corte determinou a adoção imediata de providências para verificar eventual descumprimento da própria decisão.
10: E-mail sem assinatura e sem testemunhas não pode ser reconhecido como testamento particular.
9: Essa conclusão é do STJ. Fátima Uchoa.
12: Um homem pediu a abertura, o registro e o cumprimento de suposto testamento contido em mensagem eletrônica programada para ser enviada 2 dias após a morte da remetente, que havia tirado a própria vida. No texto, ela manifestava o desejo de destinar aplicações financeiras a ele, amigo próximo, e parte dos recursos à entidade de caridade. A Justiça de São Paulo extinguiu o processo sem resolução do mérito. A 3ª turma do STJ manteve essa decisão, considerando que, embora seja possível flexibilizar algumas formalidades dos testamentos particulares para preservar a vontade do testador, isso não é possível sem assinatura ou outro meio seguro que confirme a autoria e validade do documento. O relator foi o ministro Moura Ribeiro.
10: Defesa eleitoral impõe limites a agentes públicos.
9: As regras começam a valer faltando 3 meses para as eleições 2026. Mariana Fabre.
13: Entraram em vigor no último sábado, 4 de julho, as principais restrições destinadas a agentes públicos no chamado defesa eleitoral. As regras para a administração pública buscam assegurar a igualdade de oportunidades entre as candidaturas. Está proibido nomear, contratar, dispensar sem justa causa ou transferir servidores públicos, transferir voluntariamente recursos da União aos estados e dos estados aos municípios, fazer publicidade institucional e pronunciamentos em rede de rádio e TV, contratar shows para inauguração de obras e nem comparecer a essas inaugurações. Canais oficiais também precisam omitir nomes, imagens ou slogans de autoridades que estejam em campanha eleitoral. As regras completas estão em tse.jus.br.
10: Legislação e jurisprudência trabalhista buscam combater a discriminação contra trabalhadores que sofrem com o alcoolismo. Além de comprometer o desempenho profissional, a saúde física e mental, a doença pode resultar em dispensa discriminatória.
9: Embora a dependência possa evoluir de forma silenciosa, ela causa a diminuição da produtividade, faltas repetidas sem justificativas, violência como assédio moral e agressões e aposentadoria precoce.
10: Quando a empresa tem conhecimento da condição, a demissão pode ser considerada discriminatória, de acordo com a súmula 443 do Tribunal Superior do Trabalho.
9: Só em 2025, dos mais de 522 mil processos julgados no TST, 3.641 foram sobre esta situação.
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10: A você, uma boa noite.
9: E até amanhã.
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1: Eu sou Paula Groba.
2: E eu sou Ricardo Nakaoka.
1: E estes são os destaques de hoje do Jornal do Senado, que começa agora.
2: Plenário analisa pena maior para violência sexual digital contra crianças.
1: Violência contra jornalistas nas eleições preocupa especialistas.
2: Prorrogadas MPs que tratam da taxa das blusinhas e de subsídios aos combustíveis.
1: Boa noite.
2: Boa noite.
1: Garantir mais recursos para ações voltadas à infância e à adolescência pode passar a ser uma prioridade no orçamento público.
2: A Comissão de Direitos Humanos do Senado aprovou um projeto que inclui políticas para crianças e adolescentes entre os investimentos obrigatórios das emendas de bancada estadual. Os detalhes com o repórter Rodrigo Rezende.
3: As emendas de bancadas estaduais são recursos do orçamento direcionados coletivamente por deputados e senadores de um mesmo estado para áreas consideradas prioritárias. A lei já prevê uma lista de setores preferenciais e um projeto da senadora Damaris Alves, do Republicanos do Distrito Federal, aprovado na Comissão de Direitos Humanos, inclui políticas públicas para crianças e adolescentes entre as urgências. O relator, senador Eduardo Girão, do Novo do Ceará, foi favorável ao projeto. Ele teve seu relatório lido na CDH pelo senador astronauta Marcos Pontes, do PL de São Paulo.
4: Ao prever expressamente as políticas públicas direcionadas a crianças e adolescentes nas ações prioritárias das emendas de bancada estadual, a proposição corrige lacuna significativa e assegura a alocação de recursos indispensáveis à promoção da dignidade e desenvolvimento pleno deste grupo vulnerável.
3: O projeto segue para análise da Comissão de Assuntos Econômicos.
1: A proteção de direitos humanos de crianças e adolescentes também foi tema de um debate na comissão.
2: Os convidados discutiram medidas para aprimorar as políticas públicas voltadas à infância e à juventude. Repórter César Mendes.
5: No debate da Comissão de Direitos Humanos, Juliana de Souza Nunes, do Instituto Mãos Solidárias, que atua no Distrito Federal, contou um pouco da sua própria história de vítima de violência.
6: Eu fui abusada pelo meu padrasto. O delegado, ele me olhou e falou o seguinte para mim: você sabe que seu padrasto, ele pode sair. Sabe o que eu senti naquele momento? Que não tinha proteção.
5: A senadora Damaris Alves, do Republicanos do Distrito Federal, revelou ter sido ela também vítima de violência infantil.
7: A violência que sofremos na infância, ela não nos define, são as nossas escolhas. Eu também sou sobrevivente da violência.
5: Para a juíza Cati do Prado, o maior desafio do Brasil na proteção de crianças e adolescentes é transformar o sistema normativo em direitos efetivamente vividos. Renato Godoy, do Instituto Alana, defendeu a aprovação do projeto da deputada Laura Carneiro, do PSD do Rio de Janeiro, que assegura o direito das crianças à natureza, em análise na Comissão de Meio Ambiente.
1: E o Senado pode dar um novo passo no combate à violência sexual contra crianças e adolescentes na internet. Os senadores analisam nesta terça-feira um projeto que endurece as penas para esses crimes, inclusive quando há uso de inteligência artificial, e cria novos instrumentos para acelerar as investigações.
2: Outro projeto em análise no plenário nesta semana amplia a divulgação do Ligue 180, canal de atendimento e denúncia de casos de violência contra a mulher. A reportagem é de Pedro Pincer.
8: O Senado pode votar esta semana uma proposta que prevê punições mais duras para a violência sexual digital contra crianças e adolescentes, inclusive nos casos em que é utilizada a inteligência artificial. A pena atual para quem adquire, possui ou armazena material com violência sexual é de 1 a 4 anos de reclusão e multa. O projeto aumenta essa punição para 3 a 6 anos de reclusão e multa. A senadora Damaris Alves, do Republicanos do Distrito Federal, deu mais detalhes.
7: Nós vamos dar com esse projeto poder aos policiais de retirar imediatamente essa live do ar. Nós vamos dar poder com esse projeto que o agente policial, o delegado, imediatamente haja na hora de identificar uma imagem no mundo online de abuso de violência sexual contra criança e adolescente.
8: Também pode ser votada a proposta que estabelece diretrizes para as atividades de inteligência no Brasil, definindo conceitos, funções e procedimentos para obtenção, análise e disseminação de informações. Outros itens na pauta da semana tratam da transferência automática do valor da pensão alimentícia diretamente para a conta do beneficiário ou do seu representante legal, da obrigatoriedade da divulgação do serviço telefônico de denúncias de violência contra a mulher, o Ligue 180, e de um acordo de coprodução cinematográfica entre Brasil e China.
1: E o presidente do Senado, Davi Alcolumbre, prorrogou por mais 60 dias a validade de duas medidas provisórias editadas pelo governo federal. Uma delas acaba com o imposto de importação sobre compras internacionais de até $50, conhecido como taxa das blusinhas.
2: A outra concede subvenções a produtores e importadores de combustíveis derivados de petróleo. Com a prorrogação, o Congresso terá até o fim de setembro para votar as duas propostas.
1: A segurança dos jornalistas na cobertura das eleições gerais de 2026 foi debatida no Conselho de Comunicação Social do Congresso.
2: A audiência destacou as medidas de proteção desses profissionais. Repórter Patrícia Oliveira.
9: Os participantes enfatizaram o ambiente hostil que marca a atuação da imprensa nesse período dentro e fora das redes sociais. Entre 2010 e 2022, ao menos 35 jornalistas foram assassinados no Brasil. O repórter Pedro Rafael Vilela destacou que nas coberturas eleitorais, muitas ameaças partem dos próprios políticos e assessores.
10: É retirar assuntos da agenda pública por meio da intimidação. Por isso que a violência contra jornalistas tem essa dimensão política, né? Ela busca restringir a circulação de informações de interesse coletivo.
9: Daniele Reis, do Observatório da Violência contra Jornalistas, detalhou o protocolo de recebimento de denúncias e investigação dos crimes.
11: Ele institui procedimentos de preservação de prova, inclusive as provas digitais, de escuta adequada, de sigilo das fontes, com vistas à redução da impunidade.
9: Para registrar violações à liberdade de imprensa, as denúncias podem ser enviadas diretamente pelos canais oficiais do Ministério da Justiça e Segurança Pública.
1: O senador Eduardo Girão, do Novo do Ceará, defendeu a revisão da legislação sobre as bets e medidas mais rígidas para conter a expansão das apostas. Segundo ele, o crescimento do setor tem provocado graves impactos sociais e econômicos e a proibição da atividade seria a forma mais eficaz de proteger a população.
2: Os impactos das apostas esportivas no Brasil foram debatidos em audiência pública conjunta das Comissões de Direitos Humanos e de Assuntos Sociais. De acordo com o parlamentar, o encontro reuniu representantes do governo, especialistas e entidades da sociedade civil para discutir medidas de enfrentamento aos prejuízos causados pelas bets.
12: Infelizmente, falta de aviso não foi. Nós votamos contra, fomos minoria, mas temos que consertar. O Senado tem que consertar isso, no meu modo de entender, proibindo a jogatina, qualquer que seja, no nosso território nacional.
1: Já o senador Romário, do PL do Rio de Janeiro, defendeu por videoconferência a aprovação da PEC, que acaba com a escala de trabalho 6-1.
2: O parlamentar, que acompanha a Copa do Mundo nos Estados Unidos, disse que não se licenciou do mandato para poder votar a favor da proposta, caso ela entre na pauta do plenário do Senado.
1: Todos os anos, milhares de peregrinos percorrem a pé ou de bicicleta o caminho da fé em direção ao Santuário de Aparecida. Agora, esse percurso passa a ter reconhecimento oficial como roteiro turístico.
2: A lei sancionada pelo governo e de autoria do senador astronauta Marcos Pontes fortalece o turismo religioso, cultural e rural em mais de 70 cidades de Minas Gerais e São Paulo. Os detalhes com o repórter Henrique Nascimento.

0: O Caminho da Fé agora é reconhecido oficialmente como roteiro turístico. A rota reúne mais de 70 cidades de Minas Gerais e de São Paulo e tem como destino o Santuário Nacional de Nossa Senhora Aparecida, em Aparecida, no interior paulista. A lei teve origem em projeto do senador astronauta Marcos Pontes, do PL de São Paulo. Para ele, o reconhecimento pode atrair investimentos e melhorar a estrutura para os peregrinos.
1: Isso vai atrair investimentos para essas cidades, mais negócios, mais possibilidades de desenvolvimento. Nós vemos na Europa o caminho de Compostela e por que não a gente ter todo esse desenvolvimento no nosso país também.
0: O ramal principal começa em Águas da Prata, passa por cidades mineiras e paulistas e segue até Aparecida. Segundo a Polícia Rodoviária Federal, cerca de 39 mil romeiros passaram pela rodovia Presidente Dutra em 2025, no feriado de Nossa Senhora Aparecida.
2: Com edição de Paula Groba e trabalhos técnicos de João Lira, o Jornal do Senado fica por aqui. Acompanhe agora as notícias da Câmara dos Deputados. Boa noite.
3: Boa noite e até amanhã.
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5: Avança a proposta sobre a adaptação de moradias às pessoas com deficiência.
6: A comissão aprova prioridade para cidades atingidas por eventos climáticos.
5: Deputados analisam criação de Força Nacional para o combate a desastres.
7: Boa noite. Projeto que institui agrupamento especial de bombeiros para combater catástrofes avança na Câmara. A repórter Maria Neves tem as informações.
8: A Comissão de Segurança Pública da Câmara aprovou o projeto do deputado Lúcio Moschini, de Rondônia, que institui uma Força Nacional Integrada de Combate a Emergências. Essa força será composta por bombeiros militares estaduais que deverão receber treinamento especializado para enfrentar qualquer tipo de desastre. Pelo texto aprovado, a Mobilização Nacional de Resposta Integrada em Desastres funcionará em regime de cooperação entre a União e os estados, assim como ocorre atualmente com a Força Nacional de Segurança Pública. A Unidade Especial de Bombeiros deverá ser acionada pelo governador do estado atingido pela catástrofe. A atuação do grupo também poderá ser solicitada por um ministro de estado. Como explica Lúcio Moschini, o objetivo da proposta é equipar o país com um grupo de socorro treinado e com comando centralizado, capaz de dar respostas rápidas em casos de emergências.
9: Essa instituição, ela tem que ter CNPJ, ela tem que ter estrutura organizacional, ela tem que ter treinamento, tem que ter comandante e não precisa de fazer nenhum concurso. Basta que os estados se habilitem para fazer parte dessa Força Nacional, envie seus membros, esses membros serão treinados dentro de uma instituição totalmente regulamentada, com hierarquia, e quando sim houver a necessidade, essa Força Nacional será acionada, vai tomar as providências necessárias de acordo com o desastre.
8: Ainda de acordo com o projeto aprovado, a gestão e o treinamento do grupo serão compartilhados entre os Ministérios da Integração, do Meio Ambiente e da Justiça e Segurança Pública. O financiamento virá de recursos do Fundo Nacional de Segurança Pública, do orçamento do PrevFogo, que é o Centro Nacional de Prevenção e Combate aos Incêndios Florestais, e do Sistema Nacional de Defesa Civil. Na Comissão de Segurança Pública, o relator, deputado delegado Bruno Lima, de São Paulo, promoveu pequenas mudanças no texto. Dentre elas, alterou o nome do Grupamento Especial de Bombeiros. O texto inicial previa Brigada de Mobilização Nacional. Foi o relator que propôs renomear o grupo para Mobilização Nacional de Resposta Integrada em Desastres. Segundo o delegado Bruno Lima, a alteração visa adequar a iniciativa à realidade federativa e ao Sistema Nacional de Proteção e Defesa Civil. O projeto ainda passará pela análise de 4 comissões da Câmara. Se aprovado, terá de passar também pelo Senado antes de virar lei. Da Rádio Câmara de Brasília, Maria Neves.
4: Meio Ambiente.
5: Comissão aprova a proposta que prioriza municípios atingidos por desastre climático em emendas de bancadas. Vamos saber mais sobre a matéria com a repórter Júlia Lopes.
10: A Comissão de Integração Nacional e Desenvolvimento Regional da Câmara dos Deputados aprovou o projeto de lei complementar que determina prioridade nas emendas de bancada estadual ao orçamento federal para os municípios atingidos por calamidades climáticas reconhecidas pela Defesa Civil Estadual nos últimos 5 anos. As emendas de bancada são destinadas a projetos estruturantes nos estados e no Distrito Federal. Pelo texto aprovado, os recursos poderão ser direcionados a obras de infraestrutura mais resilientes, com uso de tecnologias inovadoras, sistemas eficientes de drenagem, materiais mais duráveis e soluções de energia limpa, reduzindo os impactos de eventos climáticos extremos. O relator do projeto, deputado Gabriel Nunes, do PSD da Bahia, destacou a importância da correta distribuição desses recursos para fortalecer os municípios mais vulneráveis.
11: Os municípios afetados com problemas climáticos têm diversos problemas para enfrentar. E, naturalmente, a celeridade dos recursos faz com que os prefeitos possam planejar, né, a reconstrução do seu município, possa fazer com que os recursos cheguem na ponta.
10: A proposta também ressalta que infraestruturas adaptadas às novas realidades climáticas ajudam a proteger vidas e patrimônios, além de atrair investimentos, gerar empregos e fortalecer o desenvolvimento local. Em janeiro deste ano, o Ministério da Integração e do Desenvolvimento Regional reconheceu a situação de emergência em 137 cidades afetadas por desastres, como estiagem, seca, vendavais, granizo, inundações e incêndios florestais. O Ministério lembra que municípios com reconhecimento federal de emergência ou calamidade pública podem solicitar recursos para ações de defesa civil por meio do Sistema Integrado de Informações sobre Desastres. A proposta altera a Lei Complementar 210 de 2024, que trata da apresentação e execução das emendas ao orçamento, e agora segue para análise na Comissão de Finanças e Tributação. Da Rádio Câmara de Brasília, Júlia Lopes.
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4: Ciência e tecnologia.
7: Helder Salomão, do PT do Espírito Santo, manifesta apoio ao projeto que proíbe as apostas esportivas online, conhecidas como bets. O parlamentar alega que esse tipo de jogo provoca endividamento, dependência psicológica e problemas de saúde mental.
5: Na avaliação de Helder Salomão, a regulamentação das plataformas digitais é um passo importante para combater práticas que prejudicam as famílias brasileiras. Para ele, a regulação das redes sociais não restringe a liberdade de expressão, mas coíbe o cometimento de crimes digitais.
7: Sargento Faur, do PL do Paraná, também critica as apostas online e ressalta que votou contra a proposta que regulamentou o setor. Segundo o parlamentar, as bets provocam o endividamento e prejuízos financeiros para muitas famílias brasileiras.
5: Sargento Faur alerta ainda para os riscos do jogo compulsivo. O deputado orienta pessoas com sinais de dependência a buscar ajuda profissional.
4: Educação.
7: Ranieri Paulino, do Republicanos, defende a criação da Universidade Federal do Brejo, com sede em Guarabira, na Paraíba. Segundo ele, a instituição atenderia uma demanda histórica da região e pode ampliar o acesso ao ensino superior público, além de impulsionar o desenvolvimento local.
5: Ranieri Paulino propõe ainda que o Hospital Regional Antônio Paulino Filho funcione como hospital-escola. Ele argumenta que a iniciativa contribui para qualificar o atendimento no SUS e ampliar a oferta de médicos e enfermeiros no interior da Paraíba.
4: Habitação.
7: Comissão da Câmara aprova a proposta que prioriza a adaptação de moradias para pessoas com deficiência em programas habitacionais. A repórter Sofia Peçanha tem mais informações sobre a iniciativa.
15: A Comissão de Defesa dos Direitos das Pessoas com Deficiência aprovou o projeto que sugere moradias extras para pessoas com deficiência em caso de alta demanda em programas habitacionais. A proposta altera o Estatuto da Pessoa com Deficiência, que anteriormente priorizava a pessoa com deficiência ou seu responsável na aquisição de imóvel para moradia própria, sendo reservados no mínimo 3% das unidades habitacionais. O autor do projeto, o deputado Fausto Júnior, do União do Amazonas, entende que não se trata apenas do direito à moradia, mas sim do direito à moradia digna, ou seja, um lar que seja seguro, saudável, habitável e acessível em todos os aspectos. O projeto sugere que a alteração não modifica o percentual mínimo de 3% estabelecido por lei, já que cada programa habitacional apresenta demandas específicas. O texto alerta que o aumento desse percentual poderia gerar custos desnecessários aos entes federativos, sem garantir que todas as necessidades fossem efetivamente atendidas. Dessa forma, a medida propõe que, caso haja demanda superior ao mínimo estabelecido, o responsável pelo programa habitacional promova as adaptações necessárias em unidades já construídas ou em construção, garantindo assim que todas as pessoas com deficiência interessadas sejam atendidas. O deputado Duarte Júnior, do Maranhão, relator na comissão, reforçou que em relação a edificações multifamiliares, o estatuto já prevê que a pessoa com deficiência e seu responsável tenham acessibilidade garantida nas áreas de uso comum e nas unidades habitacionais.
16: Garantir que essas construções sejam acessíveis. Mais recentemente a gente aprovou algumas alterações no programa Minha Casa Minha Vida e um ponto que foi inserido foi exatamente esse, para que tivesse a certeza inequívoca de que essas construções fossem acessíveis e as pessoas com deficiência, no caso das moradias verticais, nos prédios, pudessem ter ali os primeiros andares, os térreos, priorização das pessoas com deficiência.
15: O direito à moradia é um direito social assegurado pela Constituição Federal e pela Declaração Universal dos Direitos Humanos da ONU, que abrange diversos fatores, como habitabilidade, acessibilidade, localização adequada, infraestrutura, dentre outros. Agora, o projeto que sugere moradias extras para pessoas com deficiência em caso de alta demanda em programas habitacionais segue para a Comissão de Constituição e Justiça. Da Rádio Câmara de Brasília, Sofia Peçanha.
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18: Votação.
19: Fernanda Melchiona, do PSOL do Rio Grande do Sul, critica parte da oposição por obstruir a votação do projeto que tipifica o crime de misoginia. A deputada considera que a medida é um instrumento de combate à violência e ao discurso de ódio contra as mulheres.
7: Fernanda Melchiona também cobra o avanço de outras pautas em tramitação no Congresso, como a instalação da CPMI sobre o Banco Master e a votação do projeto que prevê a redução da escala de trabalho. Para ela, essas propostas respondem a demandas relevantes da sociedade.
19: Ismael, do PL de Santa Catarina, manifesta preocupação com a proposta que cria o crime de misoginia. Na avaliação do deputado, a redação da proposta pode gerar interpretações amplas e afetar direitos como a liberdade de expressão religiosa, de consciência e de ensino.
7: Ismael defende, então, o fortalecimento das políticas de prevenção e enfrentamento à violência contra as mulheres, com ampliação da rede de acolhimento, capacitação de agentes públicos, produção de dados, apoio às vítimas e campanhas de conscientização.
19: Carla Dixon, do PL do Rio Grande do Norte, defende projeto que cria o auxílio financeiro mensal para mães atípicas. Na explicação da deputada, a medida oferece apoio financeiro às mães que deixam o trabalho para cuidar de filhos que exigem acompanhamento permanente.
7: Carla Dixon acrescenta que o benefício seria concedido independentemente do benefício de prestação continuada, o BPC. Para ela, a medida reconhece as dificuldades enfrentadas pelas famílias atípicas e amplia a rede de proteção a essas mães.
18: Transportes.
19: Carros com mais de 5 anos de fabricação poderão ser obrigados a passar por vistoria periódica. O repórter José Carlos Oliveira tem detalhes da proposta.
20: A Câmara dos Deputados analisa o projeto de lei que estabelece a vistoria veicular periódica para carros com mais de 5 anos de fabricação. Atualmente, essa vistoria é exigida apenas em ocasiões específicas, como durante a venda do veículo. A proposta consolida no Código de Trânsito Brasileiro várias regras que hoje estão dispersas em resoluções do CONTRAN, o Conselho Nacional de Trânsito. A vistoria passaria a integrar a verificação de itens de segurança com o controle de emissão de poluentes e ruídos. Também seria exigida em casos de recuperação de veículo roubado e suspeita de clonagem. A condução de veículo sem vistoria obrigatória ou com laudo de reprovação se tornaria infração grave na carteira de habilitação, com multa de R$ 195 e retenção do carro até a regularização. A proposta é do deputado Fausto Pinato, que rebate algumas críticas que o texto recebeu nas redes sociais.
21: Quando eu propus esse projeto, a intenção nunca foi onerar o cidadão mais pobre ou mais rico. O problema é que eu mexi numa ferida sem querer, né? Ter um comércio de autopeça de carros mais velhos nisso e mexeu com pessoas realmente que está ligada ao crime organizado, principalmente na questão de autopeça e roubo de veículos. Então eu queria dizer ao cidadão, aquele cidadão mais pobre não onera nada.
20: A proposta de vistoria periódica para veículos com mais de 5 anos de fabricação foi aprovada na Comissão de Viação e Transporte com ajustes feitos pelo relator deputado Cezinha de Madureira, do PSD de São Paulo. O texto está em análise agora na Comissão de Constituição e Justiça. Da Rádio Câmara de Brasília, José Carlos Oliveira.
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23: Justiça.
24: O projeto de Paulo Soares, do Podemos de São Paulo, endurece o combate à corrupção sistêmica. A proposta, segundo ele, prevê a responsabilização de agentes públicos e de pessoas envolvidas em esquemas de corrupção, com penas que podem chegar a 20 anos de prisão.
19: O parlamentar afirma que a iniciativa fortalece os mecanismos de transparência e fiscalização no poder público. Paulo Soares também defende a apuração de denúncias de corrupção e diz que pretende atuar no Congresso em defesa do combate aos desvios de recursos públicos.
24: Chico Alencar, do PSOL do Rio de Janeiro, sugere o endurecimento das regras sobre a guarda de dinheiro em espécie por agentes públicos. O deputado sustenta que valores elevados encontrados em operações policiais levantam suspeitas sobre a origem dos recursos.
19: Para Chico Alencar, a manutenção de grandes quantias de dinheiro em espécie, principalmente em períodos eleitorais, compromete a transparência da administração pública. Ele considera que a medida fortalece o combate à corrupção e aumenta a transparência na atuação de agentes públicos.
24: Otone de Paula, do PSD do Rio de Janeiro, defende as investigações sobre supostos recursos do Banco Master destinados ao financiamento de um filme sobre Jair Bolsonaro. Ele diz que é necessário esclarecer a origem, a destinação e a aplicação dos valores envolvidos.
19: Otone de Paula reforça que as investigações devem alcançar todos os agentes políticos, independentemente de posicionamento ideológico. Ele também manifesta confiança na condução do caso pelo ministro André Mendonça e defende a transparência na apuração dos fatos.
23: Segurança Pública.
24: Messias Donato, do União do Espírito Santo, defende o enquadramento das facções criminosas, como o PCC e o Comando Vermelho, como organizações terroristas, frente à decisão do governo estadunidense de sancionar cidadãos e empresas brasileiras ligadas a esses grupos.
19: Na opinião de Messias Donato, a medida é urgente para sufocar os negócios ilícitos dessas organizações no país. O congressista critica ainda a relutância do governo brasileiro em classificar como terrorismo as táticas de pânico e de submissão que esses grupos impõem à sociedade.
24: Termina agora o Jornal Câmara dos Deputados, produzido pela Rádio Câmara, com trabalhos técnicos de Everson Urani e apresentação de Val Monteiro e Márcio Aquilissardi. Uma boa noite para você.
19: Você fica com as notícias do Tribunal de Contas da União. Boa noite.
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1: Hora certa.
2: 10:01.
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meu caro, minha cara ouvinte, estamos juntos mais uma vez. É o momento Despertai para o Amor. Eu sou o Padre Ezequiel e desejo a você muita paz e muita luz. Nós estamos falando de alguns temas relativamente difíceis. A pergunta de hoje é muito interessante e a humanidade inteira se faz. Deus poderia ter criado um mundo sem o mal? Aqui não se trata de perguntar por que Deus criou o mundo com o mal, mas se trata de perguntar o seguinte: sabendo Deus que o mundo, por ser finito, implicaria necessariamente o mal, o criou apesar de tudo, por quê? Ou seja, Deus sabia que o mundo comportaria o mal, mesmo assim decide criá-lo. Provavelmente porque Deus compreende que o mundo vale a pena apesar do mal. Mas como entender isso? Nós percebemos que o mundo traz muitas contrariedades. Nós temos violências, nós temos catástrofes naturais, nós temos guerras, nós temos doenças que dizem: bom, o mundo tem o mal presente. Mesmo vendo isso, nós perguntamos: o mundo tem sentido? Sim ou não? Nós nos inclinamos a pensar que no mundo, embora exista o mal, brilha mais forte a luz. Embora exista o não sentido, existe a possibilidade do sentido. Embora tenha pessoas angustiadas que vivem mal e que vivem sem sentido, nós podemos dizer assim: tem muitas pessoas que vivem bem e têm sentido para suas vidas, encontram o sentido. Embora a gente perceba que há o mal e a sua presença tem força, existe uma presença mais abrangente, mais poderosa, mais forte no mundo, que sustenta o mundo. Por isso, nós poderíamos dizer assim: se Deus cria, ele não poderia criar a si mesmo. Isso é filosofia. Se Deus cria algo, ele não pode criar a si mesmo. Ele tem de criar um mundo finito. Mas se o mundo é finito, ele sempre comporta o mal, porque tudo aquilo que é finito sofre o mal. Nesse sentido, nós percebemos que Deus cria um mundo finito e sabe que ali vai existir a presença

0: prática do mal. Deus, mesmo assim, decide criar. Ele, de certa forma, entre aspas, não pode evitar a presença do mal, porque se o mundo é finito, existe o mal. Pois bem, se ele se decide, só pode fazê-lo por amor à criatura. E só o bem pode querer para ela. Se ele decide criar, é porque nos ama, nos amou. Um pai e uma mãe que decidem ter um filho sabem que o filho não vai estar num paraíso. Vai estar num mundo complicado e com problemas, mas mesmo assim decidem criar. Deus decidiu criar porque nos ama, porque tem amor à criatura. Isso significa que vale a pena viver. O mundo vale a pena apesar do mal. Embora o mal tenha força no mundo, mas ele não tem a palavra definitiva, porque Deus é a força mais abrangente que envolve tudo. Pensemos nisso. Você pode acessar o nosso site padrezequiel.com.br e encontrar ali mais mensagens, reflexões, vídeos. Um forte abraço para você. Deus te abençoe. Em nome do Pai, do Filho e do Espírito Santo. Amém.
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1: Hora certa.
2: 10h58. 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
1: Meia-noite 4.

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1: 1:06.

Pai, assim como o Senhor fala comigo, eu quero que essa canção venha tocar no coração de cada um que escutar essa canção, que venha abrir caminho para cada um, Pai.

assim como o Senhor falou com Abraão, Isaac e Jacó, que essa canção venha tocar no coração de cada um, que o Senhor venha falar no coração de cada um. Nós te adoramos.

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1: 2:15.
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1: 3 horas.
2: Queridos irmãos, juntos vamos também agora recitar o terço da Divina Misericórdia. Pai nosso, que estais no céu, santificado seja o vosso nome, venha a nós o vosso reino, seja feita a vossa vontade, assim na terra como no céu. O pão nosso de cada dia nos dai hoje, perdoai-nos as nossas ofensas, assim como nós perdoamos a quem nos tem ofendido, e não nos deixeis cair em tentação, mas livrai-nos do mal. Amém. Ave Maria, cheia de graça, o Senhor é convosco. Bendita sois vós entre as mulheres,
3: e bendito é o fruto do vosso ventre, Jesus.
2: Santa Maria, Mãe de Deus, rogai por nós, pecadores, agora e na hora de nossa morte. Amém. Creio em Deus Pai Todo-Poderoso, Criador do céu e da terra, e em Jesus Cristo, seu único Filho, nosso Senhor, que foi concebido pelo poder do Espírito Santo, nasceu da Virgem Maria, padeceu sob Pôncio Pilatos, foi crucificado, morto e sepultado, desceu à mansão dos mortos, ressuscitou ao terceiro dia, subiu aos céus, está sentado à direita de Deus Pai Todo-Poderoso, donde há de vir a julgar os vivos e os mortos. Creio no Espírito Santo, na Santa Igreja Católica, na comunhão dos santos, na remissão dos pecados, na ressurreição da carne, na vida eterna. Amém.
1: Eterno Pai, eu vos ofereço o corpo e o sangue, a alma e a divindade de vosso diletíssimo Filho, nosso Senhor Jesus Cristo, em expiação dos nossos pecados e dos do mundo inteiro.
4: Pela sua dolorosa paixão,
2: tende misericórdia de nós e do mundo inteiro.
4: Pela sua dolorosa paixão,
2: tende misericórdia de nós e do mundo inteiro.
4: Pela sua dolorosa paixão,
2: tende misericórdia de nós e do mundo inteiro.
4: Pela sua dolorosa paixão,
2: tende misericórdia de nós e do mundo inteiro.
4: Pela sua dolorosa paixão,
2: tende misericórdia de nós e do mundo inteiro.
4: Pela sua dolorosa paixão,
2: tende misericórdia de nós e do mundo inteiro.
4: Pela sua dolorosa paixão,
2: tende misericórdia de nós e do mundo inteiro.
4: Pela sua dolorosa paixão,
2: tende misericórdia de nós e do mundo inteiro.
4: Pela sua dolorosa paixão,
2: tende misericórdia de nós e do mundo inteiro.
4: Pela sua dolorosa paixão,
2: tende misericórdia de nós e do mundo inteiro.
4: Eterno Pai,
2: eu vos ofereço o corpo e o sangue, a alma e a divindade de vosso diletíssimo Filho, nosso Senhor Jesus Cristo, em expiação dos nossos pecados e dos do mundo inteiro, pela sua dolorosa paixão.
4: Tende piedade de nós e do mundo inteiro.
2: Pela sua dolorosa paixão.
4: Tende piedade de nós e do mundo inteiro.
2: Pela sua dolorosa paixão.
4: Tende misericórdia de nós e do mundo inteiro.
2: Pela sua dolorosa paixão.
4: Tende misericórdia de nós e do mundo inteiro.
2: Pela sua dolorosa paixão.
4: Tende misericórdia de nós e do mundo inteiro.
2: Pela sua dolorosa paixão.
4: Tende misericórdia de nós e do mundo inteiro.
2: Pela sua dolorosa paixão,
4: tende misericórdia de nós e do mundo inteiro.
2: Pela sua dolorosa paixão,
4: tende misericórdia de nós e do mundo inteiro.
2: Pela sua dolorosa paixão,
4: tende misericórdia de nós e do mundo inteiro.
2: Pela sua dolorosa paixão,
4: tende misericórdia de nós e do mundo inteiro.
2: Eterno Pai, eu vos ofereço o corpo e o sangue, a alma e a divindade de vosso diletíssimo Filho, nosso Senhor Jesus Cristo, em expiação dos nossos pecados e dos do mundo inteiro.
4: Pela sua dolorosa paixão,
5: Tende misericórdia de nós e do mundo inteiro.
4: Pela sua dolorosa paixão.
5: Tende misericórdia de nós e do mundo inteiro.
4: Pela sua dolorosa paixão.
5: Tende misericórdia de nós e do mundo inteiro.
4: Pela sua dolorosa paixão.
5: Tende misericórdia de nós e do mundo inteiro.
4: Pela sua dolorosa paixão.
5: Tende misericórdia de nós e do mundo inteiro.
4: Pela sua dolorosa paixão.
5: Tende misericórdia de nós e do mundo inteiro.
4: Pela sua dolorosa paixão.
5: Tende misericórdia de nós e do mundo inteiro.
4: Pela sua dolorosa paixão.
5: Tende misericórdia de nós e do mundo inteiro.
4: Pela sua dolorosa paixão.
5: Tende misericórdia de nós e do mundo inteiro.
4: Pela sua dolorosa paixão.
5: Tende misericórdia de nós e do mundo inteiro. Eterno Pai,
2: eu vos ofereço o corpo e o sangue, a alma e a divindade de vosso diletíssimo Filho, nosso Senhor Jesus Cristo, em expiação dos nossos pecados e dos do mundo inteiro.
5: Pela sua dolorosa paixão,
4: tende misericórdia de nós e do mundo inteiro.
5: Pela sua dolorosa paixão,
4: tende misericórdia de nós e do mundo inteiro.
5: Pela sua dolorosa paixão,
4: tende misericórdia de nós e do mundo inteiro.
5: Pela sua dolorosa paixão,
4: tende misericórdia de nós e do mundo inteiro.
5: Pela sua dolorosa paixão,
4: tende misericórdia de nós e do mundo inteiro.
5: Pela sua dolorosa paixão,
4: tende misericórdia de nós e do mundo inteiro.
5: Pela sua dolorosa paixão,
4: tende misericórdia de nós e do mundo inteiro.
5: Pela sua dolorosa paixão,
4: tende misericórdia de nós e do mundo inteiro.
5: Pela sua dolorosa paixão,
4: tende misericórdia de nós e do mundo inteiro.
5: Pela sua dolorosa paixão,
4: tende misericórdia de nós e do mundo inteiro.
5: Eterno Pai, eu vos ofereço o corpo e o sangue,
2: a alma e a divindade de vosso diletíssimo Filho, nosso Senhor Jesus Cristo, em expiação dos nossos pecados e dos do mundo inteiro.
4: Pela sua dolorosa paixão,
5: tende misericórdia de nós e do mundo inteiro.
4: Pela sua dolorosa paixão,
5: tende misericórdia de nós e do mundo inteiro.
4: Pela sua dolorosa paixão,
5: tende misericórdia de nós e do mundo inteiro.
4: Pela sua dolorosa paixão,
5: tende misericórdia de nós e do mundo inteiro.
4: Pela sua dolorosa paixão,
5: tende misericórdia de nós e do mundo inteiro.
4: Pela sua dolorosa paixão,
5: tende misericórdia de nós e do mundo inteiro.
4: Pela sua dolorosa paixão,
5: tende misericórdia de nós e do mundo inteiro.
4: Pela sua dolorosa paixão,
5: tende misericórdia de nós e do mundo inteiro.
4: Pela sua

0: dolorosa paixão,
1: tende misericórdia de nós e do mundo inteiro.
0: Pela sua dolorosa paixão,
1: tende misericórdia de nós e do mundo inteiro. Deus Santo,
0: Deus forte,
1: Deus imortal,
0: tende piedade de nós e do mundo inteiro.
1: Deus Santo,
0: Deus forte,
1: Deus imortal,
0: tende piedade de nós e do mundo inteiro.
1: Deus Santo,
0: Deus forte,
1: Deus imortal,
0: tende piedade de nós e do mundo inteiro.
1: Ó sangue e água que jorrastes do coração de Jesus,
0: como fonte de misericórdia para nós,
1: eu confio em vós.
0: Jesus,
1: eu confio em vós.
0: Jesus,
1: eu confio em vós.
0: Jesus,
1: eu confio em vós.
0: Santa Faustina,
1: rogai por nós.
0: São João Paulo II.

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1: 4 horas.

0: bom dia, ouvintes da Rádio Cultura. Que a paz de Jesus Cristo e o amor da Virgem Maria possam nos guardar em mais um amanhecer. Começando este dia já pedindo sobre nós a proteção divina, em nome do Pai, em nome do Filho, em nome do Espírito Santo. Amém. E hoje recebemos nos estúdios da Rádio Cultura, casal amigo do Santuário de Nossa Senhora Aparecida, da comunidade da Serraria Pacheco, a Leudeni Antunes Beal e o Darcy Beal. Queridos amigos, bom dia para vocês.
1: Bom dia.
0: Creio em Deus Pai.
2: Todo-Poderoso, Criador do céu e da terra. E em Jesus Cristo, seu único Filho e nosso Senhor, que foi concebido pelo poder do Espírito Santo, nasceu da Virgem Maria, padeceu sobre Pôncio Pilatos, foi crucificado, morto e sepultado, desceu à mansão dos mortos, ressuscitou ao terceiro dia, subiu aos céus, está sentada à direita de Deus Pai Todo-Poderoso, donde há de vir a julgar os vivos e os mortos. Creio no Espírito Santo, na Santa Igreja Católica, na comunhão dos santos, na remissão dos pecados, na ressurreição da carne, na vida eterna. Amém.
0: Pai nosso que estás no céu, santificado seja o vosso nome. Venha a nós o vosso reino, seja feita a vossa vontade, assim na terra como no céu.
2: O pão nosso de cada dia nos dai hoje. Perdoai as nossas ofensas, assim como nós perdoamos a quem nos tem ofendido. E não nos deixeis cair em tentação, mas livrai-nos do mal. Amém.
0: Primeira Ave Maria, nós nos dirigimos a Nossa Senhora, que é filha de Deus Pai.
3: Ave Maria, cheia de graça, o Senhor é convosco, bendito sois vós entre as mulheres, e bendito é o fruto de vosso ventre, Jesus.
4: Santa Maria, Mãe de Deus, rogai por nós, pecadores, agora e na hora de nossa morte. Amém.
0: Segunda Ave Maria, nos dirigimos a Nossa Senhora, Mãe do Filho de Deus.
3: Ave Maria, cheia de graça, o Senhor é convosco, bendito sois vós entre as mulheres, e bendito é o fruto de vosso ventre, Jesus.
4: Santa Maria, Mãe de Deus, rogai por nós, pecadores, agora e na hora de nossa morte. Amém.
0: E essa terceira Ave Maria, nos dirigimos a Nossa Senhora, Esposa do Espírito Santo.
3: Ave Maria, cheia de graça, o Senhor é convosco, bendito sois vós entre as mulheres, e bendito é o fruto de vosso ventre, Jesus.
4: Santa Maria, Mãe de Deus, rogai por nós, pecadores, agora e na hora de nossa morte. Amém.
0: Glória ao Pai, ao Filho e ao Espírito Santo.
2: Como era no princípio, agora e sempre. Amém.
0: No primeiro mistério doloroso, contemplamos a agonia de Jesus no Horto das Oliveiras. Pedimos nesse mistério que Jesus, por intercessão de Nossa Senhora, Mãe da Misericórdia, olhe por todas as pessoas que sofrem o medo, a angústia, a depressão, alguma doença psicológica, aquelas que estão em dificuldade para tomar decisões, aquelas que passam por situações difíceis em suas vidas.
3: Pai nosso que estás no céu, santificado seja o vosso nome, venha a nós o vosso reino, seja feita a vossa vontade, assim na terra como no céu.
4: O pão nosso de cada dia nos dai hoje, perdoai as nossas ofensas, assim como nós perdoamos a quem nos tem ofendido, e não nos deixeis cair em tentação, mas livrai-nos do mal.
3: Ave Maria, cheia de graça, o Senhor é convosco, bendito sois vós entre as mulheres, e bendito é o fruto de vosso ventre, Jesus.
4: Santa Maria, Mãe de Deus, rogai por nós, pecadores, agora e na hora de nossa morte. Amém.
3: Ave Maria, cheia de graça, o Senhor é convosco, bendito sois vós entre as mulheres, e bendito é o fruto de vosso ventre, Jesus.
4: Santa Maria, Mãe de Deus, rogai por nós, pecadores, agora e na hora de nossa morte. Amém.
3: Ave Maria, cheia de graça, o Senhor é convosco, bendito sois vós entre as mulheres, e bendito é o fruto de vosso ventre, Jesus.
4: Santa Maria, Mãe de Deus, rogai por nós, pecadores, agora e na hora de nossa morte. Amém.
3: Ave Maria, cheia de graça, o Senhor é convosco, bendito sois vós entre as mulheres, e bendito é o fruto de vosso ventre, Jesus.
4: Santa Maria, Maria, Mãe de Deus, rogai por nós, pecadores, agora e na hora de nossa morte. Amém.
3: Ave Maria, cheia de graça, o Senhor é convosco. Bendito sois vós entre as mulheres e bendito é o fruto de vosso ventre, Jesus.
4: Santa Maria, Mãe de Deus, rogai por nós, pecadores, agora e na hora de nossa morte. Amém.
3: Ave Maria, cheia de graça, o Senhor é convosco. Bendito sois vós entre as mulheres e bendito é o fruto de vosso ventre, Jesus.
4: Santa Maria, Mãe de Deus, rogai por nós, pecadores, agora e na hora de nossa morte. Amém.
3: Ave Maria, cheia de graça, o Senhor é convosco. Bendito sois vós entre as mulheres e bendito é o fruto de vosso ventre, Jesus.
4: Santa Maria, Mãe de Deus, rogai por nós, pecadores, agora e na hora de nossa morte. Amém.
3: Ave Maria, cheia de graça, o Senhor é convosco. Bendito sois vós entre as mulheres e bendito é o fruto de vosso ventre, Jesus.
4: Santa Maria, Mãe de Deus, rogai por nós, pecadores, agora e na hora de nossa morte. Amém.
3: Ave Maria, cheia de graça, o Senhor é convosco. Bendito sois vós entre as mulheres e bendito é o fruto de vosso ventre, Jesus.
4: Santa Maria, Mãe de Deus, rogai por nós, pecadores, agora e na hora de nossa morte. Amém.
3: Ave Maria, cheia de graça, o Senhor é convosco. Bendito sois vós entre as mulheres e bendito é o fruto de vosso ventre, Jesus.
4: Santa Maria, Mãe de Deus, rogai por nós, pecadores, agora e na hora de nossa morte. Amém.
3: Glória ao Pai, ao Filho e ao Espírito Santo.
4: Como era no princípio, agora e sempre. Amém.
3: Ó meu Jesus, perdoai-nos, livrai-nos do fogo do inferno, levai as almas todas para os céus e socorrei principalmente as que mais precisarem da vossa misericórdia. Amém. Nossa Senhora Aparecida,
4: rogai por nós.
0: No segundo mistério, contemplamos Jesus que é atado à coluna e é flagelado. Pilatos mandou flagelar Jesus. Quais são os nossos flagelos e o que são as doenças, problemas de saúde, incômodos, tratamentos, internações, as limitações da idade, as limitações da vida, as privações, o sofrimento? Rezemos neste mistério por todos os doentes nas nossas famílias e por todos aqueles que sofrem.
3: Pai nosso que estais no céu, santificado seja o vosso nome. Venha a nós o vosso reino, seja feita a vossa vontade, assim na terra como no céu.
4: O pão nosso de cada dia nos dai hoje, perdoai as nossas ofensas, assim como nós perdoamos a quem nos tem ofendido. E não nos deixeis cair em tentação, mas livrai-nos do mal.
3: Ave Maria, cheia de graça, o Senhor é convosco. Bendito sois vós entre as mulheres, e bendito é o fruto de vosso ventre, Jesus.
4: Santa Maria, Mãe de Deus, rogai por nós, pecadores, agora e na hora de nossa morte. Amém.
3: Ave Maria, cheia de graça, o Senhor é convosco. Bendito sois vós entre as mulheres e bendito é o fruto de vosso ventre, Jesus.
4: Santa Maria, Mãe de Deus, rogai por nós, pecadores, agora e na hora de nossa morte. Amém.
3: Ave Maria, cheia de graça, o Senhor é convosco. Bendito sois vós entre as mulheres e bendito é o fruto de vosso ventre, Jesus.
4: Santa Maria, Mãe de Deus, rogai por nós, pecadores, agora e na hora de nossa morte. Amém.
3: Ave Maria, cheia de graça, o Senhor é convosco. Bendito sois vós entre as mulheres e bendito é o fruto de vosso ventre, Jesus.
4: Santa Maria, Mãe de Deus, rogai por nós, pecadores, agora e na hora de nossa morte. Amém.
3: Ave Maria, cheia de graça, o Senhor é convosco. Bendito sois vós entre as mulheres e bendito é o fruto de vosso ventre, Jesus.
4: Santa Maria, Mãe de Deus, rogai por nós, pecadores, agora e na hora de nossa morte. Amém.
3: Ave Maria, cheia de graça, o Senhor é convosco. Bendito sois vós entre as mulheres e bendito é o fruto de vosso ventre, Jesus.
4: Santa Maria, Mãe de Deus, rogai por nós, pecadores, agora e na hora de nossa morte. Amém.
3: Ave Maria, cheia de graça, o Senhor é convosco. Bendito sois vós entre as mulheres e bendito é o fruto de vosso ventre, Jesus.
4: Santa Maria, Mãe de Deus, rogai por nós, pecadores, agora e na hora de nossa morte. Amém.
3: Ave Maria, cheia de graça, Senhor é convosco, bendito sois vós entre as mulheres e bendito é o fruto de vosso ventre, Jesus.
4: Santa Maria, Mãe de Deus, rogai por nós, pecadores, agora e na hora de nossa morte. Amém.
3: Ave Maria, cheia de graça, Senhor é convosco, bendito sois vós entre as mulheres e bendito é o fruto de vosso ventre, Jesus.
4: Santa Maria, Mãe de Deus, rogai por nós, pecadores, agora e na hora de nossa morte. Amém.
3: Ave Maria, cheia de graça, Senhor é convosco, bendito sois vós entre as mulheres e bendito é o fruto de vosso ventre, Jesus.
4: Santa Maria, Mãe de Deus, rogai por nós, pecadores, agora e na hora de nossa morte. Amém.
3: Glória ao Pai, ao Filho e ao Espírito Santo,
4: como era no princípio, agora e sempre.

0: Misericórdia. Amém.
1: Nossa Senhora Aparecida,
0: rogai por nós.
2: No terceiro mistério contemplamos Jesus, que é coroado de espinhos. Colocaram uma coroa de espinhos na sua cabeça e na sua mão uma vara. A coroação de espinhos de Jesus nos faz pensar nas dores espirituais da humanidade. Cada espinho representa um sofrimento espiritual. Nos espinhos de Jesus estão presentes todos os nossos problemas: descaso, incompreensão, falta de amor e coragem, de fé, críticas que às vezes ferem, as palavras ou atitudes que machucam, perseguições, calúnias, incertezas, os nossos fracassos e até os nossos desânimos. Rezemos por todos aqueles que passam por momentos difíceis.
1: Pai nosso que estás no céu, santificado seja o vosso nome. Venha a nós o vosso reino, seja feita a vossa vontade, assim na terra como no céu.
0: O pão nosso de cada dia nos dai hoje, perdoai as nossas ofensas, assim como nós perdoamos a quem nos tem ofendido. E não nos deixeis cair em tentação, mas livrai-nos do mal.
1: Ave Maria, cheia de graça, o Senhor é convosco, bendito sois vós entre as mulheres, e bendito é o fruto de vosso ventre, Jesus.
0: Santa Maria, Mãe de Deus, rogai por nós, pecadores, agora e na hora de nossa morte. Amém.
1: Ave Maria, cheia de graça, o Senhor é convosco, bendito sois vós entre as mulheres, e bendito é o fruto de vosso ventre, Jesus.
0: Santa Maria, Mãe de Deus, rogai por nós, pecadores, agora e na hora de nossa morte. Amém.
1: Ave Maria, cheia de graça, o Senhor é convosco, bendito sois vós entre as mulheres, e bendito é o fruto de vosso ventre, Jesus.
0: Santa Maria, Mãe de Deus, rogai por nós, pecadores, agora e na hora de nossa morte. Amém.
1: Ave Maria, cheia de graça, o Senhor é convosco, bendito sois vós entre as mulheres, e bendito é o fruto de vosso ventre, Jesus.
0: Santa Maria, Mãe de Deus, rogai por nós, pecadores, agora e na hora de nossa morte. Amém.
1: Ave Maria, cheia de graça, o Senhor é convosco, bendito sois vós entre as mulheres, e bendito é o fruto de vosso ventre, Jesus.
0: Santa Maria, Mãe de Deus, rogai por nós, pecadores, agora e na hora de nossa morte. Amém.
1: Ave Maria, cheia de graça, o Senhor é convosco, bendito sois vós entre as mulheres, e bendito é o fruto de vosso ventre, Jesus.
0: Santa Maria, Mãe de Deus, rogai por nós, pecadores, agora e na hora de nossa morte. Amém.
1: Ave Maria, cheia de graça, o Senhor é convosco, bendito sois vós entre as mulheres, e bendito é o fruto de vosso ventre, Jesus.
0: Santa Maria, Mãe de Deus, rogai por nós, pecadores, agora e na hora de nossa morte. Amém.
1: Ave Maria, cheia de graça, o Senhor é convosco, bendito sois vós entre as mulheres, e bendito é o fruto de vosso ventre, Jesus.
0: Santa Maria, Mãe de Deus, rogai por nós, pecadores, agora e na hora de nossa morte. Amém.
1: Ave Maria, cheia de graça, o Senhor é convosco, bendito sois vós entre as mulheres, e bendito é o fruto de vosso ventre, Jesus.
0: Santa Maria, Mãe de Deus, rogai por nós, pecadores, agora e na hora de nossa morte. Amém.
1: Ave Maria, cheia de graça, o Senhor é convosco, bendito sois vós entre as mulheres, e bendito é o fruto de vosso ventre, Jesus.
0: Santa Maria, Mãe de Deus, rogai por nós, pecadores, agora e na hora de nossa morte. Amém.
1: Glória ao Pai, ao Filho e ao Espírito Santo,
0: como era no princípio, agora e sempre. Amém.

0: e as que mais precisarem da vossa misericórdia. Amém.
1: Nossa Senhora Aparecida,
2: rogai por nós.
3: No quarto mistério, contemplamos Jesus que é condenado à morte e a sua caminhada até o Calvário para a crucificação. O governador perguntou de novo e eles gritavam: seja crucificado. Jesus inocente é condenado à morte por amor a nós. Prova de amor maior não há. Todos nós vamos morrer. Mais cedo ou mais tarde, nós vamos ter que fazer a nossa viagem carregando a nossa cruz. Não tem como fugir. Como estamos carregando a nossa cruz de cada dia? Na nossa sociedade, em nossas comunidades, a nossa família, há um elevado número de pessoas com idade avançada. Além disso, há violência, há insegurança nas cidades, no trânsito, os desastres naturais. O que será do amanhã ainda é incerto, mas a expectativa do presente, do futuro próximo, nos apontam para sofrimento e não vamos ficar aqui para sempre. Estamos conscientes disso? Estamos nos preparando? Alguém já disse: não tenho medo de morrer, eu tenho medo de deixar de viver. Rezemos para que todos nós saibamos carregar a nossa cruz com amor, paciência, muita fé e muita perseverança, a fim de que estejamos preparados para morrer.
1: Pai nosso que estás no céu, santificado seja o vosso nome. Venha a nós o vosso reino, seja feita a vossa vontade, assim na terra como no céu.
2: O pão nosso de cada dia nos dai hoje, perdoai as nossas ofensas, assim como nós perdoamos a quem nos tem ofendido. E não nos deixeis cair em tentação, mas livrai-nos do mal.
1: Ave Maria, cheia de graça, o Senhor é convosco, bendito sois vós entre as mulheres, e bendito é o fruto de vosso ventre, Jesus.
2: Santa Maria, Mãe de Deus, rogai por nós, pecadores, agora e na hora de nossa morte. Amém.
1: Ave Maria, cheia de graça, o Senhor é convosco, bendito sois vós entre as mulheres, e bendito é o fruto de vosso ventre, Jesus.
2: Santa Maria, Mãe de Deus, rogai por nós, pecadores, agora e na hora de nossa morte. Amém.
1: Ave Maria, cheia de graça, o Senhor é convosco, bendito sois vós entre as mulheres, e bendito é o fruto de vosso ventre, Jesus.
2: Santa Maria, Mãe de Deus, rogai por nós, pecadores, agora e na hora de nossa morte. Amém.
1: Ave Maria, cheia de graça, o Senhor é convosco, bendito sois vós entre as mulheres, e bendito é o fruto de vosso ventre, Jesus.
2: Santa Maria, Mãe de Deus, rogai por nós, pecadores, agora e na hora de nossa morte. Amém.
1: Ave Maria, cheia de graça, Senhor é convosco, bendito sois vós entre as mulheres, e bendito é o fruto de vosso ventre, Jesus.
2: Santa Maria, Mãe de Deus, rogai por nós, pecadores, agora e na hora de nossa morte. Amém.
1: Ave Maria, cheia de graça, Senhor é convosco, bendito sois vós entre as mulheres, e bendito é o fruto de vosso ventre, Jesus.
2: Santa Maria, Mãe de Deus, rogai por nós, pecadores, agora e na hora de nossa morte. Amém.
1: Ave Maria, cheia de graça, Senhor é convosco, bendito sois vós entre as mulheres, e bendito é o fruto de vosso ventre, Jesus.
2: Santa Maria, Mãe de Deus, rogai por nós, pecadores, agora e na hora de nossa morte. Amém.
1: Ave Maria, cheia de graça, Senhor é convosco, bendito sois vós entre as mulheres, e bendito é o fruto de vosso ventre, Jesus.
2: Santa Maria, Mãe de Deus, rogai por nós, pecadores, agora e na hora de nossa morte. Amém.
1: Ave Maria, cheia de graça, Senhor é convosco, bendito sois vós entre as mulheres, e bendito é o fruto de vosso ventre, Jesus.
2: Santa Maria, Mãe de Deus, rogai por nós, pecadores, agora e na hora de nossa morte. Amém.
1: Ave Maria, cheia de graça, Senhor é convosco, bendito sois vós entre as mulheres, e bendito é o fruto de vosso ventre, Jesus.
2: Santa Maria, Mãe de Deus, rogai por nós, pecadores, agora e na hora de nossa morte. Amém.
1: Glória ao Pai, ao Filho e ao Espírito Santo,
2: como é

0: misericórdia. Amém. Nossa Senhora Aparecida,
1: rogai por nós.
2: No quinto mistério, contemplamos Jesus que morre na cruz, no maior ato de amor já visto na humanidade. Tudo está consumado. Pai, em tuas mãos eu entrego o meu espírito. Deu um grande grito, inclinou a cabeça e expirou. Será que estamos prontos para fazer da morte um ato de amor a Deus? Missão cumprida, vamos felizes ao encontro do Pai. Rezemos para que a nossa morte seja como a de Jesus, um momento supremo da vida e de amor, a entrega confiante, total e definitiva nas mãos do Pai de misericórdia.
0: Pai nosso que estás no céu, santificado seja o vosso nome. Venha a nós o vosso reino, seja feita a vossa vontade, assim na terra como no céu.
1: O pão nosso de cada dia nos dai hoje, perdoai as nossas ofensas, assim como nós perdoamos a quem nos tem ofendido. E não nos deixeis cair em tentação, mas livrai-nos do mal.
0: Ave Maria, cheia de graça, Senhor é convosco, bendito sois vós entre as mulheres, e bendito é o fruto de vosso ventre, Jesus.
1: Santa Maria, Mãe de Deus, rogai por nós, pecadores, agora e na hora de nossa morte. Amém.
0: Ave Maria, cheia de graça, Senhor é convosco, bendito sois vós entre as mulheres, e bendito é o fruto de vosso ventre, Jesus.
1: Santa Maria, Mãe de Deus, rogai por nós, pecadores, agora e na hora de nossa morte. Amém.
0: Ave Maria, cheia de graça, Senhor é convosco, bendito sois vós entre as mulheres, e bendito é o fruto de vosso ventre, Jesus.
1: Santa Maria, Mãe de Deus, rogai por nós, pecadores, agora e na hora de nossa morte. Amém.
0: Ave Maria, cheia de graça, Senhor é convosco, bendito sois vós entre as mulheres, e bendito é o fruto de vosso ventre, Jesus.
1: Santa Maria, Mãe de Deus, rogai por nós, pecadores, agora e na hora de nossa morte. Amém.
0: Ave Maria, cheia de graça, Senhor é convosco, bendito sois vós entre as mulheres, e bendito é o fruto de vosso ventre, Jesus.
1: Santa Maria, Mãe de Deus, rogai por nós, pecadores, agora e na hora de nossa morte. Amém.
0: Ave Maria, cheia de graça, Senhor é convosco, bendito sois vós entre as mulheres, e bendito é o fruto de vosso ventre, Jesus.
1: Santa Maria, Mãe de Deus, rogai por nós, pecadores, agora e na hora de nossa morte. Amém.
0: Ave Maria, cheia de graça, Senhor é convosco, bendito sois vós entre as mulheres, e bendito é o fruto de vosso ventre, Jesus.
1: Santa Maria, Mãe de Deus, rogai por nós, pecadores, agora e na hora de nossa morte. Amém.
0: Ave Maria, cheia de graça, Senhor é convosco, bendito sois vós entre as mulheres, e bendito é o fruto de vosso ventre, Jesus.
1: Santa Maria, Mãe de Deus, rogai por nós, pecadores, agora e na hora de nossa morte. Amém.
0: Ave Maria, cheia de graça, Senhor é convosco, bendito sois vós entre as mulheres, e bendito é o fruto de vosso ventre, Jesus.
1: Santa Maria, Mãe de Deus, rogai por nós, pecadores, agora e na hora de nossa morte. Amém.
0: Ave Maria, cheia de graça, Senhor é convosco, bendito sois vós entre as mulheres, e bendito é o fruto de vosso ventre, Jesus.
1: Santa Maria, Mãe de Deus, rogai por nós, pecadores, agora e na hora de nossa morte. Amém.
0: Glória ao Pai, ao Filho e ao Espírito Santo,
1: como

Rainha, Mãe de Misericórdia, Vida, doçura, esperança nossa, salve. A vós bradamos, degredados filhos de Eva, a vós suspirando, gemendo e chorando neste vale de lágrimas, e a vós, advogada nossa, esses vossos olhos misericordiosos,

0: Rogai por nós, Santa Mãe de Deus,
1: para que sejamos dignos das promessas de Cristo. Amém. Em nome do Pai, do Filho, do Espírito Santo. Amém.
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3: 5:09.
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dia 7 de julho. Evangelho de Mateus, capítulo 9, versículo 32 a 38. Apresentaram a Jesus um mudo, possuído do demônio. O demônio foi expulso, o mudo falou e a multidão exclamava com admiração. Jamais se viu algo semelhante em Israel. Os fariseus, porém, diziam: é pelo príncipe dos demônios que ele expulsa os demônios. Jesus percorria todas as cidades e aldeias, ensinava nas sinagogas, pregando o evangelho do reino e curando todo mal e toda enfermidade. Vendo a multidão, ficou tomado de compaixão, porque estava enfraquecida e abatida como ovelhas sem pastor. Disse então aos seus discípulos: a messe é grande, mas os operários são poucos. Pedi, pois, ao Senhor da messe que envie operários para a sua

Deus não precisou de nós para nos salvar, mas precisa do nosso consentimento para que sejamos salvos. Assim procedeu o Pai quando, na sua plenitude dos tempos, quis que seu Filho unigênito tomasse um corpo como o nosso, no seio puríssimo da Virgem Maria. Antes de tudo, o anjo perguntou a ela se aceitava ser mãe de Deus. É que ele respeita a nossa liberdade e quis precisar de nossa colaboração para levar adiante seu plano de amor. Todos nós fomos chamados pelo Senhor para trabalhar em sua messe, mas infelizmente muitas vezes abandonamos seu trabalho para cuidarmos de outras messes, do egoísmo, do comodismo, da preguiça. Nosso mestre nos preveniu: aquele que põe a mão no arado e olha para trás não é apto para o reino de Deus. Precisamos da força de Deus.

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1: 5:13.

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2: Alô, meu povo, tô aqui, bom dia, minha gente. 5:30, 5:30. Vamos iniciando mais uma jornada, agora ao vivo na sua rádio. É isso mesmo, aqui Cultura FM, vamos iniciando mais um programa Hora do Chimarrão, do amanhecer aqui da Rádio Cultura de Campos Novos, e eu estou aqui para pedir licença para você, sou seu amigo da madrugada e peço sua permissão para fazer companhia para você em mais um amanhecer na nossa querência aqui nos pagos de Campos Novos, celeiro catarinense, para o seu pago aí, para a sua querência, para a sua carona que você me concede também aí no seu veículo. Muito bom dia.
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2: E a nossa gratidão ao Senhor Todo-Poderoso, louvado seja Deus por mais um dia, obrigado, meu Deus, obrigado, Senhor, obrigado, ouvinte Cultura, que a paz esteja com todos e que o Espírito Santo do Senhor abençoe a cada um nesse amanhecer de terça-feira. O programa Hora do Chimarrão já traz de primeira, assim, às 5:31, essa aqui, ó, com Os Mirins.

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2: É aqui mesmo, gente. 5:38. Estamos aqui, né? Meio devagar, mas estamos aqui, graças a Deus, com aquela mesma paz de sempre, viu? Ouvimos aí o grupo Carqueja, Trono de Monarca, antes os mirins gaiteiros gaúchos. Essa é a cultura, assim, Hora do Chimarrão, o nosso programa Gaudério aqui do Amanhecer, que toca a música campeira para você. Bom dia, Vilma Poltronieri, muito obrigado pela audiência, na sintonia da Rádio Cultura. Pediu a música Deusa de Barro, tranquilo, vai pro pessoal que tá em sintonia, ótimo dia a todos, desde já agradeço, ok. Eu que agradeço, tenha um bom dia, abençoado, na paz e com serenidade. 5:39

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3: Perfeito, 5:44 de volta aqui, gente. Daqui a pouco o padre Alexandre Bioc traz para nós a mensagem do amanhecer de um novo dia. Dentro de instantes, aqui mais perto das 6 horas, nós traremos então a boa palavra na mensagem aqui da manhã. Bom dia para Eli Gomes, que mandou esse post bem bacana aqui pra gente. Feliz terça-feira. O Senhor envia a pobreza e a riqueza. Ele humilha e exalta.

0: 1 Samuel 2:7. Amém, valeu, muito obrigado. É bem desse jeitão, né? Bom dia pro Osni Pinto de Lima, aí no assentamento São José, pro pessoal da região, buenas.
1: Bom dia, Ortiz, que é Osni Pinto de Lima, assentamento São José. Gostaria de pedir a música ao Pampa Gaúcho, oferecer para Creuza Cruzeada, pro Edmilson, pro Jean, pro Michel, pra Chico, pro Ademar de Campos Novos, Santo Antônio, pro meu filho Adelírio e a família, pra família da Marley Silva de Lima, Robson, meu gero, dos meus netos, aí da fazenda do Tita, e pra dona Rosa Cristela, pro pai Ademar, com a Leoni, que sempre estão ouvindo no horário, escutando, e a família do Soto, que estão sempre na lida. Deus lhe abençoe a todos nós.
0: Amém, valeu, Osni. Um abraço aí pra todos, 5:45.

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1: Aqui 5h49, gente. 5h49, 11 minutos para as 6 horas. Vamos seguindo aí com o programa Hora do Chimarrão. Amanhecendo aqui na terça-feira, sétimo dia do mês de julho. Ou para alguns que gostam de dizer só número 7 do 7. Então tá, é 7 de julho, né? Eu prefiro dizer o nome do mês, né? Mais sensato. Vamos lá. Vamos seguindo então, continuando por aqui. Bom dia para Rita. Bom dia, Ortiz. Se possível, toca Bugre do Mato. Ofereço para os ouvintes da Rádio Cultura. Valeu, muito obrigado, viu? Rita de Cássia e das bandas do Celso Ramos, onde o rádio tá fazendo um barulhinho bem legal também, né? Bom dia pro Andrei Sandri, tomando mate e ouvindo a Rádio Cultura no amanhecer da terça, 5h50.

0: Rob Cordiona, Pogre do Mato. 5h46. Bom dia, Janete dos Santos.
1: Bom dia, tudo bem? Cadê aquela música bonita pra nós e pra vocês aí?
0: Valeu, obrigado. Tá aí, ó.

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5: É hora do chimarrão, pontualmente 6 horas. Estamos ao amanhecer da terça. Boa terça-feira, gente. Obrigado aí pela audiência. Bom dia, Ortiz. Bom dia, Ari, pessoal, amigo aí do município de Ibiam. Daqui a pouco eu toco essa música do Iedo Silva. Ele que também já deixou as querências faz tempo, né? Mas as suas músicas históricas, bacanas, bem produzidas, ficaram aí pra gente acompanhar do ronco do porongo do mate. Antes, vamos ouvir aqui com o padre Alexandre Bioc a nossa mensagem do amanhecer.
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7: Bom dia, amigos ouvintes da Rede Scalabriniana de Comunicação. Que bom podermos estarmos juntos em mais um amanhecer. A vida é feita de desafios, de dificuldades, de barreiras, mas também de sonhos, de metas, de projetos e de conquistas. É uma longa estrada onde caminhamos na direção dos nossos objetivos, mas para chegarmos até eles, precisamos persistir sem desanimar e lutar sem cessar. Viver é deparar-se com problemas, mas achar soluções para eles. É saber que as pedras existirão e poderão nos fazer tropeçar, mas que também estas mesmas pedras podem servir para construir o nosso castelo interior. Viver é como encontrar espinhos numa rosa, mas que se pode escolher ver além e apreciar a beleza da flor. É cair inúmeras vezes pelo caminho, mas nunca desistir de reerguer-se e cada vez que se levantar, sentir-se mais fortalecido na caminhada. E rezemos. Senhor Deus de amor e de bondade, em tua presença apresento-me para elevar minha prece de filho ao iniciar este novo dia. Por vezes sinto-me tão pequeno e incapaz diante da grandeza do dom da vida e de compromisso que estou desafiado no exercício do viver. Mas hoje renovo minha disponibilidade em procurar corresponder à tua graça, que é geradora de todas as coisas. Que a tua mão paternal esteja sempre abençoando e protegendo a mim e a todos os que estão comprometidos na construção do teu reino. Dá-me sempre força e coragem para não desanimar jamais. Renova minha esperança e fé, especialmente nos momentos mais difíceis. Concede-me a tua graça para fazer de minha existência e passagem por este mundo um sinal do teu amor para com aqueles e aquelas que encontrarei ao longo do caminho da vida. Amém.
8: Obrigado pela sua companhia. Continue ouvindo a nossa programação, que você tenha um ótimo dia e que Deus, por intercessão de São João Batista Scalabrini, abençoe você e sua família. Em nome do Pai, do Filho e do Espírito Santo. Amém.

0: 6:07, Edu Silva, Pampa na Garupa. É isso aí, gente. Cultura, programa Hora do Chimarrão, do amanhecer aqui nas querências do nosso Campos Novo Celeiro de Santa Catarina. Bom dia pro Luiz Carlos Fagundes, pessoal aí das bandas da Corredeira, aí na região da Invernada dos Negros. Bom dia, Luiz.
1: Bom dia, meu amigo Pedro Ortiz de Castro.
0: Bom dia.
1: Eu não sei bem direito ali que os procedimentos que foram feitos pela minha esposa, mas eu venho nesse momento comunicar com profundo pesar o falecimento do meu sogro, seu Vigílio Pereira da Silva, mais conhecido como o Pandeirinho, né? Morador há muitos anos do bairro Aparecida, em frente ao Campo do Pinheirão, né? E o corpo dele estará sendo velado ali na Avenida Belicanta Neto, Ministério Luz da Vida, em cima da Mecânica AP. Para todos os conhecidos, amigos e familiares, muito obrigado, Pedro, pela oportunidade, tá? Deus abençoe grandemente.
0: Amém, valeu, Luiz. Pois é, abrindo aí um precedente para utilidade pública aqui no programa. 6:09, nossas condolências à família.
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0: Luiz Marenco no programa Hora do Chimarrão, de volta de uma tropeada.

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7: Perfeito, gente. Vamos ouvir aqui então, na informação, na utilidade pública do serviço, o que nos conta com relação ao clima, o Ronaldo Coutinho do Prado.
8: Bom dia. O tempo segue frio na região, mínimas aí de 1 a 4 graus agora ou à noite, com geada provavelmente mais à noite. E tempo bom com sol na maior parte do dia, não passa muito de 10, 12 graus. Já na quarta-feira, abaixo de zero, entre 0 e -3 nas baixadas, entre -1 e 1 no alto, e à tarde não passa muito dos 14 graus. 14, 15 nessa, entre 14 e 16 nessa quarta-feira. Na quinta, teremos também geada de manhã, próximo de zero negativo nas baixadas, e quentinho à tarde, agradável. Sexta, com alguma chance de chuva à tarde. Fim de semana, pode ter chuva no sábado, querendo melhorar com frio de domingo para segunda. Da Climatea, Ronaldo Coutinho.
7: Certo, muito obrigado, Ronaldo Coutinho. E obrigado a você também que já passou aqui pelo nosso WhatsApp, 98403-4327, deixando seu recado, sua prosa ou sua escrita. Muito agradecido. Estamos aí com 6h16 agora, no amanhecer do nosso sétimo dia do mês de julho, terça-feira, e o programa Hora do Chimarrão, o programa que leva a música campeira, a música tradicionalista até você.

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4: Perfeito, gente. 6:29. Estamos de volta aqui na Cultura e já embarcando aí na segunda hora do nosso programa. Daqui a pouquinho conversamos então com o nosso trio composto pela Napali, Super Lucas e Mercosul Toyota. Essas empresas de grande qualidade, empresas de vulto e que servem, geram renda para muita gente e serviço, solução para muitos tantos também aí, né? Muito obrigado. Daqui a pouco eu falo então com o nosso trio aí do Super Lucas na Palha e Mercosul Toyota. Bom dia, gente. Bom dia, pessoal. Para você que se liga aqui no programa.
6: Bom dia, família Rádio Cultura. Tudo certo com vocês? Aqui é o Cordinho, Campos Novos. Pode rodar uma música bem boa para nós e pode ser a próxima, tá na Ponta Agulha, ofertando a programação aqui para toda a minha família, lá pro seu Luiz, para o seu Jair Bressane, para toda a família, lá para dona Maria, pro seu Darcy, lá pro seu Rodrigo, para dona Débora, lá pro seu Pedrão, pro seu João Pedro, pro seu Ricardo, e lá pro seu Flávio Bazei, lá pro seu Tito, pra dona Juliette, lá pro seu Tito Assentamento, lá pro seu Tonhão, e lá pro seu do Cultivo, pro seu Furizão do Cultivo, e aqui lá pro seu Reginaldo Castanhel, e pro seu Luciano da Benoite, e pra toda a equipe do Mano aqui, um forte abraço pra vocês e tudo é bom.
4: Ok, 6:30.

0: Gildo de Freitas, não posso viver sozinho.
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0: Seis e trinta e cinco, gente. 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Desacelere, seu bem maior é a vida. 6h36, por aqui vamos continuando então. Hora do Chimarrão, programa da nossa música campeira no amanhecer. Bom dia pro Cristiano, me diz que bom dia, Ortiz. Tudo bem, graças a Deus. Cristiano aí do Galpão Crioulo. O Cristiano e a esposa, dona Marta, vai um abraço pra vocês então aí, tá bom? Deus abençoe. Já vem a música do Mano Lima então. Deixa eu tomar carona já pra mais alguém aqui, o Claudinei Campanha. Bom dia, Claudinei Campanhas. Bom dia, meu amigo Ortiz. Claudinei Campanha toca uma música boa aí, da rádio mais ouvida pra animar o nosso dia. Abraços. Valeu, abraço também, muito obrigado. 6h37.

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1: 6:43.
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3: É aqui mesmo, gente. Estamos juntos. 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
3: Perfeito, de volta aqui, 6h52. Estamos juntos então no programa Hora do Chimarrão aqui da Cultura. Eu quero fazer um agradecimento aqui a minha ouvinte do programa Hora do Chimarrão, e não apenas do programa Hora do Chimarrão, mas é uma ouvinte da Rádio Cultura que gosta da nossa programação. É a Soli, valeu Soli, muito obrigado pela audiência e muito obrigado pelo presente, pela homenagem que você prestou a mim. Eu fiquei bastante feliz, viu? E agradeço muito por essa grandeza de gesto, né? Um gesto fraterno, amigo e de respeito e valorização ao trabalho que fazemos aqui na Rádio Cultura. Muito obrigado. A Soli me presenteou com uma caneca personalizada, com a minha foto, com a estampa de Nossa Senhora Aparecida e o nome, né? Escrito de uma maneira muito bacana, assim, com muito cuidado, com muito zelo. Muito obrigado por esse respeito, por esse carinho, por representar, assim, pessoas que gostam da gente, né? Muito obrigado, que Deus te engrandeça sempre com aquilo que é bom e importante na vida, sobretudo com saúde e prosperidade. Muito agradecido. Agora eu vou falar com o Cuque. E aí, Cuque, tudo tranquilo? Acho que eu vou pedir pro Cuque terminar o programa para mim aqui. A voz do Cuque tá bem melhor que a minha hoje aqui, né? E aí, Cuque, como é que tá, homem do céu? Tudo certo aí pras bandas de Joaçaba?
11: Bom dia, meu amigo Ortiz. É o Cuque.
3: Bom dia.
11: Estamos aqui tomando um chimarrão, Ortiz. E com o fogão aceso aí pra ver se espantamos essa nhaca do frio aí. No tempo do amigo, mande a música Defumando Ausências, com o falecido José Cláudio Machado. Dá um abraço lá no Rogério do Amaral, o Nereu Guedes, nosso amigo aí, o Andrei Sandres, né? E pro Ademar Caravolante. Tá bom, Ortiz? Um forte abraço, meu amigo, e tudo de bom.
3: Valeu, irmão, tudo de bom pra você, tranquilo, obrigado. Aliás, a propósito, o Nereu tá passando por aqui, né? Nesse momento. Vamos lá então, bom dia.
12: Bom dia, Ortiz, tudo certo? Como é que tá por aí, Ortiz?
3: Tudo bem,
12: você
3: tudo
12: pegou
3: bem.
12: Com a gripe, Ortiz, tá meio ruim da garganta.
3: Pois
12: é. Melhora aí.
3: Obrigado, obrigado.
12: Se cuidar que esse tempo aí tá frio, chovendo. Um abraço, um ótimo dia, que Deus te proteja, Ortiz. Tudo de bom.
3: Amém, valeu, Nereu, muito obrigado. 6:54.

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0: José Cláudio Machado, defumando ausências.
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2: 6:57.
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0: 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O Cookie me diz aqui, amigo, desejo uma rápida melhora, esses dias são cruéis para a saúde. Eu também, tá começando um sintoma de resfriado, kkkk. Abraços aí. Valeu, Cookie, tome cuidado também, né? Pois é, a gente diz tome cuidado, mas não tem muito o que fazer, a gente procura se proteger com roupas adequadas e por aí vai, né? Mas enfim, acabo fazendo parte do clima também. E às vezes algum momento, alguma virose, né? Alguma poluiçãozinha também, é verdade, né? Por aí vai. Os pensam poluição com essa umidade, mas entendem, né? O sentido que eu quero dizer. Bom dia pro Paulo, ô Paulinho, Paulo Faxim. Bom dia, Ortiz, tá com a garganta ruim, melhoras, que Deus te abençoe. Valeu, meu querido, obrigado. Bom dia pro Rogério do Amaral. Rogério, mandando um abraço para todos aí. Valeu pro seu grande time de amigos. O Nereu tá retribuindo um abraço pro Cook também, né? 7:06. Bom dia, meu amigo. Gostaria de ouvir Morena Luxuosa, tá? Daqui a pouco, deixa só me ajeitar por aqui, viu, Terezinha? Aí pras bandas de Anitta Garibaldi, por enquanto eu trago essa aqui, com os Monarcas e o Wilson Paim. Brenda Morena.

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1: 7:14. 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
1: 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Bem, gente, 7:22 aqui na manhã, já quase no final do programa. Obrigado a todos aí pela audiência, grato ouvinte Cultura, você que se liga aqui na nossa programação do amanhecer. Bom dia, João, como é que tá? Bom dia.
2: Bom dia, Ortiz. Queria homenagear meu filho Juliano, que está de aniversário hoje, completando mais um, graças a Deus. Desejo tudo de bom aí para ele, muitas felicidades, muitos anos de vida, e continue sendo seu filho querido. E se na possibilidade você puder tocar para mim aí, filho adotivo, aqui é o João Batista Silva, pai dele. Tudo é bom para você, boa melhora, meu amigo.
1: Valeu, João, muito obrigado e parabéns pro seu filho Juliano, Deus abençoe. A música eu fico te devendo, João, a música é sertaneja, aqui a gente só roda gaúcha, mas o abraço tá dado aí, né? Saúde e prosperidade pro seu filho aí pelo aniversário. Bom dia, Sônia.
3: Que é Sônia? Manda amor pro meu Zé Moraes, o amor virtual. Você é panice. Desculpa a minha roupa.
1: Pois é, eu também, então empatamos, viu, Sônia? Bom dia pro Ademar Santuches também, muito agradecido. Buenas aí pro Fernando do Capão Alto, um abraço aí, pessoal do Capão Alto. Tava dando um abraço pra esposa Jane, os parabéns pelo seu aniversário e também da filha Sofia, legal então. Em nome da Sofia, também do Fernando, parabéns pra Jane. Que Deus abençoe pelo aniversário e felicidades. Jesus te abençoe hoje, amanhã e sempre, diz aqui a Tere Valer, aí do Lacerdópolis. Perfeito, valeu. Muito obrigado, Tere Dinha, né? A Dinha que acompanha o nosso programa Hora do Chimarrão em Lacerdópolis. Tá bueno? Bem, gente, eu vou fechando o programa por aqui. Por hoje era isso, então. Vamos dando um tempo aí para dar uma respirada, né? Daqui a pouco a gente volta. Quem tá dizendo bom dia aqui? Tem Tauro aqui mandando, é o Amorim, né? O Amorim circulando aí pela cidade, bom dia Ortiz, e manda a foto do termômetro aí do bairro Aparecida, pelo jeito, né? 2 graus, barbaridade. Temperatura, eu não lembro quando eu cheguei aqui na rádio, perto das 5 horas, mas caiu para 4, depois 3 e em alguns locais aí 2 graus, né? Nossa senhora, tá frio mesmo, né? Aliás, caiu de repente a temperatura de 14, 15, 16, mais ou menos ontem, né? Bom dia, Deus te abençoe, Juscelino Ito, valeu Juscelino, obrigado. Amém, para você também. Bem, gente, paz para todos, obrigado pelo carinho, termino aqui o programa Hora do Chimarrão, daqui a pouco tem jornalismo na sua manhã, o programa volta amanhã, fique na paz, Deus abençoe a todos.

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2: Ouvinte Cultura, renova o meu bom dia para você. Estamos no dia 7 de julho de 2026, hoje é terça-feira, para a gente abrir aqui um precedente bem especial nesse amanhecer no jornalismo da Rádio Cultura de Campos Novos. Programa especial hoje em Cultura Notícias, com a chefe do SAMU, Serviço de Atendimento Móvel de Urgência, com a participação de outros membros também da equipe de socorristas. Programa que tem por propósito conhecer melhor como trabalham socorristas, difundir informações que ajudam a resguardar vidas. A gente recebe aqui a chefe do SAMU de Campos Novos, a Duane Krivelin, a quem agradecemos, e como eu disse, outros que vão se manifestar aqui. A Rose daqui a pouquinho desenvolve essa conversa com a Duane, já agradecemos a Duane por estar conosco. Vamos falar também sobre algo que está realmente em pauta no momento. Doenças respiratórias causam 299 mortes e levam 16 mil pessoas às UTIs neste ano em Santa Catarina. O Ronaldo Coutinho passa por aqui com os detalhes da previsão do tempo. 7:32, Cultura Notícias, oferecimento Super Castanhal.
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2: 7:33. Doenças respiratórias causam 299 mortes e levam 16 mil pessoas às UTIs neste ano em Santa Catarina.
4: Santa Catarina registra mais de 6.600 casos de hospitalizações por síndrome respiratória aguda grave em 2026. De acordo com os dados do Centro de Informações Estratégicas para a Gestão do Sistema Único de Saúde, mais de 1.600 pessoas tiveram de ser internadas em unidades de terapia intensiva. 299 mortes foram confirmadas devido às doenças respiratórias ao longo deste ano no território catarinense. O diretor de Vigilância Epidemiológica do Estado, João Fuch, analisa a circulação dos vírus causadores destas enfermidades no atual inverno em Santa Catarina.
5: A gente está num período de sazonalidade, né? Período que a gente vê mais casos dessas doenças causadas por vírus respiratórios. E, de fato, é o que os dados têm mostrado. A gente tem visto muitos casos de síndrome respiratória aguda grave nas últimas semanas. A gente está numa estabilidade bastante elevada, com mais de 450 casos sendo registrados semanalmente. O inverno tem impactado, né, na circulação desses vírus. É claro que quando a gente compara a 2025, a gente não vê um impacto tão importante como foi no ano passado. No passado a gente chegou a ter semanas com mais de 700 casos registrados, mas de qualquer forma a gente está falando de um número importante, de uma sazonalidade com uma transmissão importante. Claro, isso reflete nas hospitalizações. Desses casos aí, a gente teve mais de 20%, né, precisando de leitos de unidade de terapia intensiva, infelizmente quase 300 óbitos.
4: Entre as 299 mortes causadas por doenças respiratórias neste ano em Santa Catarina, 36 tiveram ligação comprovada com o vírus influenza da gripe e 79 foram motivadas pela Covid-19, além de 35 óbitos relacionados ao rinovírus e 12 ao vírus sincicial respiratório. O diretor de Vigilância Epidemiológica do Estado, João Fuch, avalia o impacto destes agentes infecciosos no cenário catarinense.
5: quando a gente olha esses casos, a gente está falando de forma geral, mas você vê alguns vírus com impacto importante, como é o caso da influenza, que tem vacina disponível, do rinovírus, do vírus sincial respiratório, enfim. Então, são vários vírus circulando, mas é claro que alguns aparecem mais em evidência, né? E acho que a influenza é um deles, que a gente tem visto uma transmissão importante, mas nas últimas semanas também aparecendo o vírus sincial respiratório, o rinovírus também se destacando. Então, acho que esse é o nosso cenário de momento, olhando para a transmissão dessas doenças.
4: As vacinas contra o vírus influenza, causador da gripe, estão disponíveis para toda a população com mais de 6 meses de idade em Santa Catarina. Também são ofertados imunizantes contra a Covid-19 com foco nos grupos mais vulneráveis, como crianças e idosos. Já as gestantes podem buscar nos postos de saúde a vacinação contra o vírus sincicial respiratório, garantindo proteção para os bebês. De Florianópolis, da Rede de Notícias Acaerte, Cadu Reis.
2: Ok, valeu, obrigado, Cadu.
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2: Sobre o tempo, as informações aqui no jornalismo com Ronaldo Coutinho.
6: Bom dia. É, o tempo segue frio na região, mínimas aí de 1 a 4 graus agora ou à noite, com geada provavelmente mais à noite. E tempo bom com sol na maior parte do dia, não passa muito de 10, 12 graus. Já na quarta-feira, abaixo de zero, entre 0 e -3 nas baixadas, entre -1 e 1 no alto, e à tarde não passa muito dos 14 graus. 14, 15 nessa, entre 14 e 16 nessa quarta-feira. Na quinta, teremos também geada de manhã, próximo de 0 negativo nas baixadas, e quentinho à tarde, agradável. Sexta, com alguma chance de chuva à tarde. Fim de semana, pode ter chuva no sábado, querendo melhorar com frio de domingo para segunda. Da Climatea, Ronaldo Coutinho.
2: Valeu, obrigado, Ronaldo.
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2: 7:37. Bom, a pauta é bastante interessante com o SAMU. E a Duane está aqui para conversar com o jornalismo da Rádio Cultura ao vivo. Mais uma vez, a Duane empresta sua gentileza, sua bondade e vem até aqui para uma conversa bem interessante. E a Rose está aqui para nos ajudar nesse amanhecer de terça-feira, sétimo dia do mês de julho. Nossa saudação, então. Bom dia para a Duane, bom dia, Rose. Boas-vindas aqui.
7: Rose, bom dia. Ortiz, bom dia.
2: Bom dia.
7: Ouvinte, bom dia também. Obrigada por me receber, né? Não só aqui, mas os ouvintes também nas respectivas casas. É um prazer, né? Estar sempre aqui com vocês nessa conversa tão importante. E para falar de uma coisa que eu amo, né? E que eu vivo diariamente, não só eu, como a equipe que hoje eu lidero.
2: Legal. Bom dia, Rose.
8: Ortiz, é uma honra estar contigo, com a enfermeira Duane, chefe do SAMU de Campos Novos, com todos os ouvintes que nos acompanham pelo rádio, também na nossa transmissão por meio de imagem e som no Facebook. Bom dia a vocês que estão também nas redes sociais nos acompanhando. Lembro que o nosso WhatsApp está operando. Se você quiser mandar uma mensagem para os socorristas, será muito bem-vinda, 8403-4327. Alguma vez você teve contato com o SAMU, recebeu os profissionais, seja na sua casa ou em algum acidente, enfim, na hora que você precisou do 192, eles estavam ali porque são anjos a dispor, não é, da providência divina para nos ajudar. Então é um momento também de você relatar como foi esse atendimento, descrever alguma situação bacana vivenciada. Sempre o reconhecimento fortalece, impulsiona e enfatiza aqueles que estão decididos a todo dia, toda hora, todo instante, fazer o bem sem olhar a quem. Também estamos no app Rede Scalabriniana, Rádio Cultura, no portal culturacamposnovos.com.br, em todas as plataformas. Ortiz e Duane, por trás de uma chamada 192 tem alguém aflito, uma vida a ser salva, minutos que contam e muito para aquela pessoa que é muito querida por alguém. O SAMU de Santa Catarina fechou o ano passado com 205 mil atendimentos, um crescimento de 5% em relação ao ano anterior. Este número inclui mais de 43 mil atendimentos por unidades de suporte avançado, que teremos em breve em Campos Novos também, e 158 mil atendimentos por unidades de suporte básico, que é ainda o nosso caso em Campos Novos. Além de 485 missões aeromédicas, 3.492 transportes intra-hospitalares. É uma multidão, 205 mil pessoas atendidas no ano passado. Neste ano, em Santa Catarina, só de acidentes relacionados, né, a traumas de trânsito, foram 4.972 ocorrências até o mês de abril desse ano. Além dessas quase 5 mil ocorrências, foram realizados 4 mil atendimentos por unidades de suporte básico, 384 por unidades de suporte avançado e 160 por motolândias, além de 58 atendimentos em serviço aeromédico. São muitos atendimentos. 192 não para, é aqui, ali, lá e acolá, todo tipo de atendimento que requer também acompanhamento de enfermeiros e de médicos. Mas, para conhecer melhor como é o dia a dia desses profissionais e o gancho da nossa pauta aqui, Ortiz e ouvintes, é o nosso dia a dia com o SAMU, acidentes nas BRs, pessoas que têm acidentes vasculares ou que passam por alguma situação médica difícil, chamam 92, mas a gente quer hoje ver o outro lado, né? Conhecer como funciona o trabalho dos socorristas e também contando com a Duane, que tem esse espírito de saúde pública, difundir informações que ajudem a resguardar vidas. Eu agradeço a sua presença aqui, Duane. Como é formada a sua equipe, então, de socorristas do SAMU?
7: Obrigada novamente, Rose Ortiz. De novo, é muito bom eu estar aqui difundindo uma informação e um trabalho que é tão importante para mim e para minha equipe, né? Hoje, eu sou coordenadora e responsável técnica pela equipe aqui do SAMU de Campos Novos. Nós hoje operamos com a unidade de suporte básico, que é número 04 aqui em Campos Novos. E a minha equipe, ela é composta por condutores socorristas e técnicos de enfermagem. Hoje eu tenho aí, eu tô à frente de 8 profissionais incríveis, eu digo de passagem, porque eu sempre falo que o SAMU, ele chega, o SAMU e os atendimentos de suporte emergencial, né? E toda a rede de atenção aí à emergência, a gente atua quando tem poucas chances, né? Quando as pessoas acabam chegando no limite. Então, eu reconheço, assim, a sobrecarga que a minha equipe tem, mas reconheço muito mais quanto eles são preparados e quanto eles estão dispostos aí a sair da casa deles, deixar a família deles e passar o plantão de 24 horas aí trabalhando em prol da sociedade, né? O SAMU não para, não só a USB 04 aqui de Campos Novos, mas o SAMU em nível nacional, em nível Brasil, ele não para. Tanto o 192, que é o número que a gente entra em contato, quanto as ambulâncias, né? 24 horas operando. E além daqui, sempre tem muita gente por trás, né? O processo até você receber a ambulância na sua casa, ele passa, né, por várias pessoas. Então são várias mãos aí em prol do atendimento da sociedade. Inclusive quando você pega o telefone e liga, né? A gente tem uma equipe aí que está por trás para daí encaminhar e alocar a ambulância ou o veículo de transporte rápido, que a gente chama, para os locais que mais necessitam.
8: Como funciona o 192? Passa sempre antes por um médico regulador?
7: Rosé, 192, então, eu gosto sempre de falar que para você estar ligando para os números de emergência, 192 SAMU, 193 o bombeiro, né? Uhum. Além da Polícia Militar, Polícia Rodoviária 190, Federal. 191. Exatamente. A ligação, ela não necessita de crédito. Ela precisa de área de celular, mas não necessita de crédito, tá? Então, a ligação para o 192, para o SAMU, ela precisa, sim, passar por um médico antes. Primeiro, quem vai atender, né, o comunicante, que a gente chama, que é a pessoa que está por trás do telefone junto com a vítima, é um técnico auxiliar aí de regulação. Ele vai pegar as informações, né, pegar o nome do paciente. Se você não souber também, ele entende, né, que não tem, às vezes não sabe o nome, a gente pode não conhecer o paciente, pega as informações e passa para o médico. E por que que as pessoas às vezes comentam, ah, demora muito ligar para o 192, né? Porque eu tenho que falar com o médico. Mas por que que hoje a gente precisa falar com o médico? É importante, eu acho, que esclarecer isso. É, Campos Novos, a gente tem uma equipe atuante juntamente com o COBOM, que é o Corpo de Bombeiro Militar, que também faz esse atendimento aí de emergência juntamente com o SAMU. É, mas hoje, Campos Novos possui uma ambulância ativa, trabalhando 24 horas, mais uma ambulância de reserva, caso a gente precise em catástrofes. O SAMU, ele já tem um planejamento para uma...
8: De uma crise.
7: Exatamente, para um controle de crise. Isso, Rose. E eu preciso passar para o médico, por quê? Se hoje a Rose liga, a gente... o senso de urgência para cada um é importante, igual a Rose falou... Por trás de uma ligação tá um esposo, tá uma esposa, tá um pai, tá um filho, tá uma mãe. Enfim, tá uma pessoa importante, o amor da vida de alguém. Então, o senso de urgência para cada um é diferente. Então, às vezes a gente liga na mesma hora que a Rose liga, o Ortiz liga. E eu preciso saber, né? O médico precisa conseguir avaliar qual é a prioridade. Porque hoje a gente trabalha, a Rose falou muito bem no começo aí, é tempo para nós.

0: é vida, né? E não só vida, mas vida com qualidade, né? A gente precisa de uma sobrevida aí pós os atendimentos. Então hoje eu preciso passar pro médico, porque além de classificar a ocorrência, se é algo que você pode fazer na sua casa até o socorro chegar, o médico vai te orientar. Campos Novos é um município de extensão imensa, né? O segundo, se eu não me engano, é o segundo município maior aí de Santa Catarina em extensão. É, nós pegamos as áreas distritais também, que demoram às vezes 30 minutos, infelizmente, para chegar pela distância. Então a ligação para o 92, esse contato com o médico é importante, inclusive, para iniciar os primeiros atendimentos, se for o caso.
1: Essa equipe de 8 profissionais está junto com a Duane neste programa. Elcio Pelosato, condutor socorrista. Bom dia, Elcio. Um dos primeiros profissionais a trabalhar no SAMU de Campos Novos participa agora aqui do nosso programa.
2: Bom dia. Minha história no SAMU começou por causa do bombeiro. Eu viajava bastante e tinha um azar ou uma sorte, não sei, de sempre chegar em hora de acidente. Sempre era o primeiro que chegava. E eu nunca sabia o que fazer, né? Daí pensei, o dia que sair um curso de bombeiro, o que eu vou fazer? Aí apareceu a oportunidade e fiz o curso do bombeiro comunitário. Aí entrei no bombeiro comunitário e consequentemente apareceu o concurso para o SAMU. Abriu a vaga, fiz o concurso e graças a Deus eu passei. Então já faz 6 anos e alguns meses que eu trabalho no SAMU. E hoje para mim o SAMU é a minha vida, né? O meu ganha-pão, onde eu sustento minha família. E eu amo o que faço. E várias histórias e bastante ocorrências graves. Mas também tem as coisas boas. Tipo, ontem teve aquele parto que dá esperança e força pra gente seguir, né? Então, hoje o SAMU pra mim é tudo. E a comunidade sempre pode contar com o SAMU, porque são profissionais de qualidade que estão aí sempre para atender bem a comunidade. Precisar de nós, sempre estamos aí.
1: Obrigada, Elcio. Muito obrigada. A Patrícia Menegazzo, técnica de enfermagem, também quer falar com os ouvintes nesta manhã.
3: O meu nome é Patrícia. O SAMU para mim, ele representa a vida, porque nós salvamos vidas. É o que eu escolhi fazer. Eu já trabalho no SAMU há 11 anos. O SAMU, ele é importante para a comunidade, porque a gente já sai preparado para tudo, né? Quando a gente recebe a ocorrência, a gente já sabe o que é, né? O que a gente vai enfrentar pela frente. Então a gente está sempre caminhando nessa linha entre a vida e a morte, digamos assim. E a gente está sempre trabalhando com amor naquilo que a gente faz sempre.
1: Muito obrigada, Patrícia. Programa especial SAMU de Campos Novos, antes do intervalo do Anny Ortiz. É sabido, por exemplo, que o Corpo de Bombeiros, ele tem um tempo resposta, é uma estatística que vocês fazem, não só para salvar aquela vida, mas também para evitar sequelas, né, depois do resgate. E em relação ao SAMU, quantos minutos vocês têm para chegar a uma ocorrência?
0: Rose, a gente acaba não contando, não calculando os minutos ou os segundos, né? Porque, igual, como eu falei anteriormente, o município de Campos Novos é um município de extensão longa, mas a nossa ideia é o menor tempo resposta possível. Nós recebemos a ocorrência, a equipe está sempre às 24 horas do plantão. A gente fala em QAP, né? Mas é em prontidão para sair e atender. Então eles ficam prontos aí, inclusive durante a madrugada, para receber aí a chamada e já sair. E aí a gente tem, né? Às vezes a gente vê o SAMU muito rápido, ou o SAMU não, a ambulância do SAMU não tão rápida assim. Por que que isso acontece, né? O nosso tempo de resposta, ele impacta, né? E é influenciado também pela classificação da ocorrência. Então, por isso que é tão importante a gente estar, quando liga para o 192, para o SAMU, tá ao lado da vítima, para explicar o que a vítima tem. Porque a gente faz essa classificação, o médico faz essa classificação para encaminhar para para a equipe que está de plantão, né, para a ambulância. E essa classificação ela é feita por códigos, né? A gente tem o código vermelho, que é o risco iminente de morte, que a pessoa pode morrer naquele momento. A gente tem o código amarelo, que é muita urgência, a gente tem um risco de vida, mas a pessoa não vai morrer naquele momento. Eu tenho o código amarelo, né? Código laranja, código amarelo, que é, são casos graves, mas não tão graves assim. E os códigos verdes, que são os casos poucos graves, que muitas vezes a gente precisa avaliar se realmente seria o SAMU atender, né? Os veículos de emergência para atender. Eu sempre falo, gosto de fazer essa comparação, né? Que o SAMU ele tem que ser igual o seguro de carro. A gente tem que usar quando realmente precisa, né? E isso tem que partir de uma conscientização da população. É como eu falei, a gente não tem muito senso de urgência quando fala dos próximos, né? Sim. E aí o que acontece? Às vezes a Rose liga por uma coisa, a gente fala por um código verde, uma coisa que não seria tão grave assim, e o Ortiz liga por um código vermelho, mas a minha ambulância está empenhada no código verde. E aí a gente tem mais tempo aí para atender.
1: Dona, eu já entro aqui então na nossa pauta, na sequência dela, para perguntar a você como diferenciar o que é 193 e o que é 192. Porque bombeiro e SAMU, é óbvio, na maioria das ocorrências trabalham juntos. Ontem, inclusive, nesse gravíssimo acidente, não é, Ortiz? Mais um na 470.
4: Infelizmente.
1: SAMU e bombeiro estavam ali, Polícia Rodoviária Federal, Polícia Científica, muitas vezes a militar vai também. Enfim, são as forças de segurança. Mas para nós, público, diferenciarmos o que é 193, o que é 192, e na carona já pergunto para você, geralmente as pessoas ligam emocionalmente abaladas ou aflitas ou muito preocupadas. O que ajuda e o que não ajuda a socorrer de fato a vítima? Manter-se calmo na medida do possível, apesar de tudo, ajuda?
0: Rose, hoje eu sou muito feliz e muito grata pela parceria que a gente tem com o Corpo de Bombeiro Militar aqui de Campos Novos, né? A tenente, tanto o tenente Scharf quanto o tenente Daiane, que está atualmente aqui na guarnição, como toda a equipe, né? Eles prestam um trabalho aí conjunto com o SAMU, assim, bem valioso. E hoje, a minha diferenciação, primeiro, a composição da equipe, né? Do bombeiro 192 e do SAMU é diferente. O único que possui técnico de enfermagem e o único que possui medicamento, material para acesso venoso, que é o soro, que a gente fala que às vezes precisa, é o SAMU. E o bombeiro possui todo o material para desencarcerar, para resgate difícil, para situações aí que precisam aí
1: resgate
0: de um aparato.
1: Incêndio.
0: Exatamente, incêndio. Uhum. Então hoje, se eu pudesse classificar, né? De novo, né, eu reforço que 192 SAMU e 193 Bombeiro tem uma parceria boa de atendimento, mas os casos clínicos, sim, inclusive os traumas, 192 que é o SAMU, que seria o mais adequado. Mas hoje a gente, mesmo que o importante é a população ligar, né, a única coisa é que às vezes a gente precisa de um medicamento e a população ligou para o 193, a gente precisa ser acionado e demora um pouco mais para chegar. Mas a população não fica desassistida, né? Então, se eu pudesse definir, 193 seria mais para socorro, acidente de trânsito, incêndio, né? E a mesma coisa que acontece com o SAMU, acontece com o bombeiro. Às vezes eu ligo para o bombeiro 193 porque eu tô com falta de ar. E aí, na mesma hora, acontece um incêndio, como já aconteceu aqui na cidade. E aí a minha equipe está empenhada.
1: Casos clínicos SAMU. Isso. Risco de infarto, risco de AVC.
0: Exatamente.
1: Criança engasgada.
0: Exatamente.
1: SAMU, casos clínicos.
0: Queda também, trauma também. Uhum. Mas situações que a gente precisa de salvamento, situações mais difíceis de chegar na vítima, o bombeiro trabalha com a gente.
1: Participação brilhante nesta manhã da chefe do SAMU, a enfermeira Duane Crivelin. Obrigado ao Matheus Lourenço e ao Anastácio Proenço, que confirmam sua audiência também aqui pelas redes sociais, Ortiz.
4: Ok, Rose. Pedimos licença também para a Duane, fazemos um intervalo aqui, temperatura 3 graus Celsius. É isso mesmo? Pois é. Qualquer coisa me ajudem aí, mas é o que a gente verifica aqui, né? A temperatura caiu bem com relação às 5 horas da manhã. Já voltamos.
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4: Ok, de volta aqui no jornalismo dessa terça-feira, gente, 7:59. Estamos aqui com a Duane do SAMU, com uma pauta bem interessante. Rose, seguimos então.
1: Sim, Ortiz, você estava comentando, 3 graus agora, a mínima em Campos Novos nas últimas horas foi registrada 7 da manhã, 2 graus e 9 décimos em Campos Novos, 3 e 7 em Celso Ramos, 4 e 7 em Brunópolis. Santa Catarina registrou hoje menos 2 graus e 6 décimos, segundo a Epagri-Sira. Duane Crivellin, chefe do SAMU. Duane, outros colegas seus querem falar também sobre a sua experiência pessoal como socorristas do SAMU de Campos Novos. Tainá Carminati e Cleiton Ari Walter.
15: Olá, me chamo Tainá Carminati, sou técnica em enfermagem do SAMU aqui em Campos Novos há 4 anos. Ser técnica em enfermagem, para mim, aqui no SAMU, é saber que nos piores momentos da vida de alguém seremos a mão que ampara, o alívio da dor, até a chance de um recomeço, né? Para mim, o SAMU não é apenas um emprego, sempre foi uma missão. Aprendi a ter resiliência, a manter a calma, mesmo no caos, tomar decisões em segundos e sempre manter o meu propósito, que é dar o meu melhor em cada ocorrência. Para a sociedade, eu acredito que o SAMU seja aquele apoio que está sempre ali, né? É um conforto em saber que, não importa a hora ou a gravidade da situação, todos temos com quem contar. Eu agradeço a oportunidade, estamos sempre à disposição. Qualquer coisa, só ligar no 192.
16: Bom dia, meu nome é Cleiton, trabalho no SAMU já vão fazer 19 anos. Estamos
8: primeiro aí da turma aí, que começaram, que acharam, eu pedi licença do concurso da prefeitura para entrar no SAMU, achando que era só dirigir uma ambulância nova, bonita, com técnico de enfermagem, só vou dirigir, né? E errei. Então, a gente foi fazer curso em Florianópolis, vieram dar curso para nós aqui. A gente ficou trabalhando mais de mês em Joaçaba. Os plantão a gente fazia em Joaçaba, que foi, começou um ano antes que a gente aqui em Joaçaba. Joaçaba fez 20 anos esse ano. E a gente, o SAMU é tudo para nós, para mim, por exemplo, né? Falar por mim. Me identifiquei com o trabalho. A gente tem que tem que ter coração, e ao mesmo tempo você que tem que fazer, você que tem que agir. A pessoa está dependendo de você. Você chega lá, eles ficam olhando qual é a atitude que você vai tomar. E eu sempre digo, como você gostaria de ser atendido pelo SAMU, atenda os outros. E outra coisa que eu sempre falo, tempo e resposta, né? Vamos ser o mais rápido possível, né? Dentro das leis, né, coisa aí, mas você nunca sabe quem está lá no outro lado esperando. Mas mesmo, não interessa quem for, você tem que atender todo mundo igual. Então, gosto muito do que eu faço. Mexe com o psicológico da gente, mexe. A gente é ser humano. Mas assim, gosto muito do que eu faço e a gente quer agradecer aí. A gente tá com equipamento bom, né? Ambulância nova, ambulância reserva muito nova também. Material sempre à disposição, né? Então, condições de trabalho, né? Então a gente tem coisa para melhorar, tem equipamento que a gente precisa ainda, tem. E ansioso pela vinda da UTI, né? Da UTI do SAMU aí, certo? Logo sai. O prédio parece que já está liberado no último quartel e logo, se Deus quiser, sai essa UTI aí, que vai favorecer bastante o pessoal. E eu e a técnica, a gente faz o possível e o impossível às vezes, e chama bombeiro para ajudar, e o bombeiro chama a gente para ajudar, e estamos aí. Mas a UTI vai assim melhorar 70, 80% do atendimento, e se não mais, né? É uma intervenção diferente, né? É isso aí. Bom dia a todos aí, agradecer novamente aí o pessoal e a administração, a Duane, principalmente, e nossa coordenadora, secretária Carla e o prefeito Peg. Um abraço a todo mundo.
4: Manifestações da equipe do SAMU, ou parte, pelo menos, da equipe do SAMU conosco aqui, Rosi.
1: Ortiz, vamos caminhando para o encerramento da nossa pauta especial nesta manhã, falando sobre SAMU. O que nos provoca são justamente esses acidentes gravíssimos nas BRs. Nossas condolências à nossa amiga que perdeu o pai, ela aqui de Campos Novos, festeira de São João Batista, e perdeu o pai nesse grave acidente na 470, nesse veículo com placas de Anitta Garibaldi, na tarde passada. Duane, a maioria das chamadas gravíssimas dos últimos tempos são os traumas, são os acidentes. Como você vê toda essa situação?
0: Rose, é muito triste, né? Eu falo que eu brinco com a equipe, mas uma brincadeira triste, mas todo final de semana a gente tem uma surpresa ruim aí, não só para a equipe, quanto para os familiares, para quem está envolvido nos acidentes, né? Desde o ano passado eu venho batendo na tecla que Campos Novos está entre o entroncamento, né, de BRs importantes, né, que a gente já falou, que a 282 e a 470, fora as SCs que passam por aqui, né? Campos Novos está numa localização logística aqui no estado, né? E os últimos dados que a gente tem aí do trabalho com a Polícia Rodoviária Federal é que o ano passado a 101 seria a rodovia com mais óbitos, com mais acidentes, devido à quantidade de tráfego, quantidade de carros. Porém, essa realidade, ela mudou, né? Esse ano, janeiro, a BR-A 282, que é a que passa aqui pela nossa cidade, tá como a primeira maior causadora de óbitos e acidentes. E isso é preocupante porque todo final de semana a minha equipe, ela precisa ser empenhada para um atendimento e, infelizmente, normalmente, esses atendimentos eles estão associados a óbitos, né? A gente, os acidentes são multifatoriais, né, Rose? Não tem como falar para você que seria só a estrada, que seria a condição climática, mas tudo acumula, né? Mas o que eu queria aqui deixar de alerta, né? E um pedido, assim, como profissional de saúde, né? A gente tem muita imprudência no trânsito, né, Ortiz, né, Rose? A gente sabe disso. Velocidade alta, ultrapassagem perigosa, ultrapassagem local que não é para ser ultrapassado, uso de álcool, uso de drogas, isso acaba acumulando em acidentes. E o problema maior é que o acidente ele nunca envolve só o seu carro, né? A gente tem o envolvimento de outras famílias, outras pessoas, e o óbito é muito triste, né? Não só para nós quanto equipe, mas para toda a família. E a gente vem passando, lógico, agora, principalmente com as condições climáticas, com a condição da própria BR, que é uma BR aí, simples, né? Que tem pouco acostamento, isso também aumenta as chances de acidentes com óbitos, que é o que a gente vem vendo, né? Aí, desde o ano passado, eu fico espantada, porque desde o ano passado a gente tá com um número alto aí de óbito, e só pra gente ter, assim, uma ideia, nos últimos 3 meses a gente só o SAMU atendeu 37 ocorrências relacionadas a acidentes de trânsito, né? Nos últimos 3 meses, e 12 com óbito no local. Então, falar, mas só 12, mas
1: 37 com 12 mortes.
0: Não só 12 mortes, Rose, 12 óbitos, então mais pessoas mortas no local. Então, ocorrência, eu só conto ocorrência com óbito. Eu não conto quantidade de corpos, por exemplo. Então, ocorrência com óbito, a gente teve 12. Então, 12. Pode ser que o número de óbitos seja muito maior do que essa realidade que eu trago para vocês.
1: Morreram 5 recentemente.
0: Exatamente. E aí a gente não conta
1: ocorrência.
0: Não conta um óbito por vez, mas conta por ocorrência.
1: Em 3 meses, 37 acidentes.
0: Exatamente.
1: 282, 470.
0: Exatamente.
1: Vale o alerta aqui, né, em relação à situação das rodovias. Claro, a Duane já falou da imprudência, mas de fato as rodovias, principalmente a 470, está abandonada pelas autoridades. Duane, nós temos que encerrar, mas vamos voltar, evidentemente, em outras oportunidades. E eu quero ouvir então mais dois profissionais do SAMU para encerramento do nosso programa aqui.
16: Bom dia, ouvintes da Rádio Cultura. Sou a Thaís Rupi. Há mais de 15 anos, tenho a honra de servir a população como técnica de enfermagem do SAMU, sendo a profissional com mais tempo de serviço da equipe e fazendo parte das primeiras equipes que iniciaram esse serviço em nosso município. Tenho muito orgulho de ter acompanhado o crescimento do SAMU desde o começo e de fazer parte dessa história. Ao longo dessa caminhada, vivi momentos que marcaram minha vida para sempre. Presenciei situações de muita dor, tristeza e angústia, mas também tive o privilégio de participar de histórias de superação e ajudar a salvar vidas. Ser profissional do SAMU vai muito além de uma profissão. É estar disponível a qualquer hora, deixar a própria vida de lado para cuidar da vida de quem precisa. Muitas vezes precisei abrir mão de momentos ao lado de minha família, dos meus filhos e até de datas comemorativas, como Natal, Ano Novo, aniversário e outras ocasiões especiais, porque meu compromisso era estar de plantão, pronta para atender a população. Não foi fácil, mas cada sacrifício valeu a pena. Foi através dessa profissão que construí minha história, sustentei minha família e dei aos meus filhos uma vida digna. Cada plantão, cada atendimento e cada pessoa que passou pelo meu caminho contribuíram para o meu crescimento, tanto como profissional como ser humano. Sinto um orgulho imenso em fazer parte do atendimento à população de Campos Novos. Saber que nos momentos mais difíceis da vida de alguém, posso levar esperança, cuidado, conforto e fazer a diferença. É o que me motiva diariamente. Sou profundamente grata por estar mais de 15 anos dedicados ao SAMU. Apesar dos desafios, continuo acreditando na importância desse serviço e tenho muito orgulho em vestir essa farda, honrar minha profissão e servir a nossa comunidade com responsabilidade, amor, dedicação e compromisso. Cada chamado atendido reforça a certeza que escolhi a profissão certa e de que todo esforço de cada plantão valeu a pena.
17: Olá, meu nome é Rosimeri. Faz um ano e meio, mais ou menos, que estou trabalhando no SAMU. Para mim, SAMU sempre foi um sonho. Desde que eu me formei técnica em enfermagem, há 10 anos atrás, sempre tive ideação em trabalhar no SAMU. Achava um trabalho muito bonito. E para mim, estar trabalhando no SAMU é sentir a presença de Deus cada vez mais perto. Cada segundo, cada atendimento é uma chance de fazer a diferença. Para mim, viver no SAMU é viver intensamente, compromisso com a vida, sentir adrenalina correr nas veias e ter orgulho de estar onde tudo acontece primeiro. Então, a gente dedica muito amor por tudo isso. Eu sinto muito amor pela área e por tudo que ela representa. Para mim, coragem, empatia pelo próximo, dedicação. E é muito amor em tudo que a gente faz.
4: Perfeito, 8 horas e 12 minutos. Rose.
1: Ortiz, muito obrigada, Ortiz, por esse convite, para estar aqui contigo nesta manhã. E a Duane Crivelin, chefe do SAMU de Campos Novos. Obrigada, Duane. Deus abençoe e proteja vocês. Que os anjos estejam com todos vocês no SAMU.
17: Amém, Rose.
4: Perfeito, valeu. Obrigado, Duane, mais uma vez. Obrigado, Rose. E até uma próxima. E saúde para vocês, né? Isso é fundamental. Saúde, paz e apoio, compreensão também.
0: Com certeza. Obrigada, Ortiz. Obrigada, Rose. Obrigada aos ouvintes também.
4: Ok, assim concluímos essa edição de Cultura Notícias. 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Bom dia para você.
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5: O dízimo é a expressão de nossa gratidão a Deus, manifestada na oferta de uma parcela de nossos bens. Dízimo é sacrifício, pois exige a renúncia de algo que conquistamos com o nosso trabalho. Senhor, fazei de nós dizimistas conscientes, alegres e generosos.
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28: 8:19.
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0: 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Beijo, abraço. Que Deus abençoe o seu dia. Que a luz divina ilumine a sua vida. E que Nossa Senhora Aparecida nos cubra com o seu manto sagrado, nos livrando de todo mal, de todo perigo. 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
0: Pra hoje, ousadia e alegria. Bom dia, bom dia.

0: Ousadia e alegria com Tiaguinho abrindo os trabalhos da programação Cultura Campos Novos, Comando Geral, 8:25 da manhã, primeiríssima de muitas aqui do nosso programa. Eu sigo com você até as 9, daqui a pouquinho, 9 da manhã, tem Emerson Reiser. Hoje é dia de dobradinha, porque às 10 horas tem Pit Stop Cultura diretamente da Uzi Farma. 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Bom dia para Lenira Aparecida Mota, ligada com a gente. Feliz terça-feira para você. Douglas, a palavra de hoje: esperança. Que todas as manhãs sejamos despertados pela vontade de viver e que nunca nos falte fé para recomeçar. Verdade, concordo plenamente com você e obrigado por essa palavra. Palavra do dia: esperança. Esperando por dias melhores. Valeu, menina. Beijo para você. Obrigado pela audiência, Lini.
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1: 8:26.
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3: Mais uma vez, Nova York virou um pedaço do Brasil. Uma multidão de torcedores com camisetas verde, amarelas, bandeiras e instrumentos invadiu as ruas do Brooklyn para fazer uma festa espetacular. Mas hoje eu não vou falar muito. Eu vou deixar para vocês ouvirem e sentirem o coração da torcida verde amarelo que já está preparada para embalar o nosso time no domingo.

0: No domingo, tem Brasil e Noruega aqui no estádio MetLife. Eu sou Melina Calduro, em Nova Jersey, para o AKET em campo.
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0: 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Com a participação do ouvinte.
3: Bom dia, Douglas, tudo certo? Sou eu, a Bianca.
0: Oi, Bianca.
3: Aqui em casa, ouvindo a rádio, então, se for possível, roda uma música pra mim, quadro da Ana Castela.
0: Uhum.
3: E um abraço pra minha turma da Cadáver também, que amanhã eu não vou estar com eles por questão de transporte, que no barracão não vai ter, né? Uhum. E eu já tô com saudade. Então, se for possível, abraço, beijo também para vocês e adoro vocês.
0: Obrigado, Bianca. Muito obrigado, um abraço para você, para toda a família no barracão. Infelizmente, ela não estará com o pessoal da Cadave, mas através do rádio ela abraça calorosamente todos os coleguinhas, né? E essa aqui, ó, Dana Castela, para essa menina linda, querida, lá do barracão. Beijo, Bianca. Valeu, minha querida.

0: Ana Castela e o nosso quadro, 8:36. Bom dia pra Naura ligada com a gente. Oi, querida. Saúde e paz pra você, obrigado pela audiência de sempre. Douglas, que o Senhor nos conceda um dia tranquilo e nos dê sabedoria e paciência para lidar com cada situação que surgir. Concordo plenamente com você. Saúde e paz, muito obrigado, menina. Beijo, abraço pra toda a família. Valeu, Naura Bertola. Palavra do dia, né? 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Daqui a pouquinho, depois de intervalo, tem Gerson com o esporte.
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2: 8:38.
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0: Agora 8:43 da manhã, Gerson está chegando aqui no programa. 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
0: Fala aí, Gerson, o que você tem para nos contar? Bom dia.
5: Olá, Douglas, bom dia ouvintes do Comando Geral. Copa do Mundo termina hoje as oitavas e começa na quinta-feira as quartas de final. 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A Conmebol e a CBF emitiram notas oficiais na segunda-feira em defesa do árbitro Rafael Claus, que se tornou centro de uma polêmica nesta Copa do Mundo, depois que a FIFA suspendeu uma punição ao atacante Balogun dos Estados Unidos, expulso pelo árbitro brasileiro no jogo contra a Bósnia. Claus se tornou alvo do presidente americano Donald Trump, que confirmou ter pedido à FIFA a revisão da suspensão e afirmou que o árbitro tem histórico suspeito. A CBF afirma que Claus é reconhecido mundialmente como um dos melhores árbitros em atividade e que não há em todo o seu histórico qualquer elemento que o desabone ou que sustente qualquer tipo de suspeita. Decisão do Comitê Disciplinar da FIFA gerou reações. A UEFA, por exemplo, publicou um comunicado na segunda-feira em que afirma que a entidade cruzou uma linha vermelha ao ignorar a suspensão automática e a expulsão. Tem sequência hoje às oitavas de final. A Argentina joga com o Egito e a Suíça joga com a Colômbia. E assim termina as classificações para as quartas de final da Copa do Mundo. Na quinta-feira começa no mata-mata também as quartas de final da Copa do Mundo 2026. E eu volto a falar de esportes, Douglas e amigos ouvintes, logo mais às 12h50 no nosso Esporte 93, sempre no oferecimento da Top Esportes, a sua loja esportiva. Bom dia, Douglas, bom dia, ouvintes. Ótima terça-feira para todos nós.
6: Ok, ok, valeu, Gerson. Na Manhã Cultura, programação Comando Geral, 8h46, 8h46. 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
6: 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Vamos pro intervalo, eu volto já.
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7: 8:51.
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6: 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A família enlutada, nossas condolências.
10: 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A família enlutada, nossas condolências.
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2: 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Hoje nós não teremos a promoção valendo celular aqui no programa. Amanhã a gente retoma essa ação, porque hoje nós teremos Pit Stop, dobradinha Emerson Reiser, dentro de instantes, assume o programa. Então hoje não vai ter a promoção, amanhã a gente faz, tá bom, ouvinte?
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5: 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A família enlutada, nossas condolências.

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1: Ok, minha gente, 8:59.

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1: Bom dia, Douglas Torre. Rapaz, olha só, o meu pai, ele tem o hábito de tomar um copo de vinho e comer a dobradinha.
0: Sério? Rapaz.
1: Faltou só o vinho hoje pra gente ficar mais animadinho aí, né?
0: Que legal, né? Daria uma combinação perfeita.
1: E boa demais, né? Oh. Esfriozinho aí combina, né? Casa bem, casa bem.
0: Isso, acima dos 18 pode.
1: Pãozinho ficar ponteando ali no molho, né?
0: Nossa, rapaz do céu. E é gostoso. Você gosta ou não?
1: Sinceramente, não.
0: Não, eu gosto.
1: Eu não sou fã de bucho.
0: Nunca comeu um bucho, Emerson?
1: Nunca, Douglas. Nunca. Nunca. Nunca mesmo,
0: eu gosto, rapaz. Quer ver com vinagre daí?
1: Sério?
0: Rapaz, eu gosto, assim, dessa coisa mais...
1: Com vinagre?
0: Cítrica. Ou com limãozinho, sabe?
1: Ah, limãozinho é...
0: É gostoso, rapaz.
1: Limão combina com tudo, né?
0: Uhum. Quer ver com uma boa ideia, né?
1: É.
0: Nossa. Limãozinho, uma boa ideia. É uma boa ideia.
1: É uma boa ideia.
0: E é uma boa ideia eu terminar no horário aqui também, né?
1: Porque sim,
0: o Ortiz está chegando, né? Então tá bom. Emerson, aguenta aí que eu vou terminar de falar do bucho aqui, tá?
1: Então fala do bucho aí.
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0: Pronto. Falando em dispensa comentários, eu não vou comentar mais nada porque você e o Ortiz estão chegando por aqui no nosso programa.
2: Comando Geral.
0: Tá contigo, Emerson Reiser.
1: Ok, obrigado, Douglas Tony, até aqui na programação, porque agora com Pedro Ortiz e Castro, Cultura Notícias. Bom dia, Pedro.
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1: Bom dia, Ortiz.
4: Olá, Emerson, bom dia. Michele Bolsonaro passou a ocupar um novo lugar no tabuleiro do PL. Antes tratada como nome praticamente encaminhado para disputar o Senado pelo Distrito Federal, a ex-primeira-dama começa a ser vista por aliados como uma alternativa para uma vaga maior, a de possível substituta de Flávio Bolsonaro do PL do Rio na corrida presidencial de 2026. O movimento ocorre em meio ao desgaste da pré-candidatura de Flávio, pressionada por pesquisas, pela dificuldade de ampliar o voto feminino, o possível tarifaço e pela crise pública aberta dentro do próprio clã Bolsonaro. A avaliação de parte da direita é que Michele reúne atributos que Flávio ainda tenta consolidar. A força de Michele também passa pelo apoio de lideranças femininas. Damares Alves atuou para evitar uma ruptura mais dura da ex-primeira-dama com o PL e defendeu publicamente a importância da candidatura dela. Bia Kicis, do PL do Distrito Federal, por sua vez, aparece como parte da estratégia da direita no Distrito Federal para uma chapa feminina ao Senado. Duas pessoas foram socorridas com ferimentos após a queda de um avião de pequeno porte na tarde desta segunda-feira em uma área de restinga nas proximidades do aeroporto de Navegantes, no litoral norte de Santa Catarina. O resgate foi realizado pelos bombeiros com apoio de equipes do SAMU. O chamado para a ocorrência foi registrado por volta das 3 horas. No local, os bombeiros encontraram os dois ocupantes da aeronave, que eram as únicas pessoas a bordo. Uma das vítimas apresentava estado grave e recebeu atendimento pré-hospitalar no local. Em seguida, ambos foram encaminhados pelo SAMU ao Hospital Marieta Konder-Bornhausen, em Itajaí. Durante a ocorrência, os bombeiros identificaram vazamento de combustível na aeronave. Como medida de segurança, a área foi isolada para evitar riscos de incêndio e contaminação ambiental. As causas do acidente ainda serão investigadas pelos órgãos responsáveis, que deverão apurar as circunstâncias da queda da aeronave. Cultura Notícias, próxima edição, às 10 horas. Seguimos na comunicação do Emerson e o Comando Geral.
2: Hora certa.
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6: 9:06.
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0: Grande Família Cultura, 9:13. 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E agora, minha gente, interrompemos nossa programação para o nosso momento nobre do rádio aqui na Programação Cultura, porque a nossa amiga Janete da Ultra Popular aqui está para trazer as ofertas da farmácia mais barata do Brasil. 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
1: Tenho certeza que você já
2: Hora certa. 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
2: 9:23.
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0: Legal, legal, 9:28. Família Cultura, vamos dar uma espiadinha no nosso zap zap aqui da Cultura?
1: Bom dia, Rádio Cultura, meu nome é Camille Padilha Frederici. E hoje eu quero mandar um bom dia, uma ótima semana pro Júlio e pro Vitor, da Agropet Camonovense. Um beijo.
0: Muito bem, tá aí o recadinho do ouvinte Kids. Turma, 5 graus a temperatura, e a temperatura não quer subir hoje, hein? Nada, nada, nada, tá ali cravada nos 5, é verdade ou não é? 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

0: Hora certa.
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3: 9:33.
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0: 9:35. 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
0: Programação Cultura, 9 horas e 41 minutos. A seguir, o momento nobre do rádio.

0: 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E agora, minha gente, interrompemos nossa programação. Para o nosso momento nobre do rádio aqui na programação, o nosso momento BK Modas e BK Calçados, trazendo aí muitas ofertas para você do outro lado da caixinha. Já já a gente vai pro comércio também com Douglas Tony, tem Pit Stop Cultura, já está no aquecimento e aqui a gente traz informações no estúdio. As damas primeiro, Elaine, bom dia. Acostumado com a tarde, show da alegria. Bom dia.
1: Bom dia.
0: Tudo certo?
1: Tudo bem.
0: Muita oferta por lá, conta pra gente.
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0: 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Eu prefiro a música gaúcha.
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0: aí.
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0: A mulherada com certeza tá antenada.
2: Ela usa nos pés.
0: Ela
2: usa no pé. 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
1: Só seguir lá as páginas da rede social, né? Também, pra fechar modas também, e ficar, né? Calçados, né?
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0: 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E bons negócios.
1: Valeu, um abraço a todos os nossos ouvintes.
2: Até
1: terça-feira,
0: beleza, encontro marcado, né? É. Valeu, gente, esse foi o nosso momento nobre do rádio aqui na grande vitrine de Celeiro Catarinense.
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3: 9:50.
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0: 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Grande família Cultura, 6 graus a temperatura. Quem não reclama, viu só? Agora até a temperatura subiu, subiu um grauzinho. 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
0: 9 horas e 53 minutos, já já, momento de fé.

0: Galerinha linda e maravilhosa do rádio, já já o homem chega. É, rapaz. Já já Douglas Tony chega, ele tá preparado já. A gente tava fazendo, testando a aparelhagem, testamos a aparelhagem aqui, né? Já deu bem certinho. Agora, meu amigo, já tá tudo testado, tudo ok, 100%. Já a gente conversa com o Douglas Tony, então. Mas antes, eu quero agradecer. 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Dizendo isso, minha gente, vamos concluindo essa etapa do programa. Nós vamos trazendo agora na programação Cultura, é o nosso momento de fé, vamos lá?
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4: Bom dia, amigos e amigas ouvintes que estão sintonizados conosco neste encontro diário através das emissoras da Rede Escalabriniana de Comunicação. Iniciemos nosso momento de fé e oração, invocando a Santíssima Trindade. Em nome do Pai, do Filho e do Espírito Santo. Amém. Hoje, terça-feira, dia 7 de julho, o Evangelho deste dia apresenta Jesus que opera um milagre expulsando o demônio de um homem que era mudo. A causa disso, os fariseus começaram a caluniá-lo, dizendo que ele operava milagres com autoridade recebida pelo chefe dos demônios. Mas Jesus seguia seu caminho, compadecendo-se da multidão que estava como que ovelha sem pastor e realizando sua missão libertadora. E rezemos. Senhor Jesus, creio que estás vivo e ressuscitado. Creio que sempre falas comigo pela palavra. Creio que estás presente realmente no sacramento do altar para me alimentar. Creio que respondes às orações de todos os que te buscam de coração. Eu te louvo e adoro, te rendo graças, Senhor, por teres vindo por amor de mim, como Pai vivo descido do céu. Tu és a plenitude da vida, em ti ninguém é esquecido, de ti vem o perdão, a paz e a saúde. Visita-me com o teu auxílio e renova-me com o teu poder. Tem compaixão de mim e abençoa-me em todas as minhas necessidades. Amém. E rezemos um Pai Nosso por todos aqueles que pediram a bênção deste dia, assim como também por todos os ouvintes, anunciantes e colaboradores da Rede Escalabriniana de Comunicação. Pai nosso que estais no céu, santificado seja o vosso nome. Venha a nós o vosso reino. Seja feita a vossa vontade, assim na terra como no céu. O pão nosso de cada dia nos dai hoje. Perdoai as nossas ofensas, assim como nós perdoamos a quem nos tem ofendido. E não nos deixeis cair em tentação, mas livrai-nos do mal. Amém. O Senhor esteja convosco, Ele está no meio de nós. Que Deus Pai, na sua infinita bondade, por intercessão de São João Batista Scalabrini, abençoe a água, as fotos, os objetos religiosos, as roupas dos enfermos e tudo aquilo que foi preparado para ser abençoado. mas abençoo especialmente a você, querido ouvinte, e a todas as pessoas que nos acompanham neste momento, concedendo-nos um dia cheio de graças e realizações. Em nome do Pai, do Filho e do Espírito Santo. Amém.
0: Amém. Obrigado, Padre Alexandre. A seguir, Cultura Notícias, Pedro Ortiz de Castro.
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5: Olá, Emerson, de volta aqui. Olha, Gaeco cumpre mandado de busca e apreensão em Abdon Batista e outros 18 municípios. Operação em Abdon se refere ao ano de 2023 do ex-prefeito Dili. A operação apura a existência de um cartel formado por empresários do setor de eventos que, ao longo dos anos, estruturaram e colocaram em prática um esquema de fraude em licitações para eliminar a concorrência, manipular preços e dominar o mercado de shows com artistas de renome nacional. Ao todo, estão sendo cumpridos 50 mandados de busca e apreensão em 19 municípios, 18 catarinenses e um gaúcho, e um mandado de prisão preventiva contra empresário. Em Santa Catarina, as diligências ocorreram em residências e órgãos públicos de Abdon Batista, Apiúna, Aurora, Bombinhas, Brusque, Canoinhas, Governador Celso Ramos, Indaial, Itaiópolis, Itapema, Laurentino, Mafra, Palhoça, Porto Belo, Pouso Redondo, Santa Terezinha, São Bento do Sul e Três Barras. Também houve cumprimento de mandado em Porto Alegre. A investigação resultou na adoção de diversas medidas judiciais contra agentes públicos, ex-agentes públicos, empresários e outros investigados. Entre as determinações estão a indisponibilidade de cerca de 9 milhões de reais em bens e valores para garantir eventual reparação ao erário e aplicação de medidas cautelares. A investigação tramita em sigilo. O Jornalismo da Cultura fez contato com o ex-prefeito Jadir de Souza e aguarda caso ele deseje se pronunciar. 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
3: Um idoso morreu após ser atacado por uma vaca em uma propriedade rural no acesso ao município de Alto Bela Vista, oeste catarinense, nesta segunda-feira. A vítima foi identificada como Darcy Klasser, de 67 anos. Os bombeiros militares de Piratuba foram acionados para atender a ocorrência, mas quando as equipes chegaram no local, ele estava caído em um potreiro já sem sinais vitais. A corporação relatou que a vítima apresentava graves ferimentos, sobretudo na região da cabeça. Darcy era morador da comunidade Linha Palmeiras, interior do município de Alto Bela Vista. A polícia militar isolou a área até a chegada da polícia científica e um exame deverá confirmar oficialmente a causa da morte. De acordo com o comunicado da família, o velório do seu Darcy ocorre agora de manhã, o sepultamento no município de Alto Bela Vista. Era isso por enquanto, Emerson, voltamos contigo aí, bom trabalho, muito obrigado. Aqui, Cultura Notícias, próxima edição, às 11 horas.
4: Exatamente, obrigado, Ortiz, das informações aqui do nosso departamento de jornalismo. Vamos imediatamente para o nosso comércio, porque a partir de agora, começamos mais um Pit Stop Cultura na grande vitrine de celeiro catarinense.
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4: Nossa paradinha obrigatória agora na programação. Vamos trabalhar também, Douglas Tony. Bom dia, meu amigo.
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6: 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A paradinha agora com você no estúdio.
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4: 10:08

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0: 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E aqui, minha gente, vamos seguindo com o nosso pit stop, nossa paradinha obrigatória.
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3: O próprio Gorete vai contar para você, para mim, para todos nós então. Gorete, seja bem-vinda, bom dia.
4: Olá, bom dia.
3: Tudo bem, amigona?
4: Tudo bem.
3: Pra quem tá tossindo, sofrendo com isso, passou a noite toda, a madrugada toda com uma tosse danada, quer ver quando tá em um ambiente com silêncio, né, Emerson Reiser?
0: E é triste, né? Uma biblioteca, eita, audiência pública, nossa, no cinema, igreja. Rapaz.
3: Aí você fica ali se contendo.
0: No estúdio da rádio.
3: No estúdio da rádio. Ah, eu não quero tossir, não quero tossir. Daí vem aquela vontade de tossir e você dá aquela tosse forte.
0: Bem assim.
3: Por aí. 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
3: É.
0: Porque a gente come demais nessa época, né? Precisa repor as calorias.
3: Sim, verdade.
0: É sopa, é entrevero, uhum. É macarronada, e... quireira, pare! Feijoada.
3: Que tortura! Pare, tá me torturando, meus pais. Você sabe como torturar um gordinho, né? 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
3: Muito obrigado você, valeu Gorete, obrigado por falar do Centro Zinco, obrigado por falar também aqui do Mel Prop e Emerson Reiser, a menina saiu daqui com a mão gelada, Emerson Reiser.
0: É
3: que tá muito frio. Eu volto contigo aí pro estúdio que deve tá bem quentinho aí dentro, né?
0: Aqui tá louco de bom, rapaz. 23 graus aqui a temperatura nesse momento.
3: Que delícia, que delícia. Assim como a programação da rádio, que é gostosa, deliciosa. Fala aí, meu querido, nesse inverno tudo fica assim, né?
0: Exatamente, então até já.
3: Até já. Eu lhe volto já.
0: Vai.
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0: 10:20.
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0: 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Emergência, ligue 08.000 480196.
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0: Ok, de volta por aqui, 10:29. 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E agora, minha gente, claro que vamos continuar aqui, né? Não podemos parar. Segue nosso Pit Stop Cultura.
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0: Nossa Maisa. Paradinha obrigatória, Douglas Tony Massa.
2: Você não tem noção o que acontece nos bastidores, Emerson Reis?
0: Eu tenho.
2: Oh,
0: eu vivo nisso.
2: Você vive nisso? Os bastidores às vezes nos surpreendem.
0: Agora, o ouvinte não sabe.
2: Ainda bem.
0: O ouvinte não imagina.
2: O ouvinte não tem nem noção.
0: Não.
2: Ainda bem. Porque se soubesse. Emerson Reis, deixa eu agradecer a Jéssica aqui agora. Ela não é bombeira, mas ela me salvou, Emerson.
0: Ô, louco, bicho.
2: Deixa eu te contar, Emerson Reis.
0: Me conta.
2: Acabou, meu, a minha bateria.
0: Sério que você cabochou?
2: O meu microfone acabou a bateria bem na hora que você tava rodando a vinheta.
0: Você
2: acredita nisso? A Jéssica saiu correndo, foi lá, passou por um, passou por dois, passou por três, parecia o... hoje em dia não tem quem a gente pode comparar.
0: O Flash?
2: Não. É, pode ser também, pode ser também.
0: O Papaléguas?
2: É, pode ser também. Esses heróis aí.
0: O Sonic?
2: Isso também. É, os heróis infantis, ótimo.
0: O Casimiro?
2: É, esse passou, mas passou despercebido pela Copa. Ô, Casimiro, tá escalado. Ô, Casimiro, saiu. Por quê? Não encostou o pé na bola. Mas essa menina marcou um golaço, Emerson Reiser. Ela foi lá, pegou o pacotinho de pilha, veio aqui, abriu a pilha. Enquanto isso, você rodava a vinheta e eu já tirava as pilhas do microfone e colocava as pilhas novas e pensa numa correria e deu
0: tudo certo.
2: Começou
0: a dar um suador.
2: Aí eu falei pra ela, mas bem na hora você colocou. Bem na hora você me colocou ao vivo. Mas é bom, né, Emerson? Quando a gente tem um suporte assim, né?
0: Sem dúvida, né?
2: Uma ajuda que é muito bem-vinda.
0: E isso é engraçado você falar que as pessoas, elas percebem a importância,
2: sim,
0: do ar, né? Ao ponto assim de que ontem, por exemplo, eu tava brincando aqui falando do ouvinte, falei, o pessoal tá falando muito IC.
2: Uhum.
0: No futebol não tem IC, foi eliminado, acabou.
2: É ou não é?
0: É um sofrimento dobrado, já.
2: Exato.
0: Tem a perda de ser eliminado da Copa.
2: Uhum.
0: E começa, e se o Neymar tivesse começado?
2: Que é isso?
0: IC, e eu tava falando, uhum, IC, e não lembrava o nome do jogador.
2: Aham.
0: Uhum. IC.
2: Aí o ouvinte te ajudou.
0: E ali vem o Gerson Page, uhum, mandou o nome do jogador.
2: Sim.
0: Uma outra ouvinte me mandou também. Então, às vezes, o ouvinte, ele tem mais empatia,
2: uhum,
0: do que eu mesmo.
2: Verdade.
0: Por exemplo, às vezes você tá no ar e eu não tenho aquela sutileza de bater na porta, aquela sutileza de entrar. Às vezes a gente entra aqui porque tem mais uma intimidade, eu trabalho junto, mas esquece que às vezes o cara tá ao vivo e tem que respeitar ele que tá ao vivo.
2: Uhum.
0: E isso é muito importante. Falo isso com franqueza, né? 24 anos de rádio, a gente percebe que às vezes os de casa não percebem essa sutileza. Não, porque o Douglas fala bem em público, ele não vai ficar nervoso por eu entrar. Mas o ouvinte jamais entraria se você estivesse falando ao vivo, né?
2: Sim.
0: E o ouvinte, sempre que ele tenta, é pra somar. Ô, acabou a pilha do Douglas, rápido, ele tá sofrendo, preciso ajudar ele. O Emerson não lembra o nome do jogador, eu tenho que ajudar ele, né?
2: Isso então, é importante demais.
0: Então, a gentileza vem muitas vezes de onde a gente menos espera.
2: E eu vou te falar uma coisa.
0: Fale, meu.
2: Gentileza gera gentileza.
0: Isso é, né?
2: Caso contrário, você já sabe muito bem.
0: Uhum.
2: Então, seja gentil com quem é gentil com você.
0: Então tá, então capricha, né, comigo.
2: Então, eu vou ser gentil com você, que é um querido, um amado, um menino do bem. E vou ser gentil com essa menina aqui também.
0: Isso aí, ó.
2: Porque a Jéssica, realmente, ela foi lá, ela se colocou à disposição, ela viu, falei, puxa vida, tá acabando a bateria aqui do meu microfone, ela já foi correndo, já pegou ali, já abrimos o pacotinho, já colocamos as pilhas novas e pronto, tô ao vivo aqui. E muitas vezes, o ouvinte não tem noção de que isso acontece nos bastidores, né? E não é por acaso que a gente tá contando isso, né, Emerson Reiser?
0: Não, claro que não.
2: É pra evidenciar que isso acontece nos bastidores.
0: Exatamente.
2: E que o ouvinte muitas vezes não tem nem noção.
0: Ele carrega essa empatia pra gente, né?
2: Verdade, verdade. Então, muito obrigado a Jéssica, menina disposta, que tá disposta a atender nosso ouvinte também, Emerson.
0: Muito bem, o ouvinte quer saber dela.
2: Jéssica, bom dia, menina!
3: Bom dia, pessoal.
2: Tudo joinha?
3: Tudo certo.
2: Maravilha. Muito obrigado pela ajuda, tá?
3: Imagina.
2: Ah, imagina. Ai, que querida, né, Emerson? A Jéssica, depois vai negociar?
3: Exatamente, isso aí.
2: Ó, viu? Depois ela quer negociar, Emerson.
0: Ih, rapaz.
2: Eu vi que tava muito
0: agora
2: bom.
0: Agora ela vai ser cobrar 3 vezes mais caro o preço dessas pilhas aí, ó.
2: Ai, ai, ai. Eu achando, vou falar isso dela, ela vai me cobrar as pilhas, né? Brincadeira, o que, que é isso? Jéssica, muita promoção para o nosso ouvinte, mas antes de falar de oferta, eu quero saber, tem campanha também por aí, o pessoal que está nos ouvindo pode sim desverminar, né, menina?
3: Isso mesmo, Douglas, agora a gente tá tendo aí a campanha de vermes pro pessoal, que é muito importante estar realizando, né, que ele vai ajudar a fortalecer a imunidade. Então é importante toda a família tá fazendo, tomando, desde o cachorrinho, o gato, todo mundo.
2: É geral, Emerson Reiser.
0: Geral, sem dúvida.
2: Porque às vezes a pessoa acha que é só o humano que precisa disso, né?
0: É.
2: Ou só o animalzinho. Não. Quando você vai para desverminar, é geral. É o bichinho e o ser humaninho.
0: Ser humaninho.
2: Que às vezes, né, Emerson? Ai, ai, ai, ai, ai. Mas então tem essa campanha rolando aqui e tem uma nova campanha que a gente vai apresentar para o nosso ouvinte agora, né, Jéssica?
3: Isso mesmo. 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
2: 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Não com o xarope da rádio, mas é o xarope da farmácia.
3: Isso mesmo.
2: Então, como é que é o nome? Acetilcisteína. Emerson Reiser.
0: Assistiu essa anarquia, achei que era o jogo do Brasil, mas não era.
2: Meu Deus do céu.
0: Assistiu essa anarquia.
2: O pessoal se inspirou no jogo do Brasil. 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
0: É o banho adventista,
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0: Falei, eu deixei escapar, velho.
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3: Muito obrigado, Douglas, e a gente aguarda o pessoal aí.
2: Muito bem. Valeu, Jéssica. E Emerson Reiser, agora eu faço uma paradinha com você no estúdio, porque eu vou ali e volto já.
0: Muito bem, é FaptVupt, vai lá pro seu Raimundo. Agora 10:42, abraço pro amigo Juninho Góes, também curtindo a programação com a gente, é nós Queiroz, tamo junto misturado, menino.
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5: 10:42. 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
0: 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Estão me alertando aqui, Emerson, estamos te ouvindo. 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Eu sei que vocês gostam de flashback, né? Inclusive faz passinho também. É verdade, não é? 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Abraço aí, meus amigos, obrigado pela sintonia, forte abraço.
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11: Mesmo com a eliminação no Mundial, a seleção brasileira deixou o torneio com uma premiação milionária. Pela campanha realizada, o Brasil garantiu cerca de 15 milhões de dólares, valor destinado pela FIFA às equipes que terminam a competição entre as posições de nono e 16º lugar. O valor representa uma compensação financeira importante, apesar da frustração esportiva pela queda no torneio. A Copa ainda distribui cifras gigantes. O campeão deste ano vai receber 50 milhões de dólares, enquanto as seleções que avançam nas fases decisivas aumentam cada vez mais a premiação. Já foi uma boa quantia, mas a gente queria mesmo era a taça. Mas não deu. Quem sabe daqui a 4 anos. Eu sou Melina Calduro, de Nova Jersey, para o Acaerte em Campo.
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4: 10 horas 49 minutos. 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Com tempo, né? Antes da gente revisar aí as promoções hoje aqui da Uzi Farma. Já a gente volta ali com Douglas Tony. 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
4: É isso aí, nossa paradinha obrigatória de hoje, Douglas Tony, nossa paradinha da saúde.
6: Exatamente, e Emerson Reiser, você nem sabia, eu vou falar com uma pessoa que tem realmente uma experiência muito grande na área de saúde.
4: É? Essa pessoa Sim. ficou doente muitas vezes?
6: Não.
4: Como ela que a gente cuidou. Ganha experiência em saúde?
6: Ela cuidou de muita gente que já esteve lá num hospital.
4: Ah, bom.
6: No hospital, na sala de cirurgia, pela vidraça eu via
4: você sofrendo a sorrir.
6: Vixe Maria, que música, né, Emerson?
4: Você já sofreu sorrindo?
6: Já.
4: Mas a gente come demais, exagera, né?
6: Por fora a gente consegue sorrir, mas por dentro só Deus sabe.
4: Às vezes a gente Ficou estranho essa tua frase.
6: Não, mas não tem problema, não tem problema.
4: Às vezes a gente come demais, né?
6: É.
4: E você tá ali porque o paladar tá gostoso, tá gostoso, mas a gente sabe, rapaz, vai me dar uma soneira depois.
6: Vai dar uma soneira, vai dar uma judiaria daquele jeito. Mas Emerson Reiser, é a vida, né?
4: É a vida, sem dúvida.
6: Eu sei que a frase, às vezes, eu coloquei assim, ela não ficou muito bem construída, né?
4: Estruturada.
6: Mas como o pessoal já pega no meu pé por qualquer coisinha...
4: E é verdade, qualquer coisinha.
6: Qualquer coisinha o pessoal pega no meu pé, não sei porquê.
4: Exatamente,
6: Eu nem pego no pé de ninguém.
4: Não, você não. Não, imagina, você.
6: Eu? Não, imagina, não. Jamais.
4: Capaz.
6: Tanto que eu vou conversar com a Jouzilei. Você acredita nisso?
4: Jouzilei?
6: J-O-L-S-I-L-E-I.
4: Mas é quase um nome estrangeiro?
6: Exatamente, mas ela veio do estrangeiro.
4: Ah, bom!
6: É, ela veio lá de Rio das Antas, Emerson Reiser. Pertinho de Caçador, deixa eu explicar.
4: Sim, eu sei.
6: Entre Caçador e o quê? Videira? Bem no meinho, Emerson.
4: Isso, no miolo.
6: É, no miolo. Então, essa menina veio importada de lá, Emerson Reiser. O pessoal importou essa menina, pense só. E ela chegou aqui para ajudar a cuidar da saúde da galera também.
4: Muito bom.
6: E vamos simplificar, a Jouze, da Uzi Farma, tá? Porque você... Jouzilei, quem que é a Jouzilei? Aquela que o Douglas ficou pegando no pé lá na rádio. Oi, Jouze, seja bem-vindo, bom dia.
0: Bom dia a todos os ouvintes.
6: Tudo jóia, menina?
0: Tudo certo, tudo certo.
6: Tudo na Santa Paz?
0: Graças a Deus.
6: Amiguinhos?
0: Amigos.
6: olha, escuta a risada dessa menina, meu.
4: Eu gostei.
6: É uma risada assim, ó, pra fora, feliz, né?
4: É verdade.
6: Ó, isso é importante numa farmácia, por exemplo, porque muitas vezes a pessoa chega aqui e ela chega com um problema, né, Josi?
0: Exatamente.
6: E ela precisa de um produto, de um medicamento e de uma atenção.
0: Exatamente, e nós estamos aqui pra ajudá-la, né?
6: E ela chegou há 30 dias, Emerson Reiser.
4: Ainda bem que você explicou, né?
6: É.
4: Porque eu fiquei pensando, né? Eu chego assim, oi, Jouzilei, eu tô com um problema aqui, eu quebrei meu pé. Jouzilei, eu tô com dor de barriga. Ainda bem que explicou, é bom, não que ela, né, tenha risada gostosa pro meu problema, né? Agora entendi, que bom que você explicou, velho.
6: Ai, Emerson, daí você me deixa assim fora do eixo, Emerson.
4: Quebrei meu braço.
6: Ai, meu Deus do céu.
4: Parece Carlos Alberto.
6: Tô com tiriça. Não, mas é que tem coisa que tem que explicar, né, Emerson?
4: Ah, sim, entendi.
6: E aí eu já falei e já me defendi.
4: Entendi.
6: Mas, Jôsi, brincadeiras à parte, o Emerson não deixaria isso passar em branco de jeito nenhum. Mas você veio de Rio das Antas, então, faz 30 dias que tá fazendo parte da equipe.
0: Isso mesmo, 30 dias, vai fazer agora dia 9.
6: Seja muito bem-vinda, tá?
0: Obrigada.
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6: 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Beijo, abraço pra você, Emerson Reiser. Estamos na reta final, né?
4: Isso, temos 3 minutos aí pra gente conversar com o Leandro, né? Leandro, com aquela calma dele.
6: Com aquela,
4: né?
6: Tranquilidade.
4: Tranquilidade, rapaz.
6: Quem vê cara não vê coração.
4: Eu tava vendo eu tava vendo o Leandro é parecido com o ChatGPT, velho.
6: Por quê? Por quê?
4: Você já perdeu a paciência com o ChatGPT?
6: Já, inúmeras vezes.
4: E daí a gente fica bravo com ele, mas acorda, eu pedi pra você fazer tal coisa. Uhum. Me desculpe, eu vou corrigir a sua rota. Cara, a minha meta de vida é ter a paciência do ChatGPT, rapaz.
6: E do Leandro.
4: Antigamente
6: também
4: era a paciência de Jó.
6: É.
4: Agora é a paciência do ChatGPT. Cara, eu já xinguei ele. Você tem razão, Emerson, me perdoa, eu
6: já
4: me equivoquei. Às vezes eu acho que tô ficando meio maluco, sabe? Deus me livre ficar louco.
6: Tá.
4: Peraí que eu vou abrir a porta.
6: Ó. Oh.
4: Achei que era alguém batendo, fui eu que bati, desculpa.
6: Ai, faz o seguinte, vá lá atender alguém,
4: tá.
6: Que eu vou falar com o Leandro.
4: Fala com
6: vou
4: ele.
6: Vou falar com o chat aqui. Você sabe do que
4: o nós chat falamos? O chat e o chato.
6: Não, o Leandro não é chato, não.
4: Não, o chat
6: chato é o chat.
4: O chat é ele, você é o chato.
6: Ah, tá.
4: O chat GPT e o chato GPT.
6: Muito obrigado pela parte que me toca.
4: Disponha.
6: Emerson Reis, eu vou conversar com ele então. Você não tava nem ouvindo o que a gente tava falando, porque você tava atendendo, né?
7: Exatamente, Douglas, não faço ideia.
6: Que bom, né, Emerson?
4: Ufa.
6: Que bom.
4: Ufa.
6: Não, nós estávamos falando da tua paciência. Que você é um homem que, rapaz, a nossa meta é ter a paciência que você tem.
7: Nossa.
6: Mas até pra dar risada ele tem paciência, Emerson.
4: Eu acho que ele pensou assim, vocês não me conhecem.
6: É aquela história, quem vê cara não vê coração.
7: Não, mas tá pra ajudar aí, Douglas.
6: Tá pra ajudar. Tá bom. 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
7: 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Agradeço a todos os ouvintes que estão ouvindo, e um bom resto de semana aí.
6: Falou e disse, Leandro. Muito obrigado, amigão. Obrigado às meninas que passaram por aqui também. Emerson Reiser, você já tá recebendo visita aí, né?
4: Sim, senhor.
6: Então é contigo e com ele, Ortiz e Castro. Já já eu chego para dar continuidade ao nosso programa até o meio-dia. E à tarde, Emerson.
4: Opa.
6: Eu e você, você e eu novamente.
4: Novamente, junto e misturado.
6: 14h, Pit Stop no Kerige. À tarde a gente fala mais sobre isso, porque hoje é 7/7, Emerson.
4: Exatamente, bem lembrado, Douglas Tony. Abraço, meu amigo, até.
6: Até.
4: E venha correndinho, Douglas Tony, porque tá um frio lá fora, rapaz. Tá um frio, hein? Venha rapidinho aí. Não vai se gelar, né? Então, minha gente, nossa próxima atração, Cultura Notícias, aqui na programação. 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A temperatura subiu um pouquinho, mas ainda tá frio. O Douglas Tony vai ter que vir correndinho, né? 8 graus é a temperatura neste momento aqui na capital do agro. E agora, Cultura Notícias.
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9: Olá, Emerson, tô de volta aqui. Olha, acidente de trânsito envolvendo um carro e uma motocicleta foi registrado nesta manhã na rua Coronel Farrapo, no centro de Campos Novos. De acordo com informações de ouvinte Cultura, o motociclista ficou caído na via após a colisão, mobilizando equipes de atendimento. A ocorrência foi gerada aí por volta de 10h30 e as equipes de socorro foram acionadas para prestar os devidos atendimentos. Acusado de provocar incêndio em hotel em Chapecó, tem prisão preventiva decretada. Justiça acatou o pedido da Polícia Civil após o homem confessar que ateou fogo em quarto onde estava hospedado. 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

0: justiça decretou prisão preventiva do homem acusado de provocar incêndio em um hotel no centro de Chapecó nesta segunda-feira, como noticiei ontem aqui. A decisão atende pedido da Polícia Civil, que representou pela conversão da prisão em flagrante em preventiva após início da investigação. De acordo com as autoridades, o suspeito confessou que ateou fogo ao quarto onde estava hospedado. Em depoimento preliminar, afirmou que incendiou o local porque acreditava estar sendo perseguido por alguém. Segundo a corporação, o homem estava bastante alterado quando prestou as primeiras informações e a motivação ainda será esclarecida ao longo do inquérito policial. Foi uma versão bem estranha. Ele estava bastante alterado. Isso será melhor esclarecido no inquérito policial, informou a Polícia Civil. Ainda de acordo com as investigações, as apurações iniciais indicam que o incêndio foi provocado de forma dolosa, ou seja, com intenção. A investigação é conduzida pela primeira delegacia de polícia da comarca de Chapecó. Pelo menos 5 pessoas precisaram ser hospitalizadas em função desse ato de loucura desse indivíduo aloprado, surtado ontem em Chapecó. Emerson, bom trabalho para você. Eu volto no jornal a partir do 12:50.
1: Ok, Ortiz, obrigado e até lá.
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1: 11:08.
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0: 11 horas e 14 minutos. 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Falando em Vanessa, essa turma vai falar com o Douglas Tony já já aqui na programação. Tanto o Douglas quanto eles eu já vislumbrei nas câmeras da verdade que já estão aqui no recinto. Então, o titular do programa assume a continuidade do programa. Barulhando como sempre, né? E a gente volta a se falar logo mais a partir da 1 hora da tarde, onde ele também vai invadir. Hoje, Douglas Tony, assim, ó, vai ter para todas as idades. Não vai ter faixa de rescisão. Este programa é recomendado para maiores de 12 anos. Não vai ter isso com o Douglas Tony. Programa livre. Serginho Grosman na área. Valeu, turma. Até logo mais. Tchau.
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0: Muito bem, minha gente. Agora em estúdio, programação Cultura segue com a Mandiral na Supermanhã de terça-feira, 7 de julho. Obrigado ao Emerson Reis que esteve aí, né? Comandando a nave mãe durante o pit stop, enquanto eu estive lá na farmácia. Foi bom demais, foi legal, foi especial. E daqui a pouquinho eu vou conversar com Vanessa e Borley. Borley e Vanessa, que já estão chegando aqui nos estúdios da Cultura pra gente trocar uma ideia, pra gente falar de muita novidade, de muita coisa boa ali da Vanessa Soluções Financeiras. 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
0: Bom dia, bom dia. Bom dia, Vorley.
3: É? Bom.
0: É? Você hoje, você.
3: Bom dia, Douglas, bom dia a todos os ouvintes da Rádio Cultura.
0: Ficou impressionado porque hoje eu não chamei a Vanessa?
3: Fiquei impressionado pela rapidez.
0: É.
3: Mas quem te viu subindo a escada com manto e blusa agora tá de camisa e manga curta, tá de entender o motivo.
0: É porque aqui, rapaz, aqui é quente.
3: É.
0: É ou não é quente?
3: É, o pior que é.
0: É, um ambiente quente, né?
3: Pior que
0: é. E daí quando eu chego esquenta mais ainda.
3: Esquenta mais ainda porque o homem é acelerado, o homem chegou.
0: Acelerado, acelerado.
3: Se vocês viram, o homem chegando e chegou no 12, gente.
0: No 12. E o que a Vanessa tá resmungando ali no canto?
4: Tô resmungando porque eu ainda encontrava você em pé, mexendo em meu telefone, resolvendo algumas coisas pendentes e eu tive que correr, né?
0: Sim, claro. Sim,
4: é, eu...
3: Mas o Douglas sempre surpreende, né?
4: A gente, surpreende.
3: A gente chega aqui e fica meia hora sentado esperando. Tem, daí quando a gente tá de pé, ele vai lá e chama.
4: Aham, você viu?
0: Assim como diria minha mãe, de supetão.
4: É, literalmente. Eu acho que hoje o negócio tá pegando
3: mais
4: aqui.
3: Atravessado, que coisa esse porco.
4: O bicho tá feio, gente.
0: Às vezes o bicho pega, às vezes o bicho pega. Vanessa, bom dia, Vanessa.
4: Muito bom dia a todos os nossos amigos, a todos os nossos clientes, que hoje façamos uma terça-feira maravilhosa,
0: amém,
4: né, Douglas?
0: Amém, que assim seja.
4: Que seja o resto do dia, né?
0: Exato, a esperança é essa.
4: É bem essa, que chegamos ao final da noite vivos.
0: Bem.
4: Bem, muito bem.
0: E com mais
4: bem.
0: Tranquilidade também, porque olha, a vida financeira não tá fácil não, dona Vanessa.
4: Viu, não tá fácil e por conta disso causa problemas, a pessoa fica irritada,
0: sim,
4: brava,
0: discussões,
4: né? Discussões.
0: Brigas.
4: Discussões em casa, entre esposo, esposa com os filhos, né? Acaba gerando inúmeros problemas, né, Douglas?
0: Faltou o dinheiro. É terrível, mas é verdade.
4: É verdade, é a realidade essa. Não vem me dizer que é só amor que não é. Vira um caos a sua rotina, no seu trabalho também, porque é um assunto que você leva pro trabalho, você não vem com aquela, entrei daqui pra, da porta pra dentro do meu trabalho, eu esqueço tudo. Mentira, é ali onde você vai pensar mais ainda no seu financeiro.
0: É, e esse lado financeiro, né, Vorley, pesa, como você já falou em outras oportunidades aqui. E a Vanessa acabou de frisar mais uma vez, gera um caos, uma briga, uma discussão muitas vezes desnecessária, né?
3: É isso mesmo, Douglas, eu comprovo isso, sabe que diariamente, tendo meus clientes no meu, na minha mentoria, que eu presto para pessoas endividadas, né, Douglas? Sim. Então, e o pessoal é esse relato da Vanessa aí, é o que esse relato, é, pergunta, e a ansiedade, como é que tá aí, Ivor? Tô tomando faixa preta faz tempo.
0: É.
3: E o relacionamento? Tá na corda bamba, sabe? Sim. Eu atendo, tem alguns casais que eu atendo, alguns que eu, além de terapia financeira, eu faço terapia conjugal também, pra tem que equilibrar os dois ali, né?
0: Felizmente ou infelizmente tem que...
3: Felizmente, né? Infelizmente é isso mesmo, né? As pessoas chegam, realmente chegam doentes, sabe?
0: Sim.
3: E aí a gente sabe que a consequência de tudo isso se inicia na... no endividamento, nos problemas financeiros. E o pior de tudo isso, sabe por quê?
0: Por quê?
3: Porque é um relato que eu vejo que as pessoas geralmente costumam pegar um empréstimo para pagar outra.
0: É.
3: Só

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1: Abra o olho e veja, tá? A taxa.
0: Isso, mais cara é a taxa de juros. Então, quando você pega sozinho, né? Não é que você não tenha conhecimento, mas pega sozinho porque tá fácil, você vai numa instituição ali que as pessoas não têm o tempo para te orientar no crédito, você acaba virando aquela bola de neve, né? Uhum. 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Não é, né? 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A resolver um problema financeiro, assim por diante.
1: Ô Vanessa, e você gosta de conversar com o cliente, com o amigo,
2: exatamente,
1: amiga ali, né?
2: E, mas que eu adoro, tempo, né? Adoro de uma boa conversa.
1: Com Vanessa,
2: é comigo,
1: é.
2: Mesmo. Adoro sim, Douglas, eu adoro sentar ao lado do meu cliente e realmente, como o Vorley falou, sentar e entender é ouvir, realmente sentar e ouvir o cliente. E aproveitando o gancho que o Vorley falou, e você falou que eu gosto de sentar e ouvir. Realmente, eu sento, ouço e falo, explico claramente para o cliente como que funciona, como é, como não é. E o que acontece, Douglas? É, muitos clientes, mesmo não gostando de ouvir a realidade, porque às vezes o cliente vai lá em busca de algo que está fora da realidade dele, que ele não, sim, vai conseguir. E eu vou falar que não.
1: Ó, dessa forma não dá.
2: Não dá. Uhum. Não dá, e ele vai ouvir isso. Aí o que acontece? Ele sai dali e vai em busca de alguém falar que pode, uhum, vai em busca
1: e
2: de
1: vai
2: um
1: sim. Por aí.
2: E vai. Eu
1: só
2: já
1: que
2: tenho
1: depois
2: vários.
1: Vai virar uma bola de neve.
2: O que acontece? Ele volta. Ele vai voltar. E como já teve relatos, essa semana ainda aconteceu. Eu falei, olha, não dá dessa forma, é por esse o caminho. Ele foi em outro lugar que falou que sim, que dava, ok. O que aconteceu? Não aconteceu. O que aconteceu? Não aconteceu o esperado. E ele voltou para mim. Volto cama arrependido. Né? Então, com tudo isso, o que eu quero deixar? Claro, não se iluda com falsas promessas. Porque se você tem alguém confiável, essa pessoa não vai te passar informações, sim, falsas, informações inválidas. 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
1: Aí dá um jeito, dá um jeito, né? Vanessa, e vou ler, a gente teria muito mais para falar, já são 11h28, mas Vanessa, dá uma pincelada aí naquilo que você tem para ofertar para o nosso ouvinte.
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1: Maravilha, um abraço pro pessoal da Web Cidade que esteve lá também fazendo uma festa bem bonita, eu vi lá o Stitch, Homem-Aranha.
0: Uhum.
1: É? Não era o Miranha?
0: Não, era
1: o Homem. Até porque eu ouvi o Vorley tava lá vestido de boa, então não era o Miranha, não.
0: Não, não, e até, sabe o que me confundiu tudo, Douglas?
1: O quê?
0: Eu disse, nossa senhora, como é que as coisas, como é que tá evoluído, né?
1: Uhum.
0: Eu escutei você lá em Abedão.
1: Ah, sim, claro.
0: E eu olhei ali na frente do escritório e disse, mas ó o Douglas ali. Daí eu disse, eu cheguei mais perto, não, é o Stitch.
1: É o Stitch, vá. Vanessa, pelo amor de Deus, leva junto, Vanessa.
2: Tá
1: leva,
2: vendo por tá? que eu coloco ele de castigo? Tá
1: eu
2: vendo?
1: Eu vou colocar de castigo, da próxima vez só você vai falar, tá?
2: Então tá bom, pode
1: combinado?
2: Deixar. Combinado, eu vou trazer até o chimarrão.
1: Semana passada você deixou ele de castigo, né?
2: Deixei.
1: Agora é a minha vez de deixar ele de castigo.
2: Pode deixar. Eu dou essa aprende. Permissão a você.
1: Quando não aprende no amor, aprende na dor.
2: É isso mesmo.
1: A dor do castigo. Vanessa, tchau, Vanessa.
2: Obrigada, Douglas. Uma ótima semana a todos. E você que ainda não conhece a Vanessa Soluções Financeiras, deixa aqui meu convite para você vir nos visitar.
1: Muito bem. Vorley, tchau.
0: Posso falar?
1: Não. Tchau. Tchau. Pra lá, Stitch.
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4: 11:31.
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3: 11:47. Hoje uma manhã corrida daquele jeito, né, gente? 11:47. Vamos pra agenda do aniversariante. Viva!
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0: muitos e muitos anos de vida. A Lucilene Almeida, do bairro Santo Antônio, ela tá chegando para homenagear aqui o esposo Luiz Silvino Magalhães, 44 anos de união, ou melhor, 44 anos de vida, né? Ela tá parabenizando seu maridão. Ah, sim, beleza. Parabéns, então, felicidades pro maridão, paz, amor, saúde, muitas bênçãos em sua vida, o que deseja a esposa. Também a filha Juliana, a Juliana Aparecida Almeida Magalhães. Parabéns, parabéns para você, Luiz Silvino Magalhães, 44 anos de vida. Felicidades, a família te ama muito, esse menino. A Jaça está chegando por aqui. Está homenageando a Rosilene, a cunhada Rosilene, que está de aniversário, né? Parabéns, Douglas, diga que nós a amamos muito, que Deus a abençoe. Homenagem aqui da Jaça, então. Parabéns, parabéns para a cunhada Rosilene. Felicidades aí, Rosilene! Que muitas coisas boas aconteçam em sua vida. Paz, amor, saúde!
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0: Darcila Daniel Leves, de aniversário, parabéns, felicidade para você, paz, amor, saúde. Homenagem aqui também para Marlene Gonçalves, de aniversário. Oi, Marlene. Beijo e abraço da família. Minha amiga Marineuza Oliveira, do Colégio Padre Quintilho Costini, está de aniversário. Oi, Marineuza. Minha grande amiga Mari, parabéns para você. Que Deus Pai te ilumine hoje e sempre, tá? Abração da equipe Cultura, também de todos do Colégio Padre Quintilho Costini. Parabéns, Marineuza Oliveira. A todos os aniversariantes, paz, amor, saúde. 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
0: 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Olha, já são 11:52. Hoje começamos a programação assim, vamos levando durante todo o programa de uma forma mais apertada, né? Os nossos intervalos comerciais mais apertados, mas agora a gente vai para a última parte de programação aqui, nosso último intervalo e depois a mensagem do dia. 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A seguir, intervalo e já já mensagem do dia.
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2: 11:53.
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0: E aqui na Cultura eu quero mandar um abraço pra dona Fátima, que me encontrou hoje cedo ali no pit stop. Estava ali preparando todo o equipamento para a transmissão do nosso programa ao vivo ali da Uzi Farma. E a dona Fátima, do Maranhão, ela mora aqui em Campos Novos, mas daqui a alguns dias ela vai para lá, vai passar alguns dias no Maranhão e depois ela volta para Campos Novos, né? E ela me disse: olha, menino, eu queria te conhecer. Ela veio, me deu um aperto de mão, me tratou super bem, com um carinho imenso. E olha, isso é o que nos move, ouvinte Cultura. Esse carinho é o que nos move. Muito obrigado a todos os ouvintes que têm um carinho imenso pelos colaboradores da Rádio Cultura, em especial um carinho por mim. Muito obrigado de coração pelo carinho, pela admiração, pela amizade. Muito obrigado mesmo, tá, gente? E um abraço para dona Fátima, que mora lá no bairro Santo Antônio, é do Maranhão, e ela veio me dar um aperto de mão, um abraço ali. Muito obrigado, tá, minha querida? Beijo pra senhora, beijo pra senhora. Fiquei devendo o abraço, tô pagando agora, né? Beijo pra dona Fátima, então. 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
0: 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Vou tirando meu time de campo. Muito obrigado a todos pela audiência, pela preferência. A seguir, mensagem do dia. 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
0: A intenção é a semente que determina o fruto que vamos colher. A intenção é a semente que determina o fruto que vamos colher. E aí, qual é a sua intenção para hoje? Quando o coração escolhe plantar com mais pureza, a vida começa a devolver frutos mais serenos, capazes de alimentar não apenas a nós, mas também quem caminha conosco. Então, a intenção é a semente que determina o fruto que vamos colher. Quais são as nossas intenções para hoje, para amanhã, para o mês, para o resto do ano? Cuidado com a sua intenção. Nós devemos cuidar das nossas intenções diariamente, porque aquilo que nós plantamos, mais cedo ou mais tarde, vai oferecer frutos. Seus frutos serão bons ou não, depende de nós. Paz e bem, santa alegria e até amanhã em um novo dia. Cuidado com o que você está plantando.
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Boa tarde, queridos ouvintes da Rádio Cultura. Este é o programa Caminhar na Esperança. E quem fala é a irmã Maria Silvia. Coloquem o bom Deus à frente dos sonhos seus. Momento por momento, ele nos conduzirá. Farei uso no programa de hoje do Evangelho desta terça-feira, que é de São Mateus. Proclamação do Evangelho de Jesus Cristo segundo Mateus. Glória a vós, Senhor. Naquele tempo, apresentaram a Jesus um homem mudo que estava possuído pelo demônio. Quando o demônio foi expulso, o mudo começou a falar. As multidões ficaram admiradas e diziam: nunca se viu igual coisa em Israel. Os fariseus, porém, diziam: é pelo chefe dos demônios que ele expulsa os demônios. Jesus percorria todas as cidades e povoados, ensinando em suas sinagogas, pregando o evangelho do reino e curando todo tipo de doença e enfermidade. Vendo Jesus as multidões, compadeceu-se delas, porque estavam cansadas e abatidas, como ovelhas que não têm pastor. Então Jesus disse a seus discípulos: a messe é grande, mas os trabalhadores são poucos. Pedi, pois, ao dono da messe que envie trabalhadores para a sua colheita. Palavra da salvação. Glória a vós, Senhor. Hoje o Evangelho nos fala da cura de um endemoninhado mudo, que provoca diferentes reações nos fariseus e na multidão. Enquanto os fariseus, ante a evidência de um prodígio inegável, atribuem isso a poderes demoníacos, é pelo chefe dos demônios que ele expulsa os demônios, Mateus 9:34. A multidão fica maravilhada. Nunca se viu coisa igual em Israel, Mateus 9:33. São João Crisóstomo, comentando essa passagem, diz: o que verdadeiramente incomodava aos fariseus era que consideravam Jesus superior a todos, não somente aos que existiam então, mas a todos os que haviam existido anteriormente. Jesus não se abala ante a aversão dos fariseus. Ele continua fiel à sua missão. Na verdade, Jesus, ante a evidência de que os guias de Israel, ao invés de guiar e instruir o rebanho, o estavam afastando do bom caminho, apiedou-se daquela multidão cansada e abatida, como ovelhas sem pastor. Que as multidões desejam e agradeçam uma boa orientação ficou comprovado nas visitas pastorais de São João Paulo II a tantos países do mundo. Quantas multidões reunidas em volta dele! Como escutavam sua palavra, sobretudo os jovens. E o Papa não rebaixava o Evangelho, mas o pregava com todas as suas exigências. Todos nós, se fôssemos consequentes com a nossa fé, nos dizia São José Maria Escrivá, se olhássemos à nossa volta e contemplássemos o espetáculo da história e do mundo, não poderíamos senão deixar crescer nos nossos corações os mesmos sentimentos que animaram os de Jesus. O que nos conduziria a uma generosa tarefa apostólica. Mas é evidente a desproporção que existe entre o grande número de pessoas que esperam a pregação da Boa Nova e a escassez dos operários.
A solução Jesus nos dá ao final do Evangelho. Pedi, pois, ao Senhor da colheita que envie trabalhadores para sua colheita. Mateus 9:38. Pensamentos para o Evangelho de hoje. Este coração divino é um abismo de alegria no qual submergimos todas as nossas dores. É um abismo de humildade, um remédio para nossas vaidades. Quem escreveu isto foi Santa Margarida Maria de Alacoque. E o Papa Francisco, de saudosa memória, também escreveu sobre este evangelho. Jesus, pelo seu amor compassivo, curou os doentes que lhe foram apresentados e, com alguns pães e peixes, acalmou a fome de grandes multidões. No Catecismo da Igreja Católica, nós também lemos: comovido por tanto sofrimento, Cristo não só se deixa tocar pelos doentes, como também faz suas as misérias deles. Tomou sobre si as nossas enfermidades e carregou com as nossas doenças. Mateus 8:17 e do Catecismo da Igreja Católica, número 1505. Como o Evangelho de hoje nos pede, pedi ao dono da messe que envie trabalhadores para sua colheita, queremos hoje rezar por boas vocações, sacerdotais, religiosos, religiosas, leigos, leigas, pais, mães de família.

0: família e que mais pessoas, sejam elas adolescentes, adultos, jovens, escutem o chamado que o Senhor lhes faz. Ave Maria, cheia de graça, o Senhor é convosco. Bendita sois vós entre as mulheres e bendito é o fruto do vosso ventre, Jesus. Santa Maria, Mãe de Deus, rogai por nós, pecadores, agora e na hora de nossa morte. Amém. Os recados da catequese. Começaram ontem, então, dia 6, os encontros para adultos e jovens. E queremos também agradecer toda a colaboração recebida nas três celebrações eucarísticas das Crismas de sábado, dia 4 de julho, seja na decoração, músicos, leitores, leitoras, a participação de todas as famílias. A frase de Santa Júlia de hoje, ela escreveu na carta 146 de 1810. E acredito que ela serve muito para nós hoje. Peça, almeje e espere tudo da infinita bondade de Deus. Peça, almeje e espere tudo da infinita bondade de Deus. Por intercessão de Nossa Senhora Aparecida, de São José, de Santa Júlia e de São João Batista Scalabrini, o Senhor nos abençoe. Ele que é Pai, Filho e Espírito Santo. Amém.
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4: Olá, boa tarde. 12:16. 192, SAMU, rumo aos 20 anos em Campos Novos. Programa especial hoje na Rádio Cultura mostrou o trabalho dos socorristas. Emosc pede ajuda da população por doações de sangue. Tipagem O negativo está em estado crítico em todo o estado. Com Ronaldo Coutinho, você confere aqui os detalhes da previsão do tempo. Cooper Campus Run reúne 700 atletas neste domingo em Campos Novos. Vigilância epidemiológica orienta a população sobre a vacina antirrábica diante dos vários casos de mordeduras de cães em Campos Novos. GAECO está em Abdom Batista cumprindo mandados relacionados à Operação Pão e Circo, mandados cumpridos na Prefeitura. Terça-feira, 7 de julho de 2026, tempo com clima seco no momento, temperatura. De acordo com a EPAGRE-CIRAM, temperatura máxima de ontem, 13 graus na estação da EPAGRE de Campos Novos, mínimas hoje cedo na região da Amplasque, entre 13 e 15 graus Celsius. 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
4: 12:18. Ex-prefeito de Abdom Batista afirma que irá se inteirar da investigação do GAECO antes de se pronunciar. A investigação resultou na adoção de diversas medidas judiciais contra agentes públicos, ex-agentes públicos, empresários e outros investigados. Entre as determinações estão a indisponibilidade de cerca de 9 milhões de reais em bens e valores para garantir eventual reparação ao erário e aplicação de medidas cautelares. A investigação tramita em sigilo. O jornalismo da Rádio Cultura entrou em contato com o ex-prefeito de Abdom Batista, Jadir de Souza, o Dili. Em resposta, ele informou que o GAECO realizou buscas em sua residência e que colaborou com as autoridades, fornecendo dados e documentos solicitados. Sobre as denúncias investigadas, Dili afirma que ainda irá se inteirar do conteúdo da apuração. Assim que tiver mais conhecimento sobre o caso, vou me pronunciar, declarou. A Operação Pão e Circo do GAECO apura a existência de um cartel formado por empresários do setor de eventos que, ao longo dos anos, estruturaram e colocaram em prática um esquema de fraude em licitações para eliminar a concorrência, manipular preços e dominar o mercado de shows com artistas de renome nacional. Ao todo, estão sendo cumpridos 50 mandados de busca e apreensão em 19 municípios, 18 catarinenses e um gaúcho, e um mandado de prisão preventiva contra empresário. Em Santa Catarina, as diligências ocorreram em residências e órgãos públicos em Abdom Batista, Piúna, Aurora, Bombinhas, Brusque, Canoinhas, Governadora Celso Ramos, Indaial, Itaiópolis, Itapema, Laurentino, Mafra, Palhoça, Porto Belo, Pouso Redondo, Santa Terezinha, São Bento do Sul e Três Barras. Também houve cumprimento de mandado em Porto Alegre, Rio Grande do Sul.
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4: O Centro de Hematologia e Hemoterapia de Santa Catarina, EMOSC, pede ajuda da população para manter estoques de sangue em níveis adequados. As doações são fundamentais para garantir o atendimento de pacientes em hospitais de todo o estado. O tipo sanguíneo O negativo está em estado crítico em todo o estado. Os demais tipos sanguíneos também estão em estado de alerta com estoques abaixo do nível ideal, como informa a coordenadora técnica do EMOSC de Joaçaba, Ciana Loraski.
6: O estado de Santa Catarina trabalha em formato de hemorrede. Então, quando uma tipagem ou algumas tipagens estão com o seu estoque menor do que o necessário, não é só na região de Joaçaba, né? É o estado inteiro. Porque o hemocentro que coleta mais, manda para o hemocentro que coletou menos e a gente vai fazendo um remanejamento dessas bolsas. Hoje o que nós estamos com a tipagem menor do que o necessário, em nível de alerta nós temos o O positivo, em estado crítico está o O negativo. Então, das 8 tipagens que nós temos, o O negativo hoje, de fato, é o que está em menor quantidade, né, para dias de estoque. Então, tirando o O, nós temos o A, tanto positivo quanto negativo, que está com o estoque um pouquinho reduzido. Então, eu deixo o meu convite aí para as pessoas que são dessas 4 tipagens que eu citei, o O, o A, positivo e negativo, que se estiverem no seu prazo de doação, que venham até o hemocentro. As pessoas que ainda não doam e têm curiosidade de conhecer o processo, que venham até aqui também, vejam como é que funciona, é rápido, é seguro, a equipe está totalmente preparada para atender vocês. Todo o processo leva em torno de 50 minutos a uma hora. É um tempinho que eu acho que é fácil para as pessoas tirarem e organizarem na sua agenda para vir fazer essa ação, essa boa ação. Então, eu deixo meu convite para todos vocês.
7: Certo, Ciana, como as pessoas interessadas podem agendar e fazer a doação de sangue no EMOSC?
6: Para você poder fazer a sua doação é bem simples. Você pode fazer o agendamento pelo site emosc.org.br. Bem fácil ali, tem um local para fazer o agendamento da sua doação, escolhe o hemocentro, escolhe dia, horário. E também uma outra alternativa é fazer o agendamento pelo telefone 3527-2219. Esse telefone também é o WhatsApp, pode chamar a gente lá pelo WhatsApp, a gente faz o agendamento, como ficar mais fácil pro doador. É importante fazer o agendamento porque a gente consegue também se organizar melhor para os atendimentos e também você não espera mais tempo do que o necessário, né? Então você vem já com o seu dia e horário bem certinho e aí o atendimento fica mais personalizado para você.
7: Quais são os dias e horários de atendimento do Hemosc de Joaçaba para quem deseja doar sangue, Siena?
6: O Hemocentro de Joaçaba atende de segunda a sexta-feira, das 13 às 18 horas para a entrada do doador. E nós abrimos também um sábado por mês. No mês de julho, o nosso sábado de atendimento vai ser o dia 18. Então, nós atendemos no sábado de manhã. Vocês também podem, às vezes, quem trabalha, que não consegue sair durante a semana, tem essa possibilidade.

0: Então, o que é solicitado é que, de modo geral, a pessoa esteja em plenas condições de saúde, deve vir com um documento oficial com foto para a gente fazer o cadastro certinho e seguro aqui do doador. Com relação à idade, doa hoje pessoas entre 16 e 69 anos, sendo que os menores de idade, 16 e 17, deve vir com o responsável legal junto, tá? Não basta só mandar autorização, o responsável deve estar aqui no momento da doação. E acima de 18 e até a idade limite máxima, quem já doa, doa até os 69 anos. O doador de primeira vez, que aí a idade é um pouquinho menor, quem ainda não doa pode doar até os 60 anos para fazer a primeira doação. A frequência, né? Hoje as mulheres podem doar a cada 3 meses, os homens a cada 2. Deve ter também feito uma alimentação regular antes da doação, ao contrário dos exames de laboratório, que a gente geralmente vai em jejum para fazer. É importante que o doador venha alimentado para o EMOSC, bem hidratado, beber muito líquido antes da doação também é bem importante. E o critério de peso, a pessoa deve pesar no mínimo 50 quilos, mas subindo na balança aqui, quando a gente faz a verificação, deve pesar pelo menos 51, que a gente faz o desconto de 1 quilo, né, referente às vestimentas do doador. Então, esses são os critérios de modo geral.
1: 12:25. Daqui a pouco o Ronaldo Coutinho nos fala do tempo aqui no Jornal da Cultura.
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1: Sobre o tempo, nos informa aqui o analista meteorológico Ronaldo Coutinho.
8: É, o dia começou frio, as mínimas ficaram aí em torno de 0 grau, entre 1 negativo e 2 positivos, foram as mínimas aí na região, e agora à tarde pode chegar a 10, 12 graus, um pouco mais, um pouco menos. Aqui tivemos 3,5 abaixo de zero. A tendência é a noite esfriar bastante e pode chegar perto de zero antes da meia-noite, com geada já. Amanhã, entre 0 e -3 na região, geada forte, e à tarde bem agradável. Mantém o tempo bom também na quinta e sexta, com geada de manhã, ameno à tarde. Umidade baixa. A geada mais perigosa aí para o pessoal da fruticultura é de hoje para amanhã. Na quinta é bem pontual o negativo e na sexta não deve baixar de 3, 4 graus. E a tendência de chuva na sexta à tarde, alguma trovada. Sábado tem chuva, trovada, períodos melhora, e domingo já vai começando a melhorar. Ainda tem alguma chuva, mas cai a temperatura. Da Climatera, Ronaldo.

0: Sim.
1: Obrigado, Ronaldo. Doze horas e 29 minutos. Vigilância epidemiológica orienta a população sobre atendimento antirrábico diante de vários casos de mordeduras de cães em Campos Novos. A presença constante de animais na rua tem gerado preocupação na comunidade. O município registrou 51 mordeduras de cachorros no primeiro semestre deste ano. O que fazer se você for mordido por um cachorro? Bom, a técnica de enfermagem Rosângela de Sá explica os procedimentos padrões para garantir a proteção contra a raiva. Apesar dos riscos, Rosângela informa que há mais de 20 anos não há registro de casos de raiva em Campos Novos.
2: Nós temos muitas notificações de atendimento antirrábico, então, que chegam aqui na vigilância epidemiológica, tanto do nosso hospital e tanto das unidades de saúde. Nós temos um protocolo do Ministério da Saúde que deve ser seguido. Quando um cachorro agride um ser humano, nós temos que fazer essa notificação e avaliar o tamanho da mordedura, o local da mordedura também, se foi em membros inferiores, membros superiores, na face, nas extremidades também. Tudo é avaliado, né, conforme o protocolo do Ministério da Saúde. Em alguns casos é indicado soro mais a vacina antirrábica, em alguns casos somente a vacina e em outros casos também somente a observação do animal.
3: Além da mordedura, Rosângela, que outro contato com animais de rua podem causar preocupação?
2: Se falando de atendimento antirrábico, então, que seja a raiva, né? Nós temos também todos os tipos de animais domésticos que podem estar mordendo, arranhando, lambedura também de animal doméstico, chega notificações para nós nesse porte também, assim, né? Mas o que mais nos preocupa são as mordeduras, né? Com profundidade ou aquelas dilacerantes também.
3: A gente falou apenas de cachorros, né? Mas contato com gato, mordedura do gato também, a gente pode se preocupar com isso também?
2: Na verdade, é uma extensa lista de animais, né? São os gatos, são os cachorros, são os equinos, bovinos, todos esses animais são potencial transmissores da raiva, né? Então, numa lista extensa, nós temos todos esses animais. Mas aqui no nosso município, na cidade principalmente, a grande quantidade de notificações é realmente sobre a mordedura canina. Mas também temos sobre a mordedura felina, ratos também já aconteceu, notificações de serem mordidos por ratos silvestres, ratos urbanos.
3: Você tem, Rosângela, as notificações do ano passado e desse ano para a gente fazer um comparativo?
2: Sim, aqui no nosso sistema de informação que nós temos aqui, que é alimentado toda semana para o Ministério da Saúde, nós temos as notificações de atendimento antirrábico do ano passado, onde 6 notificações foram de animais diferenciados do cachorro, né? Então teve mordedura bovina, teve mordedura suína, mas de atendimento antirrábico, então, das mordidas desses cachorros, foram 120 notificações no ano de 2025 e no ano de 2026 até agora tivemos 51 notificações de mordedura canina.
3: Agora, Rosângela, quando o animal é um animal de casa, a gente tem que ficar em colocar o animal também em observação?
2: Então, Priscila, às vezes até os pacientes brincam comigo, né? Porque eles chegam aqui, a primeira coisa que eu pergunto: o animal é de casa ou o animal é de rua? Mas a nossa preocupação em relação à raiva é justamente o animal que fez o ataque ao humano, né? Se o animal é doméstico, ele vai ser observado por 10 dias. Nesses 10 dias, se esse animal apresentar sinais ou sintomas da raiva, o paciente retorna para vigilância epidemiológica para então ser feita a vacina antirrábica, né? Nós temos muitos casos de mordeduras caninas e cachorros de rua. Então, quando o paciente chega para nós fazemos uma investigação de que se esse cachorro, por um acaso, ele não é aqueles cães comunitários, que ele fica sempre na mesma redondeza, se o paciente conseguiu enxergar o tamanho e a cor desse cachorro, para nós também fazermos essa investigação, para parar a transmissibilidade de raiva caso isso aconteça, e outra para poder observar esse cachorro e não fazer com que o paciente tome a vacina de uma forma que ele não esteja exposto à raiva no momento, para que futuramente, se ele precisar realmente, né, o organismo dele ainda não reconheça o medicamento medicamento que está entrando no organismo para a defesa do organismo ser maior.
3: Rosângela, há quanto tempo o município de Campos Novos não registra ocorrências de casos de raiva?
2: Eu sempre faço a contagem pelo tempo que eu estou trabalhando, né? Quando eu entrei, já faziam muitos anos que não havia nenhum caso positivo de raiva no município. Então, há mais de 20 anos não existem nenhum caso confirmado de raiva em animais domésticos e animais de rua. Houve sim casos de raiva há pouco tempo, foi em 2019 aqui em Campos Novos, mas foi a raiva bovina, que foi no interior do município. A raiva bovina ocorreu no interior do município, né? Foi transmitida por morcegos, mas ficou só no interior. Aqui no município, aqui raiva canina, há mais de 20 anos nós não temos nenhum caso positivo.
3: No caso de alguém ser mordido, então, onde procurar atendimento primeiramente, Rosângela?
2: Quando o ser humano é atacado por um animal, o local do ataque, ele fica vermelho, fica dolorido, né? Até porque a boca dos animais são sujas, né? Então, acaba perfurando a pele, acaba gerando muita dor e também um pouco de infecção. A pessoa, o paciente é atacado por um animal, a gente sempre pede que procure a sua unidade de saúde, né? Para uma consulta, para que o médico possa avaliar e saber qual o medicamento o médico prescreve para prevenir a infecção do local, né? Então, sempre que a pessoa for agredida por um animal, ela tem que procurar a sua unidade de saúde ou um hospital também. Mas o que a gente gosta de deixar bem claro para a população? Quando um animal de rua, ele ataca uma pessoa, nós gostamos de fazer uma investigação. Então, muitos dos pacientes dizem para nós: ah, o cachorro não é meu, mas ele reside no bairro ali, perto daquele prédio que é onde ele fica, que é o cachorro comunitário, né? Então nós vamos lá, fazemos reconhecimento desse animal. Se conseguir alguém para segurar o animal por 10 dias para fazer essa observação, a gente faz a observação. Caso o cachorro seja de rua e não seja identificado, o paciente é submetido a soro antirrábico. A quantidade é deliberada pelo tamanho da mordida e pelo peso do paciente, e também 4 vacinas da vacina antirrábica. E o que está ocorrendo muito no município é que o paciente vem, faz uma dose e nunca mais aparece, né? Ele abandona o tratamento. Isso faz com que a pessoa não fique imune, né? Porque não terminou o tratamento corretamente, e que as doses das vacinas fiquem sem o tratamento completo, né?
3: Então não basta tomar só uma vacina.
2: Sim, são 4 doses que são explicadas para o paciente no momento que ele chega até a sala de vacina. E o paciente às vezes fica muito preocupado com a mordida, realmente vai lá, faz o soro, faz uma dose, mas aí ele vê que é aquela dor, aquela infecção que estava gerando por causa, né, da sujidade da boca do animal. Ele vê que tem melhora e aí ele acaba não voltando para a sala de vacina para fazer as outras doses, o tratamento completo da vacina.
1: 12:37. Depois dos comerciais tem mais Jornal da Cultura, já voltamos.
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1: 12:38. Campos Novos recebe neste domingo a terceira edição da Cooper Campus Run, evento promovido pela Cooper Campus dentro das ações do COPS Day com apoio do Sescoop SC. A corrida terá participação de 700 atletas com largada às 8:20, de frente ao supermercado Cooper Campus do centro. Consolidada como um dos principais eventos esportivos do município, a prova distribuirá mais de R$34 mil em premiações nas categorias geral, funcionários da empresa e faixas etárias. A edição também contará com a participação de pessoas com deficiência, reforçando o compromisso com a inclusão e acessibilidade. De acordo com um dos coordenadores do evento, Fábio Luiceni, o programa representa muito mais do que uma competição esportiva.
7: No dia 12 de julho, estaremos realizando a terceira edição da Cooper Campus Run. Essa edição, ela vem em comemoração ao COPS Day, que é o Dia Internacional do Cooperativismo, e ela tem o apoio do SESCOOP de Santa Catarina. Nessa edição, estaremos reunindo 700 atletas entre corrida, caminhada, corrida kids e, muito importante, 22 desses atletas estarão na categoria PCDs, das entidades APAE, AMA e ACADAVE. Desses 22, 7 irão correr em triciclos de uma equipe chamada Esporte Sobre Rodas, de Abelardo Luz, que estamos trazendo para proporcionar alegria para esses participantes. A nossa corrida, ela sempre teve como objetivo saúde, integração, a qualidade de vida e os princípios cooperativistas. Ela vai ter a largada às 8h20 da manhã de domingo, em frente ao mercado da Cooper Campus, e seguirá o trajeto tradicional já da corrida da Cooper Campus das outras edições. No trajeto e na arena, nós temos a colaboração de uma equipe de staffs. Esta equipe é montada por funcionários e entidades da cidade que fazem com que nós tenhamos um evento bem organizado e seguro para os atletas. Falando em segurança, nós pedimos a colaboração já de antemão às pessoas que por virtude estejam nas vias da cidade no domingo de manhã, que tenham a calma, a paciência para esperar os atletas passarem e assim nos ajudem a fazer um evento seguro e sem incidentes. Pedimos também e viemos agradecer o apoio dos nossos parceiros e patrocinadores e entidades.
1: Para garantir a segurança dos participantes, haverá fechamento temporário de ruas das 8h às 9h15. Os bloqueios ocorrerão na Rua São João Batista, trecho entre o supermercado Cooper Campus e a esquina da Matriz, além das ruas Duque de Caxias, Coronel Farrapo, Lucidoro, Avenida JK, Rodolfo Matos, Nereu Ramos, Dom Daniel Ostin, Rua Expedicionário e Rua Caetano Carlos. O pessoal pede para que os motoristas e moradores utilizem rotas alternativas, e a programação também inclui atividades para crianças e momentos de integração. 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
5: 12:44. Perto de completar 20 anos de atuação em Campos Novos, equipes e estrutura do SAMU prestam serviço de excelência nas diversas ocorrências com uma mão amiga e acolhedora. Por trás de uma chamada 192 tem alguém aflito, uma vida a ser salva, minutos que contam e muito para aquela pessoa que é muito querida por alguém. O SAMU de Santa Catarina fechou o ano passado com mais de 205 mil atendimentos, crescimento de quase 5% com relação a 24. O número inclui 43 mil e tantos atendimentos por unidades de suporte avançado, mais de 158 mil atendimentos por unidades de suporte básico, além de 485 missões aeromédicas e outras 3.492 por transportes interhospitalares. Neste ano, o SAMU aqui no estado já atendeu quase 5 mil ocorrências relacionadas a acidentes de trânsito entre janeiro e abril. Além disso, foram realizados 3.970 atendimentos por unidades de suporte básico, 784 por unidades de suporte avançado e 160 por motolâncias e 58 em serviço aeromédico. No Jornalismo Cultura, hoje cedo, programa especial com a chefe do SAMU, com a participação também de outros membros da equipe que se manifestaram na ocasião. Recebemos no estúdio a Duane Crivelin, enfermeira que responde pelo pessoal, pela equipe do SAMU e numa abordagem muito boa sobre ações do cotidiano do órgão. Ela disse que a equipe é composta por 8 pessoas, incluindo técnicos de enfermagem, condutor socorrista, médico, e destaca que o contato telefônico é avaliado de forma bem criteriosa, explica Duane Crivelin.
6: É muito bom estar aqui difundindo uma informação e um trabalho que é tão importante para mim e para minha equipe, né? Hoje eu sou coordenadora e responsável técnica pela equipe aqui do SAMU de Campos Novos. Nós hoje operamos com a unidade de suporte básico, que é número 04 aqui em Campos Novos. E a minha equipe, ela é composta por condutores socorristas e técnicos de enfermagem. Hoje eu tenho aí, eu tô à frente de 8 profissionais incríveis, eu digo de passagem, porque eu sempre falo que o SAMU, ele chega, o SAMU e os atendimentos de suporte emergencial, né? É, e toda a rede de atenção aí à emergência, a gente atua quando tem poucas chances, né? Quando as pessoas acabam chegando no limite. Então, eu reconheço assim a sobrecarga que a minha equipe tem, mas reconheço muito mais quanto eles são preparados e quanto eles estão dispostos aí a sair da casa deles, deixar a família deles e passar o plantão de 24 horas aí trabalhando em prol da sociedade, né? O SAMU não para, não só a USB 04 aqui de Campos Novos, mas o SAMU em nível nacional, em nível Brasil, ele não para. Tanto o 192, que é o número que a gente entra em contato, quantas ambulâncias, né? É 24 horas operando. Além daqui, sempre tem muita gente por trás, né? O processo até você receber a ambulância na sua casa, ele passa, né, por várias pessoas. Então, são várias mãos aí em prol do atendimento da sociedade. Inclusive, quando você pega o telefone e liga, né? A gente tem uma equipe aí que está por trás para daí encaminhar e alocar a ambulância ou veículo de transporte rápido, que a gente chama, para os locais que mais necessitam.
7: Como funciona o 192? Passa sempre antes por um médico regulador?
6: Rosé, 192, então, eu gosto sempre de falar que para você estar ligando para os números de emergência, 192 SAMU, 193 o bombeiro, né? Uhum. Além da Polícia Militar, Polícia Rodoviária 190, Federal.
7: 191.
6: Exatamente. A ligação, ela não necessita de crédito, ela precisa de área de celular, mas não necessita de crédito. Então, a ligação para o 192, para o SAMU, ela precisa sim passar por um médico antes. Primeiro, quem vai atender o comunicante, que a gente chama que é a pessoa que está por trás do telefone junto com a vítima, é um técnico auxiliar aí de regulação. Ele vai pegar as informações, né? Pegar o nome do paciente, se você não souber também, ele entende, né? Que não tem, às vezes não sabe o nome, a gente pode não conhecer o paciente, pega as informações e passa pro médico. E por que que as pessoas às vezes comentam, demora muito ligar para o 192, né? Porque eu tenho que falar com o médico. Mas por que que hoje a gente precisa falar com o médico? É importante, eu acho, que esclarecer isso. Campos Novos, a gente tem uma equipe atuante juntamente com o COBOM, que é o Corpo de Bombeiro Militar, que também faz esse atendimento aí de emergência juntamente com o SAMU. Mas hoje, Campos Novos possui uma ambulância ativa, trabalhando 24 horas, mais uma ambulância de reserva, caso a gente precise em catástrofes. O SAMU, ele já tem um planejamento para uma...
7: De uma crise.
6: Exatamente, para um controle de crise. Isso, Rose. E eu preciso passar para o médico, por quê? Se hoje a Rose liga, a gente... O senso de urgência para cada um é importante, igual a Rose falou. Por trás de uma ligação tá um esposo, tá uma esposa, tá um pai, tá um filho, tá uma mãe. Enfim, tá uma pessoa importante, o amor da vida de alguém. Então, senso de urgência para cada um é diferente. Então, às vezes a gente liga na mesma hora que a Rose liga, o Ortiz liga. E eu preciso saber, né? O médico precisa conseguir avaliar qual é a prioridade. Porque hoje a gente trabalha, a Rose falou muito bem no começo aí. Tempo para nós é vida. Né? E não só vida, mas vida com qualidade, né? A gente precisa de uma sobrevida aí pós os atendimentos. Então, hoje eu preciso passar para o médico, porque além de classificar a ocorrência, se é algo que você pode fazer na sua casa até o socorro chegar, o médico vai te orientar. Campos Novos é um município de extensão imensa, né? O segundo, se eu não me engano, é o segundo município maior aí de Santa Catarina em extensão. Nós pegamos as áreas distritais também, que demoram às vezes 30 minutos, infelizmente, para chegar pela distância. Então, a ligação para o 92, esse contato com o médico é importante, inclusive, para iniciar os primeiros atendimentos, se for o caso.
5: A enfermeira Duane Crivelin fez um relato interessante sobre a dinâmica que classifica as urgências em deslocamento de equipe do SAMU.
6: E a gente acaba não contando, não calculando os minutos ou os segundos, né? Porque, igual, como eu falei anteriormente, o município de Campos Novos é um município de extensão longa. Mas a nossa ideia é o menor tempo-resposta possível. Nós recebemos a ocorrência, a equipe está sempre às 24 horas do plantão. E a gente fala em QAP, né? Mas é em prontidão para sair e atender. Então, eles ficam prontos aí, inclusive durante a madrugada, para receber aí a chamada e já sair. E aí, a gente tem, né? Às vezes a gente vê o SAMU muito rápido, ou o SAMU não, a ambulância do SAMU não tão rápida assim. Por que que isso acontece, né? O nosso tempo de resposta, ele impacta, né? E é influenciado também pela classificação da ocorrência. Então, por isso que é tão importante a gente quando liga para o 192 para o SAMU, tá ao lado da vítima, para explicar o que a vítima tem, porque a gente faz essa classificação, o médico faz essa classificação para encaminhar para a equipe que está de plantão, né, para ambulância. E essa classificação, ela é feita por códigos, né? A gente tem o código vermelho, que é o risco iminente de morte, que a pessoa pode morrer naquele momento. A gente tem o código amarelo, que é muito urgência, a gente tem um risco de vida, mas a pessoa não vai morrer naquele momento. Eu tenho o código amarelo, né? Código laranja, código amarelo, que são casos graves, mas não tão graves assim. E os códigos verdes, que são os casos poucos graves, que muitas vezes a gente precisa avaliar se realmente seria o SAMU atender, né, os veículos de emergência para atender. Eu sempre falo, gosto de fazer essa comparação, né, que o SAMU ele tem que ser igual o seguro de carro. A gente tem que usar quando realmente precisa, né? E isso tem que partir de uma conscientização da população. É como eu falei, a gente não tem muito senso de urgência quando fala dos próximos, né? Sim. E aí o que que acontece? Às vezes a Rose liga por uma coisa, a gente fala por um código verde, uma coisa que não seria tão grave assim, e o Ortiz liga por um código vermelho, mas a minha ambulância está empenhada no código verde. E aí a gente tem mais tempo aí para atender.
5: De acordo com o Duane, em ocorrências como acidentes graves, casos recentes, inclusive, aqui no município de Campos Novos, nas BRs, tanto os bombeiros quanto o pessoal do SAMU se fazem presentes nesses eventos. Retirar vítimas de escombros ou de veículos em acidentes passa pelo crivo do Corpo de Bombeiros, entre outras situações de apoio nesse trabalho que ocorre muitas vezes de forma conjunta. SAMU, Corpo de Bombeiros. Meio-dia 53, termina aqui o Jornal da Cultura. Reportagens e coordenação de Roseli Salete Rossi. Reportagens também do Edinho Carlos e Priscila Nascimento. Aqui Ortiz de Castro deseja uma excelente tarde para você. Continue com a programação da Rádio Cultura. E muito obrigado, Super Lucas, conosco aqui no Jornal. Voltamos amanhã. Boa tarde para você.
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7: Ouvintes, muito boa tarde, comunicados da Hora do Recado, desta terça, dia 7 de julho. A paróquia Nossa Senhora da Saúde e o pároco Padre Paulo convidam para a 42ª Festa do Colono e Motorista, neste domingo, 12 de julho, com a seguinte programação: 6 da manhã, alvorada festiva, 9 horas, Santa Missa, 9:30, desfile de veículos, meio de almoço com churrasco e cozinha completa. Matinê às 14:30, sorteio de bolos para quem almoçar na festa em Abdom Batista neste domingo. Procura-se casal com experiência para trabalhar em granja leiteira no interior de Campos Novos. Interessados devem fazer contato pelo telefone 49 99922 0096. Oportunidade de trabalho na Óticas Carol, que contrata atendente maior de 20 anos. Experiência em vendas será um diferencial. Interessados, levar currículo na Óticas Carol, no centro de Campos Novos. A Paróquia São Paulo Apóstolo de Celso Ramos convida para a 48ª Festa do Colono do Motorista, que ocorrerá nos dias 16, 17, 18 e 19 de julho. No dia 16 e também 17 e 18, ocorre às 19 horas o Trido. Na quinta, dia 16, em honra a Santa Ana e São Joaquim, em homenagem aos avós. Na sexta, dia 17, em honra a Santo Isidoro, em homenagem aos agricultores. E no sábado, dia 18, terceira noite do Trido, na igreja de Celso Ramos, em honra a São Cristóvão e Nossa Senhora Aparecida, em homenagem aos caminhoneiros. Na abertura da festa, na quinta-feira, dia 16, às 20 horas, Noite das Sopas, com um grandioso bingo no Salão Paroquial. 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
7: Programação religiosa da Paróquia São João Batista para esta semana e o final de semana. 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Visita da imagem peregrina de Nossa Senhora Aparecida, às 15 horas, Capela Santa Terezinha Bela Vista, e no mesmo horário, Capela Nossa Senhora das Dores, no São Francisco. 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Desapareceu um gato siamês chamado de Duque, nas proximidades do Colégio Auxiliadora, em Campos Novos. O animalzinho tem uma cicatriz na orelha, característica que facilita a sua identificação. A família oferece recompensa para quem encontrar o gato siamês ou fornecer informações que levem ao paradeiro do animal doméstico. Quem tiver qualquer informação, pode fazer contato com o Paulo Afonso pelo telefone 499-9929-1148. Em caso de dúvida, faça contato aqui com a Rádio Cultura. Se você tiver informações sobre o paradeiro do gato siamês, que atende pelo nome de Duque e desapareceu das proximidades do Colégio Auxiliadora. Quarta feijoada tradicional do Chalé do Paulete Amigos do Bem, em favor das famílias carentes, Natal dessas famílias, já é tradicional essa ação do Chalé do Paulete Amigos do Bem. Feijoada com arroz, farofa, couve, cabotiá e laranja a R$50. Neste dia 11, sábado, no meio-dia 1 da tarde, no Chalé do Paulete, no bairro Aparecida. Adquira ingresso pelo telefone 98860-6230 com o Paulette ou na Mecânica Agrícola Paulette. A diretoria da Associação de Moradores do Bairro Aparecida realiza uma ação entre amigos com o objetivo de arrecadar fundos para a festa em comemoração do Dia das Crianças no mês de outubro e também para o Natal das Crianças do Bairro Aparecida. Nesta ação da associação, serão sorteadas 6 cestas básicas, 3 sorteadas em outubro e outras 3 em dezembro. O valor do número é R$5. A associação pede ajuda da população camponovense para que adquira e ajude também a vender esta ação entre amigos. Quem quiser colaborar, falar com o Jeremia no WhatsApp 98911-9360. Ouvintes, este serviço de utilidade pública da Rádio Cultura volta amanhã. Na sequência da programação, tem Gerson Page e a Hora do Esporte 93,9. Com trabalhos técnicos de Daniel Agostini, agradeço a audiência e volto amanhã. Boa tarde.
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11: Amigos do esporte, boa tarde. 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A sequência do interiorano de futebol 7 acontece neste sábado, dia 11, na comunidade ou no distrito da Barra do Leão, sede da equipe Flamengo Barra do Leão, equipe B. Às 14 horas, Flamengo Barra do Leão, equipe B, enfrenta Juventude de Santa Bárbara. No segundo jogo, Estrelas do Sul de Pocinhos enfrentando Grêmio Florão de Florão da Serra. E o terceiro e último jogo da rodada tem Flamengo Barra do Leão, equipe A, enfrentando Júnior Galdina, equipe A, pelo interiorano que é organizado pela Secretaria Municipal de Esportes de Campos Novos. Também no próximo sábado, dia 11, tem sequência mais 4 partidas que fazem parte de mais uma rodada da quinta Taça Cachoeira Amigos do Boita. Primeiro jogo às 14 horas, Amigos da Arena e União Santa Rosa, União Recreativa Campo Novense. No segundo jogo, LS Olímpia e Amigos do Barbosa. No terceiro jogo, no feminino, União 30 de Outubro e Monte Alegre. E para encerrar a rodada, Arsenal Futebol Clube e Juventus 30 de Outubro. Esta é mais uma rodada do campeonato da quinta Taça Cachoeira Amigos do Boita. Mais uma vez, vamos parabenizando a equipe de bocha de duplas das equipes do Pinheiros e Secretaria de Esporte e Lazer de Campos Novos, que tiveram mais uma conquista enorme nesse último final de semana, lá em Salto Veloso, participando da competição, o campeonato de duplas Copa Salto Veloso, quando a equipe do Pinheiros, Secretaria de Esporte e Lazer de Campos Novos, trouxe o primeiro lugar nas duplas através de William Veiga e Fábio, o Fabinho, e o terceiro lugar também com o Rafael Seidel, o Barba e Valdecir Garcia. Parabéns à equipe toda, né? Parabéns à comissão técnica, através do diretor de esportes, o Giovanni Cruz Antunes, pelo progresso que teve nos últimos tempos a bocha no município de Campos Novos. E olha, as oitavas de final chegando ao fim hoje da Copa do Mundo. E foi até essa fase que chegaram os três países sede da Copa do Mundo 2026. Estados Unidos, fora, caiu ontem. Canadá, México, marcando um dos piores desempenhos de nações anfitriãs na história. Apenas na África do Sul, em 2010, e o Catar, em 2022, fizeram campanhas piores como sedes do Mundial. Está praticamente definido já as quartas de final. Hoje vamos ter mais 2 jogos, daqui a pouco, às 13 horas, já começando em seguida, em Atlanta, tem Argentina e Egito. Em Vancouver, às 5 da tarde, tem Suíça e Colômbia. Aí começam as quartas de final na próxima quinta-feira, dia 9, às 5 da tarde, tem França e Marrocos. Em Boston, em Los Angeles, tem na sexta-feira, às 16 horas, Espanha e Bélgica. Em Miami, no sábado, dia 11, às 18 horas, tem Noruega e Inglaterra. E depois nós vamos ter aí a definição de hoje entre Argentina ou Egito, Suíça ou Colômbia. Essas são as partidas já marcadas aí para as quartas de final da Copa do Mundo de 2026. E eu volto a falar de esportes amanhã nesse mesmo horário, sempre no oferecimento da Top Esportes, a sua loja esportiva. Uma ótima tarde a todos. Na sequência, vem aí Emerson Reiser e o Show da Alegria.
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14: A Receita Federal estendeu para 1º de janeiro de 2027 o prazo para que as pessoas físicas que exercem atividades econômicas regular se inscrevam no CNPJ, condição necessária para a emissão de documentos fiscais eletrônicos. A medida assegura prazo adicional para a adaptação dos contribuintes e acompanha o desenvolvimento de um novo sistema simplificado de inscrição no CNPJ. Para a FAESC, o novo prazo traz segurança e previsibilidade para que os produtores com receita anual igual ou inferior a R$3.600.000 se adaptem às exigências. O produtor pessoa física precisará ter CNPJ para emitir o documento fiscal no novo modelo do IBS e da CBS. Minuto do Agro, uma produção do sistema CNA, FAESC, Senar e Sindicatos Rurais.
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1: Hora certa.
0: Na capital do agro, 1:12.
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0: Eu mesmo. Fala, galerinha linda e maravilhosa do rádio, Hora da Igualdade, 13:13. E aqui começa mais uma edição do nosso Show da Alegria. Aumente o volume e vem curtir a melhor sintonia.
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0: Grande Família Cultura 1:17, de volta por aqui e a partir de agora recebendo meu primeiro parceiro comercial. 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Minha gente, é o seguinte: sexta-feira, eu falei que a gente ia fazer ontem, mas ontem faltou luz, então aí no início do programa foi meio conturbado e deixei para fazer hoje, mas hoje nós vamos ter 2 horas de pit stop, então também vai ser assim. Mas eu vou te dizer uma coisa: e quando que na cultura não é assim? É verdade ou não é? Gente, a rádio de maior entretenimento, a rádio de maior audiência, a rádio de mais conteúdo, a rádio que tá sempre trazendo prêmio para você. Então não tem dia diferente, meu amigo, não tem folga não. Aqui é no talo todo dia. Por isso que sem mais demoras, já na abertura do programa praticamente, eu vou te contar. Sexta-feira será o dia da pizza. Sexta-feira é celebrado o dia da pizza. E na Redante Pizzaria vai ter um rodízio de pizza especial para comemorar a sexta-feira. E adivinhe quem que mexeu os pauzinhos para conseguir levar você nesse rodízio de pizza? Hã? Hã? Hã? Muito bem! Já que a Redante começou a divulgar aqui no Show da Alegria, eu falei: não, peraí, se você vai entrar no Show da Alegria, os nossos ouvintes têm que ganhar alguma coisa também, né? Vamos fazer sim, né? E aí o que acontece, meu amigo? Então, quem mandar o nome completo hoje está concorrendo ao seu acesso e mais um convidado, é! Porque, né, já pensou, você ganha, daí não poder levar a sua esposa num rodízio de pizza? Não tem como, né, meu amigo? Então, a partir de agora, eu tô liberando o WhatsApp, porque a gente vai ter 2 horas de Pit Stop Cultura. Vai ser uma loucura hoje à tarde. Douglas Tony já passou por aqui com um monte de parnarfenalha na mão. É microfone, é fio, é caixa, é mesa. Meu Deus do céu, gente, hoje vai ser daquele jeito, né? Então, vou te falar uma coisa. Pra você participar, já sabe, né? O nome completo. Eu vou destacar aqui 2 áudios que chegaram antes, mas a partir de agora, por favor, me ajude a focar no sorteio, tá? Porque em meio a tantas participações, de repente a gente não vai conseguir conferir um ou outro recadinho que cheguem, tá? Eu vou compartilhar esses 2 recadinhos aqui, como é que é? Fala comigo.
1: Fala, tio Hermes, tamo aí, rapaz, terminando com a cantadinha, comendo churrasquinho com os caboclos aí, tamo de boa curtindo a cultura aí, ó. Manda uma boa pra nós, se puder, venenosa aí, hora que conseguir atender aí, beleza?
0: Beleza, tio Adi, abraço aí pra todos os amigos também.
2: Boa tarde, Emerson, tudo bom? Como é que você tá?
0: Bem, que nossa.
2: Estamos aqui do Galpão Crioulo, seu Cristiano e a dona Marta.
0: Uhum.
2: Toca pra nós e nosso amigo Amado Batista, o Batista. Uma boa terça-feira pra ti, pra todos. Tudo de bom, ótima semana. Um forte abraço.
0: Valeu então, Cristiano. Então, esses 2 pedidos tinham chegado antes, eu consegui ouvir antes, né? Mas a partir de agora vamos focar no sorteio, tá? Ó, Gilmar Mantovani tá no sorteio para participar aí do rodízio da pizza e com certeza vai levar alguém com ele. A Inês Negrete também quer participar do sorteio aí do rodízio de pizza. Emanuele de Souza Campos também. Ô, gente, detalhe, hein? Será sexta-feira, veja na tua agenda, vai que você ganha de... Ah, Emerson, sexta-feira eu não posso, daí perdeu, né? Não vai me tirar a sorte de alguém aqui, tá? Exatamente, então, ó, abre a sua agenda, sexta-feira, a partir das 19h30, vai ter um rodízio de pizza especial, porque sexta é o dia da pizza, na Redante Pizzaria, e nós vamos sortear um ouvinte que esse contemplado terá direito de levar um acompanhante. Legal? Então participa aí, ó. A Thay Rodrigues também tá participando aqui do sorteio. A Daiane Pinheiro também. Aqui a Salete também mandando mensagem de áudio. Também entra no nosso sorteio. Boa sorte. Pode ser mensagem de texto, mensagem de áudio. Só o nome completo, tá? Só isso. Vamos otimizar, gente. A Ana Cavalieri também quer participar. Boa sorte, Jailson Mantovani. Emerson Vicente, olha aí, eu tenho um xará e não sabia. Emerson Vicente, também tá participando do sorteio do rodízio. Adão Pereira de Matos, a Michele Nunes Pelentir, abraçando aí a amiga Irene do loteamento Santa Edviges, que não perde o programa, hein? E também tá no sorteio. É um rodízio de pizza, Michele. É um rodízio de pizza aí, ó, tá? É, veja aí, ó, rodízio, vai ter que ir lá na Redante. Dá pra levar um acompanhante, né? Sexta-feira, a partir das 7:30 da noite. Principalmente aí, pessoal, veja aí na sua agenda, tá? Sexta-feira é dia da pizza e vai ter esse rodízio de pizza especial na Redante Pizzaria. E aí você é convidado especial, né? Começa aí o rodízio com uma mesa de frios, né? Com queijo, sabe aquela coisa bonita assim, né? Aquele que eu adoro lá, o burrata, né? É diferente, gente, é de outro quilate, né, esse queijo aí, né? É um queijo ou não é um queijo? É um queijo, né? Aí eu gosto de comer a copa também, né? Filetinha de copa, né? É gourmet. Aí depois vai pra... Aí tem as pizzas salgadas, as doces, né? Exatamente, com aquele molho italiano. Então participa aí você pra concorrer a um rodízio, tá? E quem ganhar, obviamente que terá o direito de levar aí, né? O cremoso ou a cremosa. Nome completo na tela do computador, já te garante no meu sorteio. Pode ser mensagem de texto ou mensagem de áudio, tá? A Carlise Pereira de

0: 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Cultura.
1: 1:27. 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

Grande Família Cultura, 1h29 na nossa programação. Lá no WhatsApp tá valendo o sorteio para você participar. 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Você é convidado especial para essa data tão importante. 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

0: Hora certa.
1: 1:42.
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13: Grande Família Cultura, 1:46. Eita, que coisa boa, né? Olha, estou mais leve agora, é. Quer saber o motivo? Mas você é curioso, né? É que a gente fez o teste aqui com o Douglas Tony, tá tudo ok. Já, já tem o nosso Pit Stop Cultura de hoje. 2 horas de pit stop ao vivo aí do Kerish. Gente boa, gente nossa. É, meu amigo. E no nosso WhatsApp, como é que estão as participações? Também estão bombando. Gente, hoje tá valendo um sorteio pra você participar de um rodízio de pizza na Redante Pizzaria. Turma, é um rodízio, tá? Veja aí na sua data, né? Que diferente quando a gente faz sorteio, por exemplo, de um kit churrasco, que você tem tantos dias pra retirar, um sorteio de rodízio tem que ser no dia, tá? É nesta sexta-feira, a partir das 19h30. Você e o seu convidado. Ou seja, o seu ingresso dá direito a duas pessoas participarem deste rodízio. Legal, bacana, não é mesmo? Sabe por que isso? Porque sexta-feira é o dia da pizza, né? Comemoramos sexta-feira o dia da pizza e a turma do Redante falará: Emerson, para celebrar o dia da pizza, vamos sortear um rodízio de pizza para o seu ouvinte e o ganhador tem direito de levar um acompanhante. E isso é muito legal, porque muitas vezes, né, você ganha, mas daí a esposa, ah, mas eu tenho que pagar, de repente, né, não tava nos planos, sair, gastar um pouquinho mais. Aqui, meu amigo, você só vai pagar a bebida, né? Dá pra você e um acompanhante. Ô, Emerson, mas eu não tenho esposa, não tenho esposa. Posso levar um amigo, uma amiga? Meu querido, você ganhou, você leva quem você quiser. Exatamente. Até no caos, até eu, é. Se quiser me convidar, ah, Emerson, mas eu não tenho quem levar. Leva eu. O Leonardo já diz, né? Pega eu e leva pra você. Ai, que bom, né? Então, tá liberado o WhatsApp, é só escrever o nome completo e você já está no sorteio. Gente, é mais fácil que empurrar bêbado ladeira abaixo, né? Não que você deva fazer isso, não é isso. É que uma vez eu fiz isso com um amigo. No momento encostei nele, nunca mais achei. Eu sei como que é. 1h48, aqui com Super Castanhão. 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

a galera segue participando lá no nosso WhatsApp. Abraço aí pra Carla Bianca Bezen, Lidiane Braguiroli, Maria Nilta dos Santos, Gabriel Bruno Adriano, Anne Luísa dos Santos Souza, Cleusa de Souza, José Marcelino Pereira, Cleonice dos Santos também, do bairro Aparecida. Olha aí, gente, vamos lá, o ouvinte tá participando aqui, enquanto você também participa, vai mandando o seu nome completo, aqui tá chegando mais sucesso.

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1: Hora certa. Cultura.
2: 1:53.
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0: 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Gente, olha, eu sei que às vezes parece que a gente fica jogando confete, né? Mas eu tenho que falar, gente, porque quando eu não falo de mim. Eu falo de toda uma estrutura, de toda uma equipe, ou uma palavra mais gourmetizada, né? De todo um ecossistema que faz o rádio acontecer. Desde a Sara, que está aqui na nossa recepção, ao Daniel, que trabalha lá no fundo, né? Lá na última sala, que faz aí o coração da rádio, que são os comerciais, né? Juntamente com a Cássia. Então, toda uma estrutura, todo esse ecossistema é que nos credencia a dizer que essa rádio é uma rádio diferenciada. Que é bom demais estar aqui. Gente, eu amo de paixão o que eu faço. Saber que você é do outro lado do rádio, né? É, muitas vezes fica esperando por nós, por esse momento. Saber que o seu dia, a sua manhã, a sua tarde, a sua noite vai ser melhor só porque o rádio estava ligado. Sabe, é uma missão muito gratificante. É uma honra poder compartilhar esse momento com vocês do outro lado do rádio. Por isso que eu quero compartilhar esse momento do rádio aqui com os meus colegas, né? Entregar a eles também aí todo esse mérito de fazer esse rádio que você tanto gosta. 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Vamos reforçar o nosso time? 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Vamos começar agora com mais um Pit Stop Cultura.
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0: Então chega mais pra cá, Douglas Tony, porque a partir de agora começa a nossa dobradinha aqui também no Show da Alegria. Boa tarde, Severino.
2: Boa tarde, Emerson Reiser. E aí, esse menino, tava com saudade?
0: Já bateu saudade.
2: Então, eu já chego batendo na porta, deixa eu entrar, Emerson.
0: Tá copiando aí o nosso ouvinte, Danita Garibaldi. Douglas Tony todo.
2: A gente vai se inspirando nos ouvintes também, né?
3: Boa tarde, tô chegando.
2: Com licença, ó. Ô, De Casa. Boa tarde, meu querido Emerson Reiser. Boa tarde, ouvintes da programação Show da Alegria. Terçou, Emerson.
0: Terçou, 7/7.
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6: Ah, meu Deus.
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2: Ó, vocês dois falando de mim na minha frente.
0: Você sabe coisa pior do que nós, ajude aí.
2: É, mas chama pra outra conversa,
0: tá bom,
2: pra outro momento. 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
2: 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Daí. 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
0: Não, não, você tá bem, bem centralizado.
2: Tô bem centralizado, né?
0: Uhum.
2: Pense no homem centralizado,
0: parece
2: sou eu.
0: Parece centro do universo, senhor.
2: Não, eu tô no
0: Saber
2: centro de Campos
0: tudo.
2: Novos, Emerson.
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2: 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Deve usar uma camisa, aquelas de vereador, né? Só pode. Aquelas de candidato.
0: Uhum.
2: Eu tenho certeza.
0: Boa,
2: que você é daqueles.
0: O meu pijama, camisa de candidato.
2: Eu tenho certeza que você é daqueles.
0: E não tem de serventia, ele perdeu, caipora, ele vai usar onde, né?
2: Dorme com ele estampado.
0: Chega
2: ali.
0: Chega a visita, bate na porta, primeira coisa é correr pro quarto pra tirar a camisa. Nunca sabe quem que tá chegando.
2: Não, vote certo, vote, ai, meu cidadão. Ai, ai. Eu pelo menos durmo de pijama. Ai, Jesus, agora eu fiquei imaginando você com a camisa daquele nosso amigo lá.
0: É, ele mesmo, velho.
2: Meu Deus do céu.
0: E daí é uma samba canção.
2: Nossa senhora.
0: E meia até a meia canela, assim. Pouquinho pra baixo do joelho, velho.
2: Aquela meia canela.
0: E de meia e chinelo de dedo, velho.
2: Ainda pelo menos não é uma meia social, né?
0: Não, não, daí não dá, né?
2: Aquela meia preta social.
0: Se o candidato tivesse ganho, a meia seria social.
2: Minha nossa senhora. 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
6: Gente nossa!
2: 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E eu volto com você aí, Emerson Reiser, para seguir a programação. E a qualquer momento você me chama aí, meninão. Me chama que eu tô na área. Tô na área, se derrubar é pênalti.
0: Combinado, mas não deixa o Messi bater porque ele já perdeu um.
2: Minha nossa, não. Vou deixar para aquele do Brasil bater.
0: Piorou.
2: Ah, não, piorou ainda. Tchau.
0: Tchau, tchau. É, gente, de olho na Copa. Nesse momento, Argentina e Egito estão jogando. Já está no segundo tempo. O Egito marcou um gol aos 14 minutos da primeira etapa. A Argentina teve um pênalti a seu favor aos 20 minutos. E adivinhe quem? Ele mesmo, o alienígena Lionel Messi, bateu e o goleiro pegou. O jogo segue 1-0 para o Egito. Hermanos estão levando um sufoco. Agora, nesse início do segundo tempo, pressão argentina. Mas no primeiro tempo, conferi ali, o jogo foi bem equilibrado e o Egito está merecendo a vantagem parcial até aqui.
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5: 2:15. 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
0: 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A cerimônia de despedida dar-se-á hoje, com o início do culto fúnebre às 16:00, seguindo logo após para o cemitério Dom Daniel Ustim. Comunicamos com pesar o falecimento do senhor Virgílio Pereira da Silva.
7: 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Telefones 3541-2600 e 9981-5566. A família enlutada, nossas condolências.
0: 2:18.
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0: dízimo nos educa para a gratidão e para a generosidade. Ele nos leva a abrir os horizontes da nossa mente, a abrir o nosso coração e nossas mãos, partilhando uma pequena parte do muito que recebemos do Senhor. Senhor, fazei de nós dizimistas conscientes, alegres e generosos.
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4: O Mundial segue acelerado e as quartas de final começam a ganhar forma. Nesta segunda-feira, Espanha e Bélgica garantiram as suas vagas para a próxima fase do Mundial. A Espanha avançou após eliminar Portugal em uma partida que marcou a despedida de Cristiano Ronaldo das Copas. Já a Bélgica também confirmou a classificação, vencendo os Estados Unidos, e segue na briga pelo título. E nesta terça, a bola continua rolando. São os dois últimos confrontos decisivos das oitavas. Cada jogo vale uma vaga entre as 8 melhores seleções do mundo. Hoje é dia de Suíça e Colômbia, além de Argentina e Egito. Dois grandes jogos que vão definir quem são as duas seleções que passam para as quartas de final. Eu sou Melina Calduro, em Nova Jersey, para o Acaerte em Campo.
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2: 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E vamos seguindo aí com o nosso Pit Stop Cultura de hoje.
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2: Hoje aqui pelo centro da cidade, a nossa paradinha obrigatória é contigo, Douglas Tony.
4: Ok, ok, Emerson Reiser, meu querido. E nessa tarde ensolarada, coisa mais linda do mundo, o Pit Stop segue firme e forte. No início, tá só começando ainda. Vamos juntos até às 16h, diretamente aqui do Querist para a Cultura, Campos Novos e toda a grande região. E o pessoal que está nos ouvindo aí, preste atenção. Aqui na área central de Campos Novos, em um lado da Praça Lauro Miller, o pessoal está em obras, está trabalhando, porque serão colocados aqueles pórticos, né, Emerson, na São João Batista, aqui do Fórum até a Igreja Matriz. Então, na São João Batista, nesse trajeto, o pessoal está trabalhando. Então, muito cuidado, muita atenção no trânsito e também como pedestre. A gente já fala isso para dar esse recado. E assim, a movimentação tá muito grande, Emerson. Tanto que a loja tá aqui, ó, com vários clientes e todos estão atendendo, Emerson Reiser.
2: Olha só, rapaz, bastante gente aí então. Do jeito isso. Que a gente gosta.
4: Do jeitinho que a gente gosta. 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
1: Exatamente. Obrigado, Douglas Tony. Até já.
0: Até.
1: Legal, legal. Aproveita, Douglas, aí, tá me escutando. Manda abraço aí em nome da Lidiane Bruneta. Ela diz, Emerson, manda um oi aí pra Cirlei, pras meninas da Queiroz, que eu sou cliente também. Enquanto o Douglas dá esse abraço lá, a gente aqui traz Cultura Notícias aqui em estúdio comigo, a Roseli Rossi.
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3: 11 graus a temperatura, 14h36. PSD e MDB esperam um candidato ou pré-candidato a governador João Rodrigues na sexta em Campos Novos.
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3: Afastado do cargo durante a Operação Pão e Circo hoje, o prefeito Marcos Henrique da Silva, conhecido como Marquito, reeleito em 2024, torna-se um dos prefeitos, então, presos nesta operação que apura fraudes em licitação e contratação de shows em Santa Catarina. Ele foi o prefeito, né, mais votado da história de governador Celso Ramos na Grande Florianópolis e agora faz parte da lista dos investigados em um esquema de cartel em licitações para shows nacionais em Santa Catarina. Hoje, o GAECO esteve em 18 municípios, ou 17 Santa Catarina, 18 no total, contando com o município gaúcho de Porto Alegre. Entre os municípios catarinenses, Abdão Batista, Piúna, Aurora, Bombinhas, Brusque, Canoinhas, Governador Celso Ramos, Itapema, entre outros, né, aqui pertinho, Pouso Redondo, o GAECO foi em residências de ex-prefeitos e também em órgãos públicos. Essa operação deflagrada hoje, chamada Pão e Circo, se referindo que muitas vezes políticos querem dar pão e diversão ao invés de darem saúde e educação, trouxe à tona a suspeita que shows contratados por prefeituras de Santa Catarina teriam sido organizados por meio de um esquema fraudulento. O jornal Diário Catarinense divulgou detalhes sobre como funcionaria a fraude envolvendo prefeitos e outros agentes públicos, além de empresários. Pelo menos 9 prefeitos ou ex-prefeitos foram alvo de mandados de busca e apreensão, além de um caso de afastamento do cargo, como nós acabamos de citar aqui. Funcionava assim, combinação prévia. Conversas clandestinas com agentes públicos ou políticos combinavam os contratos com artistas de forma prévia, sem transparência. Datas fechadas. Empresários fechavam as datas com os artistas e garantiam a exclusividade do show de forma antecipada. Lançamento do edital. O edital seria lançado com prazos curtos e a necessidade de uma carta de exclusividade do show com data prévia. Do Corpo de Bombeiros passa a regulamentar a recarga de veículos elétricos em Santa Catarina. Já tem alguns modelos circulando, inclusive no interior, por aqui em Campos Novos, já vi modelos híbridos, o próprio BID, que é o mais comum. E uma nova norma do Corpo de Bombeiros, então, regulamenta a instalação e a regularização de pontos de recarga de veículos elétricos em Santa Catarina, estabelecendo critérios de segurança contra incêndios. A Caerte.
4: Entrou em vigor a nova instrução normativa do Corpo de Bombeiros Militar de Santa Catarina, que regulamenta a instalação e a regularização de pontos de recarga de veículos elétricos em edificações no estado. A norma estabelece critérios mínimos de segurança contra incêndio e define regras para os sistemas de alimentação de veículos elétricos. O chefe da Divisão de Normatização da Diretoria de Segurança contra Incêndio do Corpo de Bombeiros, Major Oscar Barbosa Júnior, explica como fica a situação dos equipamentos já instalados.
5: Com a vigência da norma, aquelas que já tinham algum sistema de alimentação de veículo já instalado, ela vai ter um prazo aí de até 2 anos para regularização. Aquelas que vierem a ser instaladas, né, ou nas edificações que vierem a ser projetadas, concebidas após a data de vigência, ela já vai ter que se adequar ali ao que a IN, né, instrução normativa, ela estabelece. A diferença é que com a publicação, né, e agora a vigência dessa norma, existe uma padronização nos critérios de segurança, né, os requisitos mínimos para garantir ali um risco mínimo aceitável em relação ali à alimentação, né, dos veículos elétricos em garagens, locais fechados principalmente, né, em locais abertos ali não há um risco considerável, então a própria norma ali ela já considera, né, e tem alguns critérios ali que podem ser aplicados a locais abertos, locais quando ele tem uma cobertura leve e nos locais fechados que é onde há o maior risco, né.
4: Além da norma, o Corpo de Bombeiros disponibilizou uma ferramenta digital para a tramitação dos processos de regularização. O Major Oscar Barbosa Júnior orienta como proprietários e condomínios devem proceder.
5: É necessário que o responsável pelo imóvel ele contrate um profissional, né, habilitado ali, competente pela própria legislação ali e os conselhos de classe, né? E esse profissional vai fazer todo o processo de regularização. Posteriormente a essa regularização feita no imóvel, né, com o auxílio de um responsável técnico habilitado, aí ele vai dar entrada junto ao Corpo de Bombeiros, né, todo o nosso sistema hoje, ele funciona de forma digital, então não é necessário apresentar, fazer modificação em projeto, nada, né, e também não existe nenhuma incidência de taxa nessa regularização. Então ele vai fazer processo, vai tramitar conosco, a avaliação ali deve ser feita ali em até 3 dias úteis, né? E após isso vai ter um relatório ali se houver necessidade de fazer alguma adequação, alguma adaptação, ou se aquele equipamento, né? Ou os equipamentos que podem ser regularizados mais de um no mesmo processo, eles já vão estar regularizados perante o Corpo de Bombeiros Militar.
4: De Florianópolis para a Rede de Notícias Acaerte, Vanessa Carini.
3: 14h42, muito obrigada, Vanessa. Está prevista e deverá ser confirmada 100% nas próximas horas a presença do pré-candidato a governador de Santa Catarina por essa coligação PSD, MDB, PP, João Rodrigues, prefeito licenciado do município de Chapecó, no oeste de Santa Catarina. João Rodrigues, então, conforme a previsão divulgada ainda esta oficialmente, deverá estar em Campos Novos por volta de 9 da manhã para uma coletiva de imprensa e outros compromissos partidários relacionados à coligação. A princípio, ele estará em um reduto MDBista aqui na cidade de Campos Novos, já bem conhecido. E eu busquei informação junto ao PSD também, e o PSD deve se pronunciar e confirmar esta visita, que está prevista de fato para esta sexta-feira. Isso configuraria então a primeira visita de um pré-candidato, na condição de pré-candidato a governador aqui. Claro que o outro pré-candidato, atual governador Jorginho Melo, já veio várias vezes, mas agora mais recentemente João Rodrigues, e também configuraria de fato uma preferência bem dividida entre os prefeitos da região, que são MDBistas, estão com a pré-candidatura do atual governador à reeleição, Jorginho Melo, e uma outra ala do MDB, que é mais a cúpula mesmo, o presidente do MDB, né, Chiodini e outros, e algumas outras lideranças que estão nessa coligação, que uniu PMDB, PP e PSD para se contrapor a candidatura do atual governador. De um modo ou de outro, né, João Rodrigues tem pautado o seu discurso e a sua pré-campanha enquanto pré-candidato, questionando bastante atos e programas e anúncios, né, do atual governador, que por sua vez também tem respondido, aí mostrando maços de papel, etc e tal, né? Mas, assim, do outro lado, que é o cidadão, o contribuinte, o que a gente deseja mesmo é ver a obra acontecendo, a ação acontecendo, o recurso sendo liberado. 14:45, 11 graus, previsão é de tempo bom até aí por volta do final de semana. Temperatura bem amena de manhã, amanhã também. E à noite. E à tarde, esse calorzinho bom, mas dura só durante a tarde. Tem mais notícia aqui na Cultura daqui a pouco.
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6: 2:45. 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

0: Olha, minha gente, 2:49. 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
0: Grande Família Cultura de volta por aqui, 9 minutos faltando agora para as 3 horas da tarde. Rapidinho, de olho na Copa. O Egito chegou a abrir 2-0, mas aí a raça argentina, rapaz, vou te falar uma coisa, hein? Romero aos 79 e Messi aos 83 desencantou, hein? O Messi que tinha perdido um pênalti, na hora que a equipe precisou, ele apareceu, hein? Monstro, 2-2, vai pra prorrogação com esse placar aí. 9 faltando então para as 3 na companhia de Super Castanha, o arroz peruc 5 quilos, 12,90, filé americano 29,90 o quilo, bife bovino 41,90 o quilo, erva mate barbacoal quilo 8,90, detergente IP 500ml 1,99 e massa de pastel familiar e 500 gramas a 4,49. 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
0: Nossa paradinha obrigatória, Douglas Tony, aí vai pra prorrogação também. Essas promoções aí, não dá pra perder, não é mesmo, Douglas?
4: Exato, exato, Emerson Reiser, não dá pra perder, é hoje só 7/7 no Queires. Eu sei que aí na Copa do Mundo é prorrogação, é cobrança de pênalti, mas a gente não vai deixar pra essa última hora não, né, Emerson Reiser?
0: Não, não dá pra deixar pra última hora, é. Porque o pessoal sempre tem uma promoção: ah, eu não vou hoje, que com certeza eles vão fazer uma prorrogação. Não, porque essa tem data, é 7/7.
4: Verdade, verdade, essa tem data e tá carimbada, Emerson, tá carimbada.
0: Exatamente.
4: Se você olhar todas as redes sociais do Queirich, é só hoje 7/7, ponto final.
0: Exatamente, não dá pra perder, depois eu ficar reclamando, hein?
4: É, daí depois não tem chororô. Chega amanhã aqui nessa lei: ah, mas o Douglas falou que tava esse preso. Não dá, né?
5: Não, gente, é hoje, 7/7, é hoje, né, Douglas? Só hoje, gente, até às 18h30.
4: Já começou bem, no período da manhã foi um fluxo bom, agora de tarde também o pessoal, todo mundo atendendo, isso é gostoso, né, Cilei?
5: Eu acho que tá todo mundo vindo pra te ver.
4: Teve gente... Ai, que coisa fofa!
5: Teve gente que diz assim: meu Deus, eu não conhecia o Douglas.
4: Credo, não, sério? Não, já fui...
5: Não, acho que ele tá ali ainda.
4: Tá ali ainda. Uhum. Depois me mostra que eu quero dar um upa iaiá nele.
5: Isso, dá um upa. Ele disse: eu adoro o Douglas, adoro escutar o Douglas e aquelas risadas. Eu, Emerson, também, né? Pra você não ficar com ciúme.
4: Ah, viu só, Emerson?
0: cri, cri,
6: cri, cri. É pra não ficar de beicinho, Emerson.
0: Eu gosto da música da Luca.
6: Ó, oh, tá aqui, ó, oh, tá aqui, ó. Oh. Vou dar um abraço. Posso dar um abraço, Emerson?
0: Tô nem aí, tô nem, tô nem aí. Não vem falar dos seus problemas aqui, que eu não tô aí.
6: Tudo bem. O Emerson, pode cantar aí, Emerson. Cante.
0: Tô nem aí, tô nem aí.
6: Ó, ó, ciúme lá, bateu um ciúme nele.
7: Olha, Emerson, te escuta o trânsito de amanhã também.
0: Aê!
7: Além do Douglas, mais um Emerson.
6: Viu, Emerson? Viu só? A Sirlei não mentiu quando ela disse que ele ouvia o Douglas e você também,
0: não,
6: Emerson.
0: Ela não tinha essa informação, que ela falou só pra você não ficar bicudo.
7: Eu acho bastante graça quando o Luciano da Benote tá lá e o da BK Calçosa também tá.
6: Aí é um fervo.
7: Não dá pra aguentar os dois.
6: O Silvio e Helene também não dá.
7: Não, e nem da
6: sua. Nem o Luciano. A Sirlei, pelo amor de Deus, né?
7: A Sirlei também. E mais a da. Ali da.
0: Vanessa Crédito.
7: Empréstimo ali, ó.
6: A Vanessa?
7: A Vanessa.
6: O Vorley?
7: Isso.
6: Mas o senhor sabe de todo mundo.
7: Ah, escuta todo dia.
6: Aí que eu me refiro. A Rádio Cultura é diferenciada, né? Faz muito tempo que o senhor ouve a rádio?
7: Desde que eu moro aqui.
6: Faz uns 50 anos?
7: Não.
6: Faz pouco tempo?
7: Não faz.
6: Faz quanto tempo?
7: 50 anos.
6: 50?
7: Não faz. Faz pouco tempo.
6: O nome do senhor, até agora eu não perguntei, que mal educado que eu sou, o nome do senhor?
7: Eu sou o avô da tua cunhada.
6: Ih, rapaz, agora me complicou.
7: Da Emily?
6: Ah, sim, o seu avô da Emily.
7: Isso.
6: Então, ó, Deus abençoe e muito obrigado também por nos ouvir sempre.
7: Eu escuto todo dia.
6: E fale pro Emerson o seu nome, então.
7: Roberto Nunes Barbiani.
6: É o Robertão, Emerson.
0: Roberto Nunes.
6: Roberto, Deus abençoe e saúde e paz, tá?
7: Amém. A todos nós.
6: E já tá levando uma comprinha aqui?
7: Tô levando o liquidificador, agora vou querer a banana e o leite. A guria ali, na fruteira da Marta.
6: Então vai lá comprar então, tá bom? Eu só faltou, querer agora de brinde a banana também, né?
7: É, mas
6: vai. Ó, vou dar uma banana pro senhor, ó. Emerson!
0: Não quero saber.
6: Ele não quis banana, Emerson. Abraço, Roberto. Se o Roberto saiu daqui feliz, comprou um liquidificador, Emerson Reiser.
0: Que bom, rapaz.
6: Também, esses são os nossos ouvintes, né, Emerson?
0: Nesse preço aí também tem que ficar feliz mesmo, né? Ah, tirou, rapaz, a sorte grande, rapaz.
6: Com certeza, com certeza. E é tão bom a gente abraçar assim o nosso ouvinte, cliente que vem pro comércio Camprovense, seja lá qual for o comércio. A própria Sirlei tem uma amizade muito grande com todos os demais gerentes aí, né, Sirlei? É uma parceria que realmente já dura de muito tempo, né, Sirlei?
5: Com certeza, né, Douglas? Eu estou há mais de 20 anos no varejo, uhum. Então a gente conhece todos e leva isso para o coração, porque é amizade, né? Fica aquela. Não existe uma concorrência, uhum. Né? Cada um trabalha e sabe do seu compromisso, mas a gente é parceiro.
6: Com certeza. Mas o preço está melhor aqui.
5: Aqui, com certeza.
6: Tanto que o Roberto saiu daqui com o liquidificador, né?
5: Saiu daqui com o liquidificador,
6: viu? Não há dinheiro que pague isso daí, né?
5: Não, é muito bom. E legal, assim, de me dizer assim, ó, eu não conhecia o Douglas. Eu digo, então vamos lá, que você vai conhecer agora. Eles ficam felizes, né? É muito bom isso.
6: Com certeza. Roberto Barbiani, um abraço para a família toda aí. É o avô da minha cunhada. Um Deus abençoe aí a Emily também, a Evelyn, né? Saúde e paz. 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
0: Olha, nem vou falar nada, hein?
6: Por quê? Que não vai falar nada?
0: Não vou nem opinar.
6: Não vai? Tá de beicinho, Sirley.
5: Meu Deus, tá ciumento. O próximo, Emerson, vem você, tá bom? Combinado?
0: Vou pensar.
5: Meu Deus, ele é bicudo.
6: Tá beiçudo.
5: É bicudo.
6: Dá pra fazer uma feijoada com o beiço.
5: Eu percebi agora.
6: Sirley, promoção pro nosso ouvinte que tá aí ligado com a gente. Já tem mais notícias aí, né, Emerson Reiser?
0: Sim, sim.
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0: Eu acho que sou eu, porque eu trabalho uma barbaridade, olha, vou te contar.
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0: Um polvo.
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5: Gente nossa.
6: Emersonzinho.
0: Fala, Douglinhas.
6: Eu volto com você no programa Show da Alegria, na nossa radinha. Segue daí, Emerson Reis.
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0: 3:05. 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
0: Vamos concluindo aqui mais uma parte do programa. 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E agora vamos de Cultura Notícias. Edinho Carlos, Cultura Notícias, segunda edição. Informação do nosso jornalismo contigo, Edinho.
2: Olá, boa tarde, Emerson. Rodovias do Oeste de Santa Catarina deverão ter pedágio eletrônico a partir de 2027.
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2: Olha, a PEC que limita IPVA a 1% do valor do veículo entra em votação na CCJ nesta terça. A proposta de emenda à Constituição, que pretende limitar a alíquota do imposto sobre a propriedade de veículos automotores, o IPVA, a no máximo 1% do valor do veículo, será analisada nesta terça pela Comissão de Constituição e Justiça e Cidadania da Câmara dos Deputados. A proposta é de autoria do deputado federal Kim Kataguiri e busca estabelecer um teto para a cobrança do imposto em todo o país. Pela proposta, a base de cálculo continuará sendo o valor venal do veículo, mas a alíquota máxima do IPVA ficaria limitada a 1%. O texto foi incluído na pauta pelo presidente da CCJ, o deputado federal Leur Lomanto Júnior. O parecer favorável foi apresentado pelo relator, o deputado federal Rodrigo de Castro, que recomendou a admissibilidade da PEC para que a proposta possa seguir sua tramitação no Congresso Nacional. E olha, o Hospital Universitário Santa Terezinha de Joaçaba disponibiliza à população o Centro de Imagens, que oferece exames de diagnóstico com estrutura hospitalar, equipe especializada e atendimento integrado às demais áreas da instituição. Entre os serviços estão radiografia, ultrassonografia, tomografia computadorizada, ressonância magnética, mamografia, broncoscopia e outros exames complementares. Segundo a direção do hospital, o objetivo é ampliar o acesso a diagnósticos rápidos e seguros, fortalecendo o atendimento regional e reduzindo a necessidade de deslocamentos para outros centros. Os exames são realizados mediante solicitação médica e agendamento prévio por telefone. Os primeiros pedágios eletrônicos das rodovias federais do oeste de Santa Catarina devem começar a operar entre maio e junho de 2027. O sistema Freeflow eliminará as praças de pedágio como cobrança sendo feita por pórticos eletrônicos conforme a distância percorrida pelo motorista. O projeto abrange trechos das BRs 153, 282, 470 e 480, com previsão de instalação construção de 18 pórticos, incluindo equipamentos em Campos Novos, Joaçaba, Erval Velho, Concórdia, Água Doce, Irani, Xaxim e Faxinal dos Guedes. Motoristas com tag eletrônica terão a cobrança automática, enquanto os demais serão identificados pela placa do veículo e deverão efetuar o pagamento posteriormente. O projeto ainda está em fase de audiência pública e pode sofrer alterações antes da publicação do edital definitivo. Não há previsão de descontos para moradores das cidades cortadas pelas rodovias ou para usuários frequentes. Cultura Notícia, segue contigo, Emerson, show da alegria.
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4: Hora certa.
5: 3:14.

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1: 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Nota de falecimento.
2: A funerária, juntamente com os filhos Maria Claudete, Maria Elizabeth, Maria Catarina, Joslaine, Fábio Júnior, Jorge, Edson, genros, noras, netos, bisnetos e demais familiares comunicam com pesar o falecimento do senhor Virgílio Pereira da Silva, ocorrido hoje aos 110 anos. O corpo está sendo velado na Igreja Evangélica Luz da Vida, na Avenida Belincanta Neto, número 1081, bairro Jardim Bela Vista. A cerimônia de despedida dar-se-á hoje, com início do culto fúnebre às 4 horas da tarde, seguindo logo após para o cemitério Dom Daniel Austin. Comunicamos com pesar o falecimento do senhor Virgílio Pereira da Silva.
1: 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Telefones 3541-2600 e 9981-5566. A família enlutada, nossas condolências.
2: 13:16.
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2: 3:18, de volta por aqui. E aí, já ouviu aquela expressão que o medo de perder te tira o desejo de ganhar? Ou te tira o desejo de vencer? Foi o que aconteceu com o Egito, né? Abriu 2-0, sabe? Podia ir pra cima, fazer o terceiro, fazer o quarto, fazer o quinto. Se fechou e tomou a virada. Depois dos 80 minutos já, praticamente, né? É, o primeiro gol foi feito com 79. 79 minutos, levaram a virada depois de fazer 2-0 na Argentina. Eu tava de butuca aqui, um olho no peixe, um olho no gato. É hoje que a Argentina vem pra casa, né? Não, não veio, gente. Tem que aguentar os homens mais uma rodada agora, né? 3:19, Ouro Limp. 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E agora, vamos que vamos, minha gente.
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2: Vamos trazendo aqui no nosso Pit Stop Cultura, abraço aí pro pessoal lá do Ibiqui. O Leonardo Lopes do Ibiqui tá mandando um abraço pra toda a família. Pessoal tão lá reformando uma granja e ligados aí na programação. Valeu, turma, obrigado pela sintonia, porque Douglas Tony, mesmo no momento de pit stop, no momento que não é tão musical, a gente consegue reter essa grande audiência, porque todo mundo sabe que aqui, além de música boa, você acompanha excelentes oportunidades, meu amigo.
10: Verdade, porque a cultura também é uma vitrine de promoção, Emerson Reiser, e todo mundo quer expor. E por isso que a gente tem esse momento especial em que o Pit Stop ocorre no Comércio Camponovense. Um abraço para esse povo querido que, em meio ao Pit Stop, participa, também manda aí a mensagem, acaba interagindo com a gente. Um beijo, um abraço para todos os nossos ouvintes, um abraço para os meninos que estão lá na peleia. Abração e beijão para Lidiane Brunetto, que mandou beijo e abraço para Sirlei também, né, Emerson?
2: Exatamente. Diz ela que é cliente aí, né?
10: Confirma isso, Sirlei.
11: Cliente, um beijão pra ela também, um beijo, Lidy.
10: Nossa, é beijo pra lá, é beijo pra cá. Mas eu quero saber de promoção, Sirlei.
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11: Douglas já tá girando aqui, gente, vocês tinham que ver.
10: É que Emerson, você me conhece, né?
2: Você tem a linguagem corporal.
10: Exatamente, eu falo com as mãos, eu falo com as pernas, com os braços.
2: Se amarrar as mãos dele, não sai nada, ele fica mudo.
10: Rapaz, eu fico mudo e gago.
11: Virou quase uma bailarina aqui, Emerson.
10: Ah, não, daí tá louco, né, Emerson? Você quer fazer médico, Emerson? Tá entregando isso de prato, assim, ó, de prato cheio pra ele, Sirlei.
11: Tá girando aqui igual a bailarina, Emerson.
2: Douglas Tori.
10: O quê, Emerson?
2: Você parece o peão da casa própria, né?
10: Me veio a música lá daquele...
2: Olha, mas ele veio de pirata. Aí é o tubarão. Aí é o tubarão.
10: É o tubarão, vou largar na Sirlei daqui a pouco aqui. Ô, bailarina Sirlei.
11: Tô brincando, Douglas. Você sabe que eu tenho um carinho muito grande e a gente tem essa liberdade, gente, de brincar assim, né?
10: A gente se diverte.
11: É isso aí, tem que se divertir.
10: E vale destacar uma coisa, Emerson Reiser. Às vezes parece que o que a gente fala aí, às vezes não tem um reflexo tão grande lá fora, mas tem, Emerson.
2: E tem, pode ter, a Sirlei pode ter certeza que os 5 vão te chamar de bailarina a partir de agora.
10: Mas deixa eu te falar que o reflexo é gigante.
2: É gigante. Mistura de gigante com uma girafa.
10: É, também.
2: Com um elefante, é gidrante.
10: Porque você não perde uma, né, Emerson?
2: Uma girafa com elefante, gidrante.
10: Vai pra lá, homem. Emerson Reis, deixa
2: porque
10: eu te falar.
2: Porque o Douglas, se vocês não sabem, ele é bem alto.
10: Sim.
2: E
10: tá bom.
2: Bem gente boa.
10: Gente fina.
2: Parece uma girafa com elefante, gidrante.
10: Pare de pegar no meu pé.
2: Mas foi você que falou. Parei.
10: Mas ó, é gigante. Porque, Emerson, no mínimo quatro clientes falaram que adoram ouvir a Rádio Cultura e adoram as nossas brincadeiras, Emerson Reiser.
2: Sério?
10: Falaram isso pra mim e pra Sirlei. Eu não é, Sirlei?
11: Sim, é legal isso, porque você aqui fora, de repente você não sabe, né, como isso respinga lá nas pessoas, lá na casa. Teve uma cliente que disse assim, ó, eu sou sozinha em casa, eu não fico olhando pras paredes, eu ligo lá e fico escutando eles o dia todo. Então eu ligo a Rádio Cultura de manhã e fico o dia todo. Isso é muito legal, né, Emerson e Douglas?
2: Verdade.
10: É muito bom, isso é muito bom. Só que teve uma coisinha que ela disse que eu não achei graça, essa ouvinte que você fez referência agora.
11: O que ela disse?
10: Ah, eu achei que o Douglas era diferente. Ela disse, ele até que ajeitadinho. Gostou dessa, Emerson Reiser?
2: Rapaz.
10: Uhum, ela disse assim na minha cara, na minha presença, Emerson.
2: E olha só.
10: Foi ou não foi, Shirley?
11: É que eu provoquei, né? Eu disse, ele é bonito, né? Ela ficou com vergonha. Ela disse, ele é ajeitadinho. Vai que a mulher dele escuta.
10: A desculpa foi essa, né?
2: Ajeitadinho.
10: Mas eu entendi o recado. Porque ela me olhou de baixo em cima e disse, é ajeitadinho.
2: Ajeitadinho.
10: Um beijo para esses nossos queridos e amados ouvintes. Hoje

0: nessa época de frio, porque não tá mais aguentando o frio aqui, Emerson.
1: Covarde.
0: Reis. É, diz que ela vai pra lá, Emerson Reis.
1: Eu, minha vontade também era estar numa praia paradisíaca, mas eu não sou covarde e vou ficar aqui. Falta dinheiro, eu não sou covarde.
0: Você, essa covardia sem tamanho, né, Emerson?
1: Pô, falando em frio, a Cirlei, ela é lajana?
0: Ela é de Lages.
1: A Andréia falou assim, ó, ô Emerson, eu não tô com a Cirlei, tá puxando bem o Z?
2: Daí eu falei, sou de Lages.
1: Daí eu falei, não sei porquê dela, será que ela é lajana? Então, André, ela é de Lages, tá te confirmando aí, ó.
2: Eu sou de Lages, gente, já fazem 30 anos que eu moro em Campos Novos, mas eu ainda não peguei esse leite quente que o pessoal fala.
0: Que dói o dente.
1: Vamos comprar uma vaca pra ela.
2: É, sou lajana, sim.
0: Pronto, ela é da Serra, Emerson.
1: Tá aí, Andréia, respondida a sua dúvida.
0: Pronto, matamos a curiosidade.
1: Vê que o ouvinte, ele é fuxiqueiro, né, Douglas?
0: Mas põe fuxiqueiro
1: nisso. Tipo, o que que tem a ver, tipo, ó, eu vou descobrir agora o passado da Cirlei. Parece que eu tô vendo a pessoa lá na casa dela, assim, ó. Puxando a ficha técnica, a ficha criminal da Cirlei. Será que ela é de Lages?
0: Meu Deus. E o nosso ouvinte, ele é um ouvinte que gosta de investigar,
1: investigador,
0: né,
1: rapaz. Uhum. Cuidado, a gente tem que ficar esperto.
0: Foi a fundo, queria saber da história. E ela já contou que ela já veio de lá há de mais Lages. De 30 anos.
1: De Lages.
0: De Lages. É, ela não veio do Rio de Janeiro, mas ela disse que toma chimarrão quente. Nossa. Aqui.
1: Me deu uma vontade, eu vou lá esquentar uma água, já volto.
0: Vai lá tomar.
1: Parece a minha chaleira elétrica.
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1: 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Aqui fora já tá frio, imagina aí dentro.
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0: Quer ver quando te mando parabéns, Emerson? Que Deus te conserve assim. Eu imagino dentro do freezer, bem conservado.
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0: Eu volto já, meu querido Emerson Reiser. Eu vou ali medir o freezer, será que...
1: vai pra lá, tchau. Nem vengo essa, pelo amor de Deus. 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
2: 3

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10: 11 horas e 34 minutos encerram amanhã as inscrições para o curso de bombeiro comunitário no quartel de Campos Novos.
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10: O governo não está mais tão confiante na aprovação da escala, o fim da escala 6x1, acreditando que só deva realmente passar no Congresso Nacional, daqui a pouco ser rejeitada essa proposta de emenda à Constituição após as eleições. Embora continue defendendo a aprovação da PEC, que põe fim à escala de trabalho 6x1, o Palácio do Planalto já trabalha com um cenário considerado cada vez mais provável. A proposta dificilmente será concluída pelo Congresso antes das eleições. Integrantes da articulação do governo avaliam que o tempo legislativo ficou curto e que a tramitação no Senado representa hoje o principal obstáculo. Mas o governo continua tentando avançar a proposta. Nos bastidores, a avaliação é que a PEC não seja aprovada até o período eleitoral. E o presidente Lula deverá explorar o tema politicamente durante a campanha. A estratégia desenhada prevê que o discurso, que o governo encaminhou a proposta, houve avanço na Câmara, mas que a conclusão acabou travada no Senado. É que o Senado, de certa forma, está ouvindo a sociedade, porque, lógico, a classe trabalhadora quer a redução na jornada, e em muitos casos aí tem, de certa forma, razão. O tempo com a família, o estudo, etc. e tal. Mas também o governo não baixou a carga tributária. E pelo contrário, ainda em cima de horas extras que possam ocorrer em função da redução da jornada, vai cobrar mais carga tributária ainda. Os próximos dias guardam ainda mais frio para Santa Catarina. E o momento mais gelado da semana deve ser registrado amanhã, dia 8. A previsão indica que o amanhecer fique entre menos 6 e menos 9 em Santa Catarina. A consolidação do tempo firme de temperaturas baixas ocorre pouco depois da passagem da frente fria entre ontem e a madrugada de hoje. Durante o dia, a maior parte da nebulosidade está no leste, é que o sol aparece. Segundo Peter Scheuer, da Climaterra São Joaquim, amanhã será o dia mais gelado da semana. Mas não vai chegar nem perto dos dias mais frios do ano, quando os termômetros marcaram menos 9 graus. Peter indicou que a sensação de frio será um pouco mais forte do que a de hoje, apontando uma previsão aqui para nós, né, no Planalto Sul, de menos 3 graus. Inclusive também com temperaturas possivelmente negativas nos municípios aqui do meio-oeste de Santa Catarina. Muito frio a noite passada, encontramos vários animais de rua, assim, né, enfrentando esse tempo gelado, sem nenhuma proteção, cobertinha ou casinha. Mas o mais preocupante são pessoas que estão na rua à noite aqui em Campos Novos. Um dos casos é de uma senhora moradora de rua, que é conhecida como Fia. Ela estava aí na Marechal Deodoro por volta de 9h30, 9h40 à noite, naquele frio, sem nenhuma coberta, sem nenhuma proteção, e ainda vivendo uma situação complexa aí de dependência, né? E então, feito contato com o social, com a Guarda Municipal, Secretaria da Administração, que é responsável pela guarda, etc. e tal, a informação de que já foram tentadas várias medidas de manejo em relação a essa cidadã aqui de Campos Novos, e que o caso, de fato, é complexo segundo a avaliação do social. Tivemos êxito no contato com o Corpo de Bombeiros, que em 2 minutos estava no local, removeu essa senhora para o Hospital Dr. José Atanásio, e lá também fizemos contato com a sua diretora-geral, a enfermeira Suzana, que assegurou que daria um olhar especial, aí, visto que se a senhora voltasse ao ambiente com o frio de ontem, correria risco até de uma hipotermia, né? Até de daqui a pouco ter um mal súbito por causa do frio. Hoje, entretanto, ela permanece no mesmo local, nesse ponto de ônibus, na saída para Joaçaba, na rua Marechal Deodoro, conforme o Emerson e eu também já constatamos aí no decorrer do dia. Embora seja um caso bastante especial, e sim, deve ter ocorrido já alguma ação de atenção a ela, né? Nós fomos informados sobre isso e acreditamos de fato que ocorreu. Mas pontuando aqui que, conforme a previsão que eu acabei de dar, vai ser uma noite muito fria, madrugada muito gelada. E essa senhora, eu chamo a atenção da Guarda Patrimonial Municipal, Secretaria da Administração responsável pela Guarda, Secretaria de Bem-Estar Social e até do gabinete, senhor prefeito aí, que temos essa cidadã na rua. E ela precisa ir para um local abrigado para passar a noite de hoje. Eleitor terá que dar 25 toques, Emerson, em uma urna eletrônica, para votar em todos os cargos em outubro. O projeto para evitar filas mobiliza 94 mil pessoas na Justiça Eleitoral de Santa Catarina, Carol Denart.
3: A corrida contra o tempo já começou nos bastidores da Justiça Eleitoral Catarinense para garantir o sucesso do pleito de outubro. A organização começou logo após o fechamento das urnas na última eleição municipal. O diretor-geral do TRE de Santa Catarina, Gonçalo Ribeiro, afirma que o planejamento do estado segue rigorosamente em dia.
11: A nossa organização começou no dia 20 de dezembro de 2024. E para as eleições agora de 2026, serão 32 mil atividades executadas com acompanhamento diário na sua execução. Estamos em curso e estamos em dia.
3: Santa Catarina conta hoje com 5 milhões e 700 mil eleitores aptos a votar. número que deve ser homologado pelo Tribunal Superior Eleitoral nos próximos dias. O grande diferencial deste ano será o tempo de permanência na cabine, já que o eleitor precisará escolher candidatos para 6 cargos diferentes, incluindo 2 vagas para o Senado.
11: O diferencial é que nós temos que ter uma memória de 8 anos antepassados, porque em 2026, assim como foi em 2018, votaremos em 2 senadores, ou seja, na renovação de 2/3 do Senado. Isso ocorre apenas a cada 8 anos e, por lei, o eleitor, quando for à cabina, ele vai votar primeiro para deputado federal, na sequência para deputado estadual, depois para a primeira vaga de senador, a segunda vaga de senador, governador e presidente. São 25 toques na urna, o que vai exigir uma permanência dele bem maior do que aconteceu em 2024, quando ele votou apenas para vereador e depois para prefeito. Isso é importante que ele tenha em mente, principalmente a ordem de votação, então que ele leve anotado o número de seus candidatos, um lembrete.
3: Para tentar reduzir as filas diante do maior tempo na cabine de votação, a Justiça Eleitoral vai ter mais sessões eleitorais aqui em Santa Catarina.
11: Diferente do que acontece na eleição de âmbito municipal, nesta nós vamos diminuir as agregações de sessões eleitorais. Então, nós teremos mais sessões eleitorais para receber e dar mais conforto aos eleitores. Em Santa Catarina, hoje, nós temos, nas nossas 100 zonas eleitorais, 295 municípios, que têm 3.700 locais de votação, que receberão 17.500 sessões eleitorais. Cada sessão eleitoral corresponde a uma urna eletrônica.
3: Para dar conta de toda essa estrutura, com apenas 500 servidores efetivos, o TRE vai mobilizar cerca de 94 mil colaboradores no dia do pleito. De Florianópolis, da Rede de Notícias ACAERT, Carol Denardi.
10: Obrigada, Carol. Encerram amanhã, aliás, dia 9, não é? Dia 9 é amanhã. O Emerson Reis. Isso, quinta-feira, exatamente. Ouvintes, encerram na quinta, dia 9 de julho, as inscrições para o curso de bombeiro comunitário no quartel de Campos Novos. É um curso bem completo. A comandante do bombeiro, a Ediane Andrade, lembra que esse curso dá possibilidade, inclusive, de servir como bombeiro comunitário no quartel de Campos Novos. O período de inscrições está terminando. São 30 vagas preferencialmente destinadas a moradores ou trabalhadores dos municípios de Campos Novos, Abdom Batista, Celso Ramos e Vargens. Outras informações no Corpo de Bombeiros ou então nas redes sociais, tem aí o link para inscrição. Mais notícias daqui a pouco no Show da Alegria.
8: Ok, obrigado, Rose.
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8: 3:44, você bem informado com Cultura Notícias e bem informado também no nosso Pit Stop 7/7.
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8: Nossa paradinha obrigatória com a promoção, Douglas Tone.
13: Exatamente isso, Emerson Reiser. A nossa programação Pit Stop Cultura vai seguindo por aqui até as 4 horas da tarde. Mas amanhã, já posso adiantar?
8: Ah, cuidado, homem.
13: Amanhã tem
8: cuidado.
13: Mais.
8: Cuidado.
13: Amanhã tem mais.
8: Ah, agora já adiantou.
13: Não, mas amanhã tem mais Pit Stop na Ultra. Não tem prorrogação aqui não, Emerson.
8: Ah,
13: você estava aguardando isso, né?
8: Não, eu sabia porque você tinha acordado comigo, né, o Pit Stop de amanhã, né?
13: Mas você não sabia que eu ia falar da Ultra.
8: Não, eu imaginei que amanhã tem mais, eu sabia que era mais Pit Stop.
13: Ah, tá,
8: eu
13: achei que você estava pensando
8: não,
13: que teria prorrogação.
8: Não, pensou errado.
13: Prorrogação é só no jogo, então.
8: E não teve, a Argentina passou de liso.
13: É, Argentina velha, né?
8: Exatamente.
13: Vai ser campeão novamente, Emerson.
8: Pare, meu. Deus livre, bate na madeira, meu.
13: Mas, homem de Deus, não, né? Não, ou você quer que a Noruega seja
8: França
13: campeã?
8: França ou Espanha. Se a Noruega for campeão, vou soltar foguete. Aquele é silencioso, você não vai saber, mas fui eu.
13: Mas o silencioso é perigoso também.
8: Jaguara, fala por experiência própria, né? Aí deve ter uma usina inteira dentro disso aí.
13: Me desculpe, mas eu não tinha mas como deixar essa
8: você
13: passar.
8: É uma usina inteira, né? Imagine só. Você é uma fábrica.
13: O silencioso é perigoso.
8: O silencioso ele é igual ninja, silencioso e fatal.
13: É verdade.
8: Vai, eu vou te falar, porque daí a gente pode dizer, não, nós perdemos pros campeões.
13: Verdade.
8: Né? Tem essa vantagem,
13: tem
8: né?
13: Tem essa vantagem, concordo com você, mas assim, Emerson, que não seja a França. O Mbappé tá demais, tá muito se achando, Emerson. tá se achando o imperador.
8: Mas
13: né?
8: o Piamal lá da Espanha também é de se achar demais, sabe?
13: É.
8: E é, olha, França ou Espanha os favoritos nesse momento?
13: França ou Espanha? Mas eu aposto na Noruega ou na Argentina.
8: Ih, meu Deus do céu. Mas é ruim de palpite.
13: É ruim de palpite, que nossa. Mas o meu palpite é melhor do que o silencioso.
8: Vamos jogar um pix nós dois?
13: Vamos! Cinquentão, Emerson.
8: Ô, louco, meu irmão. Cinquentão. Você ganha bem, velho. Que eu vou gastar 50 contra um jogo dos marmanjos que não estão nem aí pra mim. Eu não quero conversa com você.
13: É pix,
8: sai pra lá, não quero conversa. Eu vou aí preencher o meu cupom que eu quero concorrer aos 200 mil da Sirley. Muito melhor do que os teus.
13: É verdade, eu concordo plenamente com você. 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
13: eu volto já, menino!
14: 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Hora certa.
8: 3:52.
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11: Olha aí, minha gente, 4 minutos faltando agora para as 16h. 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E assim, minha gente, vamos finalizar também o nosso Pit Stop Cultura, mas enquanto eu finalizo aqui o Pit Stop Cultura,
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13: Que chique.
11: 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Bora? Bora!
13: Bora! Nossa. Bora passar aquele creme Monange! Bora expirar aquele musque!
11: Nossa, senhora
13: do céu! Tomar conta da Redantes!
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13: Nossa! A Sirlei é do tempo dela e diz que é bom, Sirlei.
14: Esse é do meu tempo.
11: Ele era bom. Um vidrinho, Douglas, bem pequenininho. Bem pequenininho, cara.
14: Ele é um óleozinho.
11: Um óleozinho, a Sirlei conhecia.
14: Sim, era o meu preferido.
13: Revelações no final do pit stop. Emerson Reiser usava esse negócio selvagem.
11: 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Era um bárbaro, praticamente. É. Um viking.
13: Um homem das cavernas. Ele estrelou o Grudes, a família Grudes é do Emerson Reiser. Emerson, então tinha esse e tinha o tal de Avanço também, né?
11: Ah, o Avanço.
13: O Avanço era também fera, rapaz.
11: Era famoso, era.
13: Ah, você passava, era todo mundo te avançando.
11: Com Avanço, elas avançam.
13: Conheceu esse também ou não, Silêncio?
14: Não era meu preferido.
11: Eu ia dizer também.
14: Mas conheci sim.
11: Esse o Tabu era só marketing.
13: É, o Tabu era só marketing mesmo, né? Rapaz, era terrível, né, Emerson? Uma vez eu derrubei.
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13: Forte.
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11: Você já exagera, né, Douglas?
13: Mas uma vez eu tomei banho com esse negócio aí, Emerson. 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E mesmo assim eu fui com essa camisa porque era a única que eu tinha.
11: Não, e tem a favorita, né?
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13: Mas é uma menina que corre muito, né, Emerson Reiser?
11: Demais, né?
13: Vamos inscrever ela naquela... No
11: Maratona?
13: No rum da Cooper?
11: Bora.
13: É rum que fala?
11: É, eu creio que sim, né?
13: Eu acho que é. Não sei nem o que é, mas vamos inscrever. Sei que é pra correr. Fala em correr, vamos correr, porque o Emerson Reis tem mais compromisso lá no estúdio. 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
13: Gente boa!
14: Gente nossa!
13: Tchau, menina!
14: Tchau, menino!
13: Valeu! E a Mersu, pra finalizar o programa? Parabéns! Parabéns, saúde, felicidade. Deixa eu parabenizar a Cristina, a Tatusca da rádio. A nossa Tata tá de aniversário hoje, Emerson.
11: Olha, rapaz, e bem quietinha, não paga nada pra
13: bem
11: ninguém.
13: Bem quietinha, né? Não pagou nada pra nós. Não pagou bolo, não pagou salgadinho. Na verdade, ela nos deu o bolo, né, Emerson?
11: Que gafe, homem. Ninguém deu os parabéns pra ela até agora. Passada de 4 horas da tarde, homem.
13: Eu fiz de propósito deixar agora pra última hora, porque ela achou que eu ia esquecer de falar, né?
11: Rapaz, veja.
13: Mas
11: só.
13: Então, ó, parabéns pra Tata, com muito respeito, com muito carinho. Saúde e paz, que Deus a abençoe. É a nossa Tatona aí na rádio. Eu chamo de Tatusca, né? Com todo respeito e carinho. Mas hoje, Emerson, em pleno dia de, assim, entre aspas, de folga, né? Porque ela faz agora alguns horários diferentes na rádio, mas ela atendeu o meu pedido. Eu falei, ó, Tata, tem dois pit stop, eu preciso da sua ajuda para montar, para desmontar, para levar de uma empresa na outra. E ela está aqui, Emerson, já me ajudou, já desmontou a tenda aqui da rádio no dia do seu aniversário. Pai. Olha que presente que eu dei para ela. Trabalho! Presente melhor do que esse não existe, né, Emerson?
11: O melhor programa social, uma carteira assinada.
13: Ah, hoje em dia, rapaz, tem gente que corre, tem medo, né? Mas a Tata não. Parabéns pra Tata, felicidades então. Beijo, Cristina. Parabéns. Parabéns.
15: Saúde e felicidade.
13: Segue aí, Emerson.
11: Valeu, tchau, Lassari, tchau.
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11: Muito bem, parabéns Douglas Tony, mais um pit stop com selo de qualidade aqui da nossa dobradinha da dupla dinâmica, trazendo aí as informações para a grande vitrine do celeiro catarinense. E agora nós vamos fechar também Cultura Notícias, a quarta e última edição tá chegando com Edinho Carlos. Fala aí, Edinho.
17: Voltamos, Emerson, nesta tarde de terça-feira. Agricultor morre no município de Alto Bela Vista após ataque de bovino.
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17: Uma operação de combate à caça ilegal foi deflagrada nesta segunda-feira em municípios oeste de Santa Catarina. Coordenada pelo 2º Batalhão de Polícia Militar Ambiental de Chapecó, a ação reuniu 95 policiais militares e cumpriu mandados de busca e apreensão na região. Foram apreendidas 8 armas de fogo, cerca de 460 munições e realizadas prisões em flagrante. As investigações seguem em andamento. O Coutinho agora traz as informações do tempo para os próximos dias.
18: É, o dia começou frio, as mínimas ficaram aí em torno de 0 grau, entre 1 negativo e 2 positivos, foram as mínimas aí na região, e agora à tarde pode chegar a 10, 12 graus, um pouco mais, um pouco menos. A tendência é à noite esfriar bastante e pode chegar perto de 0 antes da meia-noite com geada já. Amanhã entre 0 e -3 na região, geada forte, e à tarde bem agradável. Mantém o tempo bom também na quinta e sexta com geada de manhã, ameno à tarde, umidade baixa. A geada mais perigosa aí pro pessoal da fruticultura é de hoje para amanhã. Na quinta é bem pontual o negativo e na sexta não deve baixar de 3, 4 graus. E a tendência de chuva na sexta à tarde, alguma trovada. Sábado tem chuva, trovada, período de melhora, e domingo já vai começando a melhorar. Ainda tem alguma chuva, mas cai a temperatura. Na Climaterra, Ronaldo Coutinho.
17: Olha, o agricultor Darcy Classer, de 67 anos, morador da comunidade de Linha das Palmeiras, no interior do município de Alto Bela Vista, trabalhava na atividade rural e tinha o manejo de animais como parte da rotina diária. Nessa segunda-feira, ele foi atacado por uma vaca em uma propriedade no acesso ao município e morreu no local. O Corpo de Bombeiros Militar de Piratuba foi acionado para atender a ocorrência e encontrou a vítima caída em um potreiro, já sem vida. Os bombeiros informaram que Darcy apresentava graves ferimentos na região da cabeça, compatíveis com o ataque provocado pelo animal. Depois da confirmação da morte, a Polícia Militar isolou a área até a chegada da Polícia Científica. A perícia foi feita no local. O corpo seguiu para a necropsia de Chapecó para confirmar oficialmente a causa da morte. E agora uma última notícia. Aline Carminati de Bian está concorrendo ao Prêmio Mulheres Positivas do Agronegócio em Território Nacional na categoria pecuária. A votação online ainda está aberta até dia 13 de julho e qualquer pessoa pode votar no site do concurso. O prêmio tem como propósito a celebrar e reconhecer mulheres que se destacam em diversas categorias do setor agro, promovendo impactos positivos na sociedade e inspirando outras mulheres. A premiação valoriza o talento, a liderança e o compromisso com a motivação para as novas gerações. A catarinense Aline concorre na categoria pecuária, juntamente com mais 2 finalistas de outros estados brasileiros. Ela cria caprinos Boer em sua propriedade em Ibian por paixão ao agro, com foco em genética de corte. E também exerce a função de contadora na vinícola Panseri, em Tangará. A competição é uma iniciativa aberta a todas as mulheres, com atuação comprovada no setor, sendo as indicações válidas em todo o território nacional, dentro de uma das 10 categorias da premiação. Cultura Notícias volta amanhã às 7:30 aqui na Cultura. Boa tarde para você.
16: 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Cultura.
11: 4:12.
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6: Ok, família Cultura, hora da igualdade, 16:16. 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Grande Família Cultura, reta final aí do nosso sorteio. Lembrando que sexta-feira é o dia da pizza. Sexta-feira é dia da pizza. E para celebrar o dia da pizza, a Redante Pizzaria está sorteando para você o direito de ir ao rodízio de pizzas da Redante Pizzaria. Com uma vantagem, você pode levar um acompanhante. Mais detalhe, hein? Esse prêmio, diferente dos outros prêmios que a gente faz aqui, por exemplo, que você tem até 5 dias úteis para retirar o prêmio, esse não. Esse precisa ser na sexta-feira, 7:30 da noite, a hora que começa o rodízio de pizza. Então, se você tá com a cesta livre, sextou, já pensou? E gosta, mas tem que gostar de verdade. Tem que ir lá pra dar um prejuízo pra ele, sabe? A pessoa que eu quero que ganhe, eu tenho uma torcida assim, a pessoa que vai lá, coma tanto, que no final eles entreguem um cupomzinho e dizem, ó, a próxima vez, por favor, vai em um outro restaurante, né? Mas que coma bem, sabe? Como se fosse o Douglas, Tony e eu, como nós não podemos ir, né? Então, espero que quem ganhar goste, mas goste de comer pizza, né? Pra celebrar o dia da pizza com terno de gala, né? Exatamente. Então já sabe, pra concorrer, apenas o nome completo, aí você e o seu convidado, pensa que chique, você vai poder convidar alguém, dizer, ó, vamos no rodízio de pizza hoje, eu pago. Ah! Mal sabe ele que quem tá pagando aqui é a parceria com a Cultura, né? Mas, se você ganhar, você diz, ó, vamos nessa, né? Então manda o nome completo aí, que nesta sexta-feira vai ter um rodízio de pizzas especial para celebrar o dia da pizza na Redante Pizzaria. Exatamente. Participe você também, manda o nome completo aí e boa sorte, sorteio daqui a pouquinho já, tá? 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Enquanto você coloca o nome aí pra você participar, detalhe, hein? É um rodízio de pizza. 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

0: Hora certa.
1: 4:22.
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0: Grande Família Cultura, vamos finalizando aí as participações de hoje. Obrigado aí a todos que participaram aí. Nessa reta final aí recebemos mais de 30 participações. Já aí na rapa do tacho, né? Já tava na finaleira e chegaram mais 30 ouvintes, somando aqui esta grande audiência. E todos que até este momento mandaram o seu nome completo. Sim, senhoras e senhores, estão aí no nosso sorteio do rodízio de pizza que vai acontecer sexta-feira na Redante Pizzaria. Um rodízio especial em comemoração ao Dia da Pizza. E olha, a gente vai fazer o sorteio aqui, tem centenas de participações. Obviamente que um ouvinte vai ganhar e esse ouvinte que ganhar vai levar um acompanhante. Mas se você quiser fazer a sua reserva, já vai lá na rede social, lá no Instagram da Redante, já tem as informações lá para você fazer, porque vai ser um rodízio diferente. Tanto que o dia de semana já tá sendo diferente, né? Os rodízios acontecem só nas quartas, mas nesta semana vai ter na sexta, por ser exatamente comemoração do Dia da Pizza. Então vai ser completamente diferente, um rodízio para lá de especial e você, claro, que é convidado especial. Obrigado, Marli, obrigado, Redante, pela confiança aqui no nosso Show da Alegria em trazer também esse presentão especial aí para os nossos ouvintes. Fiz questão de sortear aí na terça-feira para ter tempo de organização. A pessoa tem que passar antes na rádio, retirar a sua autorização para que daí na noite de sexta-feira chega ali na Redante, apresenta o seu cupom e com ele vai ter acesso livre juntamente com o seu acompanhante para saborear aí esse delicioso rodízio de pizza. 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E agora na programação Cultura, tá chegando.
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Olá, boa tarde. A liberdade cristã é um conceito que vai além da simples ausência de opressão. Nossa liberdade cristã não é uma autorização para fazer o que desejamos, mas um chamado para seguir os passos daquele que veio ao mundo para a nossa salvação. O saudoso Papa Francisco dizia que a liberdade cristã é uma conquista pela fé que nos permite seguir a verdade e evitar a escravidão do pecado. São Paulo, em sua carta aos Filipenses, aconselhou a todos a permanecerem firmes em sua fé no Senhor, não permitindo que doutrinas erradas os influenciassem. Jesus mesmo disse aos seus discípulos: se alguém deseja ser meu seguidor, deve renunciar a si mesmo, tomar sua cruz e seguir-me. Este ensinamento de Jesus, registrado por 3 dos evangelistas, é um chamado poderoso e profundo para um caminho de transformação e entrega. Imitar o exemplo de Jesus envolve o segredo da verdadeira liberdade cristã, comprometida e concretizada para seguir seus ensinamentos. Essa liberdade não se conquista por mérito, mas se recebe como graça de Deus que se revela em Jesus Cristo.

0: 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Cultura.
1: 4:39.
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0: 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E agora, nossa próxima atração é o nosso Top Hits.
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0: Falando em lançamento e novidade, é hora de falar também quem foi a contemplada que vai ter direito de levar um acompanhante para participar nesta sexta-feira de um rodízio de pizza especial em comemoração ao Dia da Pizza. É sexta-feira, dia 10, é o Dia da Pizza e a felizarda é Júlia Cristina Rosa! Gente, obrigado aí a todos que participaram. Quem não ganhou, por favor, não fica tite não, porque esse é o Show da Alegria, o programa que dá mais prêmios pra você, sempre tem prêmio especial. Nesta quinta-feira tem parada do ouvinte, sorteio aí de R$200 em vale compras. Sexta-feira tem sorteio de kit churrasco. Nesses dois dias eu não estarei aqui na programação Cultura. Eu tenho um compromisso aí na cidade de Joinville, então amanhã a gente já vai fazer uma troca de horário com o Douglas Tony. Eu venho pro estúdio das 8 ao meio-dia e aí o Douglas Tony apresenta o Show da Alegria. Então amanhã, obrigado Douglas Tony aí por me auxiliar também nesse momento. E aí na quinta e sexta o Edinho Carlos que estará apresentando aí o programa Show da Alegria e sorteando muitos prêmios aí pros ouvintes. Sábado pela manhã, sábado tem pit stop aí, sábado eu já estarei em Campos Novos novamente e estarei, claro, levando aí a programação de manhã no Comando Geral. Mas quinta e sexta eu vou participar de uma convenção de vendas, onde vou ser o palestrante principal e lá vamos levar também um pouco desse enredo que eu tanto sou apaixonado pela cultura de vendas, né? Como ensinar você ser um bom vendedor. E vamos lá para a cidade de Joinville levar um pouco dessa cultura de bom atendimento, como ser um bom vendedor, como trabalhar aí com toda a estruturação de vendas, fazendo aquecimento, reestruturação, angústia controlada, você ter aí a conexão com o desejo do cliente para ele converter em compra, aí um novo caminho e a sua solução. São os passos aí da venda desafiadora que está fazendo um grande sucesso nesse mundo de vendas e lá vamos falar mais sobre isso. Além de, claro, também, né? Como são dois dias de convenção, eu também vou estar apresentando uma palestra chamada Vida é um Show da Alegria, onde que nessa palestra motivacional eu falo sobre vocês do outro lado do rádio. Eu conto algumas histórias, inclusive engraçadas, que a gente vive aqui nos bastidores do estúdio. Uma palestra que está conquistando aí grande espaço também, graças aí a você do outro lado do rádio, que diariamente me ajuda a alimentar esse Show da Alegria, que virou esse case de sucesso também, uma palestra motivacional. E principalmente obrigado a Dona Maria, que me liberou para poder fazer esse workshop aí em dois dias na cidade de Joinville. Feliz demais da conta e por isso que eu tô compartilhando essa minha alegria com vocês do outro lado do rádio, que também ajudam, né, nesse case de sucesso aí, alimentando diariamente um pouquinho mais, porque a vida, meu amigo, ela é um show da alegria.

0: Hora certa.
1: 4:49.
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0: Grande Família Cultura, agora 8 minutos faltando aí para as 5 horas da tarde. Quer saber? Tô tirando meu time de campo. Por hoje tá bom, né? 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Pra gente fechar então o nosso Top Hits de hoje, já vou trazendo aqui a última da minha programação e convido você, continue ligado na cultura, pois onde tem um rádio ligado não existe solidão. A seguir na programação cultura, nosso amigão Gerson Page tá chegando aí para comandar para você o programa Galpão de Estância com o melhor da música gaúcha. Continue ligado na cultura, pois onde tem um rádio ligado não existe solidão. Nosso próximo encontro então amanhã das 8 ao meio-dia, tá certo? Amanhã a gente fez uma troca com o Douglas Tony, então venha das 8 ao meio-dia, mas junto nessa troca não precisa ficar com saudade do Douglas não, porque ele também vai participar. 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
0: 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No mais, ótima noite, bom descanso, amanhã cedo me espera com o cafezinho pronto, que 8 horas da manhã aqui eu tô chegando. Abraço, turma, tchau, tchau.

0: 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Cultura.
1: 4:59.
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0: Nossa, boa tarde, estamos chegando nesta tarde, o sol tá sumindo, né, minha gente? Nós estamos chegando. Chegando para aquecer o seu coração, especialmente aí com a música tradicionalista, nossa música regionalista, música bem nossa, né? 9 graus é a temperatura, 5 e 4 desta tarde de terça-feira, começando mais um Galpão de Estância.
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0: Valeu, boa tarde para você, amigo da cidade, do interior, dos municípios que sintonizam a programação da 93.9. Sejam todos bem-vindos. Vamos juntos até às 18h30, trazendo a alegria da nossa música regionalista. Música que fala do nosso chão, dos nossos costumes, principalmente, né? Valeu, moçada. Meu boa tarde aí pra você que está chegando agora, pra você que estava na boa companhia do Emerson Reiser no Show da Alegria. Essa alegria que vai continuar aqui na programação da 93.9 até às 18h30 com os gaitaços. Às 18h30, a oração do Santo Terço e depois a gente volta na programação musical com a música sertaneja, um sertanejão louco de bom preparado aí especialmente para você.

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1: 5:08.
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2: E então, gente, vamos seguindo aqui com o programa, o nosso galpão. Quero mandar um abraço lá pro nosso amigo o Juarez tá ouvindo a gente lá no bairro Jardim Bela Vista. Buenas, Juarez. Seja bem-vindo sempre aí, amigão. Obrigado aí pela companhia, bom final de tarde. Quem tá me pedindo uma música aqui é o Mike Shows. Isso, acertei, Mike. Um abraço, Mike. Obrigado aí pela companhia com a gente aqui no nosso galpão.

nosso amigo Edson também quer escutar uma música aqui. E ele é lá de Joinville. Opa, isso mesmo. O código de área é 47, lá de Joinville. E tá ligadaço com a gente aqui, ouvindo a gente pela internet, pelo nosso aplicativo. Obrigado, Edson. Um abraço aí pra você e tudo de bom. 5:17.

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1: Hora certa.
2: 5:25.
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0: Agora 5:30, 17:30, é o meu, o seu, o nosso galpão de estância aqui na programação tradicionalista da cultura, né? Um abração pra quem? O Andrei Sandro tá ligado com a gente. Oi, Andrei, buenas.
1: Boa tarde, amigo Gerson.
0: Boa tarde, amigo. Beleza.
1: Nós, nossa missão, padre, esse que é o galpão de Walter Moraes, nós que tá aí, meu amigo, tomando um chimarrãozinho. Boa tarde.
0: Um abraço, amigão, daqui a pouco mais, tá bom, meu amigo? Um abraço, Andrei. Eu quero mandar um alôzão pra Elisete Rosa de Jesus, ela e toda a moçada lá, os nossos amigos e amigas lá do Recanto do

0: Que é o Mocelim, né? Isso mesmo. Velho do Rio, tá com a gente. Boa, tá tarde, tomando mate.
1: Tudo opa. Bem?
0: Beleza, amigão.
1: Eu queria pedir uma música aí, ó. Os Monarcas matando e pitando
0: aí. Os Monarcas.
1: Ofereceu aqui pra a minha esposa e pra Dona Anitta Antunes, que estamos aqui tomando um chimarrãozinho.
0: Oi, Dona Anitta, e o seu João?
1: Fogão.
0: Isso.
1: E pra minha filha Marinho, pra meus netos que estão aqui, a Ana e o Arthur. Não, mas tudo de bom.
0: Beleza, amigão.
1: Com Deus, tá?
0: Um abraço, amém. Fica também. Um abraço para todo o pessoal aí do Jardim.

Felipe Kemer Pandolfo Pasquale. Tudo de bom, um abraço aí pra família toda. Vindo ao nosso programa, aquele abraço aqui da cultura. 5:32.

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1: 5:38.
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0: Um abração pro pessoal lá da empresa Melania Rodrigues. 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Um abração pro pessoal que está lá ouvindo a gente nesse final de tarde aqui na programação da Cultura. 5h45, gente. Vou mandando um abração aqui pra quem está conosco aqui. Ah, meu amigo Sadi Kemer. Alô, Sadi, um abraço, Sadi. Opa. Aqui do Guapé. Beleza, meu velho.
1: Quero agradecer esse programa pra quem tá escutando e desejar um fim de semana a todos.
0: Uma ótima semana, né?
1: E principalmente pro meu neto, o Gabriel.
0: Ô, Gabriel.
1: Maria.
0: A Maria.
1: Vamos almoçar domingo lá.
0: Oh, coisa boa.
1: Assou a carne. Não sei quem que ele puxou pra assar a carne, mas assou muito bem. Tudo bem.
0: Até. Valeu. Um abraço pro Gabriel, né? E o Gabriel sabe assar uma carne, né? Carne é boa sempre, né? Um abração lá pra Maria também. Estão peleando lá na lavação e ouvindo também o nosso programa aqui, né, Sadi? E a dona Ema, um grande abraço a vocês aí. Obrigado aí pela companhia com a gente aqui no programa. Meu amigo Gaúchinho tá com a gente aqui, tá lidando, tá na lida das máquinas pesadas lá, o Chiru, vai, e tá conosco aqui no programa. Buenas?
2: Boa tarde, meu amigo.
0: Opa, tudo bem?
2: Se puder tocar pra nós aí o casamento da Doralice.
0: Vamos recordar. Um
2: salve pra piazada, máquina pesada aí. Tchau, obrigado.
0: Obrigado, meu amigo. Bom trabalho, boa lida aí pra você, meu amigo. Obrigado aí pela companhia. Meu amigo Alessandro, irmão do meu amigo Careca, né? Que tá ouvindo a gente também.
3: Boa tarde, Gerson.
0: Boa tarde, amigo.
3: Alessandro
0: Cortá. Oi, Alessandro.
3: Passando aí pra desejar um abençoado final de tarde a todos os ouvintes.
0: Pra todos nós aí, né?
3: Da programação.
0: Obrigado.
3: E pedindo aí, se tu pode mandar pra nós aí, Guri, com Celer Passarinho. Manda aí pro Fabiano da Celeiro Máquinas.
0: Beleza.
3: Ô, Careca. Meu. Tá bom?
0: Valeu, mano.
3: Um abraço, mano. Aí, então. Vamos escutando pelo aplicativo aqui, ó. Na região do Rio do Sul.
0: Rio do Sul. Opa.
3: 13 graus, bastante movimento.
0: Já um abraço. Valeu, já no. No alto vale do Itajaí, né? Obrigado aí, meu amigo Alessandro, tudo de bom? E o Careca com certeza tá ouvindo a gente em casa aí, tá bom? Obrigadão pela companhia conosco aqui no programa. Vamos, mandando um abraço pro Antônio todo, lá em Anitta Garibaldi também ouvindo a gente, obrigado aí pela companhia, dando aquele abraço aí para todos os parentes e amigos. Então vamos recordar aqui, daqui a pouco aí é nosso momento de reflexão.
4: Mas então, che, te lembra quando casou a Doralice?
5: Não, mas é certo de fazer uma barbaridade de tempo.
4: A Doralice era aquela moça gorda que morava no Rincão da Mulada, 88 quilos.
5: Bom peso.
4: Que no dia do casamento foi fazer uma gauchada e fez o maior fiasco do mundo. Casou com o Zé Taquara, um corredorzinho de carreira.
5: 44 quilos.
4: Neto do velho Aparício, isto. Que quis fazer uma rojada pra tapar o fiasco da Doralice, ele levou a rodada mais feia desse mundo. Quando o vivente levantou, tinha passado as duas esporas pra um pé só.
5: Rala, puxa, senhor.
4: Agora o fandango deu o maior do mundo. O gaiteiro de vez em quando de um bugio passava pra um contrapasso e não fartava um cantador pra lhe ajudar.

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0: Então, tô devendo aqui música pro meu amigo o Alessandro, né? E tô devendo outras músicas aqui também, né? Vamos pagando, devagarinho nós vamos pagando todas elas. 17:52 e já teremos a nossa pausa para a reflexão, a hora da Ave Maria, com o padre Joel Ferrari aqui na programação religiosa da cultura, né? César Passarinho com a gente aqui, saudoso, né?

0: Hora certa. Cultura.
1: 6 horas.
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1: Minha saudação a vocês, ouvintes. Estamos aqui para meditarmos e juntos rezarmos a oração da Ave Maria. Que vocês tenham esperança e sintam alento e paz. Quando nós rezamos a oração da Ave Maria, após saudarmos Maria com as palavras Ave Maria, dizemos e atribuímos a Maria a afirmação cheia de graça. Estas palavras encontram-se na Bíblia, no primeiro capítulo do Evangelho de São Lucas, e fazem parte das palavras que o arcanjo Gabriel proferiu a Maria por ocasião da Anunciação. A verdadeira graça é Deus. Portanto, quando o arcanjo Gabriel disse cheia de graça, estava dizendo que Maria era uma mulher cheia de Deus. Maria é uma pessoa cheia de Deus. Toda a sua vida esteve em Deus. Todos os seus pensamentos eram condizentes com a vontade de Deus. Todo o agir de Maria sempre foi de acordo com a vontade de Deus. Dizer que Maria é cheia de graça é dizer que nela o pecado não encontrou lugar. O pecado é a falta ou o distanciamento da graça de Deus. Maria, a cheia de graça, teve uma vida toda santa. Santa nos pensamentos, santa nas palavras e santa nas atitudes. E nós estamos cheios de quê? Abrimos espaço para a graça de Deus fazer morada em nós? De que maneira e com que preenchemos a nossa vida? Abrir espaço para Deus em nosso coração transforma, dá mais qualidade à nossa vida. Rezemos. Ó Maria, cheia de graça, suplicai a Deus para que Ele derrame sobre os nossos ouvintes e sobre os familiares deles a graça de Deus, a fim de que possam ter mais saúde, mais paz, mais diálogo. Ave Maria, cheia de graça, o Senhor é convosco. Bendita sois vós entre as mulheres e bendito é o fruto do vosso ventre, Jesus. Santa Maria, Mãe de Deus, rogai por nós, pecadores, agora e na hora de nossa morte. Amém. Agora vos abençoo, por intercessão de Maria, a cheia de graça. Por intercessão de São João Batista Scalabrine e da bem-aventurada Assunta Marchetti, a bênção de Deus misericordioso, Pai e Filho e Espírito Santo, desça e permaneça sempre sobre todos vós. Amém. Tenham uma boa noite, bom descanso e até amanhã.

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18 mais 13 agora, 18 mais 13, 6 graus já, como tá caindo a temperatura e bastante, né, minha gente? Pois é, e o nosso programa aí trazendo o melhor da nossa música pra aquecer o peito aí, né, moçada? Através do nosso tradicionalismo. Daqui a pouco mais, às 18h30, tem a oração do Santo Terço. E agora tem pro nosso amigo Adilson, que está ligadaço com a gente, né, Adilson? Um abraço, amigão. Obrigado aí pela companhia com a gente. Os Monarcas.

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5: Pois é, 18 horas e mais 19 minutinhos, 18 e 19, buenas. E olha você que tá precisando de um caseiro aí, meu amigo, minha amiga. Isso, no sítio, de repente, aí na fazenda. O nosso amigo Anderson está à disposição e tá precisando de trabalho. Então os interessados aí podem entrar em contato no telefone 99355274. Fala com o Anderson, que tá louco para trabalhar, né? Isso mesmo. Então se você tá precisando de um caseiro aí pro sítio, pra fazenda, de repente aí qualquer trabalho com experiência, o nosso amigo Anderson está precisando, né? O 99355274. E vou mandando um abraço pro meu amigo e conterrâneo, o Celso Frigo. Alô, Celso, bueno, meu velho, tudo de bom? Bom final de tarde, você recolha que tá frio, tiro, velho. Isso mesmo, se agasalhe. Um abraço pro amigo, obrigado aí pela companhia com a gente aqui no programa, né, meu amigo Juarez, um abração. Obrigado mais uma vez o pessoal lá da chácara Recanto dos Tropeiros, ligados conosco aqui no programa. Valeu, moçada. Aí, estamos chegando aí na reta final do nosso programa, daqui a pouco.

0: Hora certa. 6h26.
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1: São 18h32. Boa noite, ouvintes da Rádio Cultura. Iniciamos a oração do Santo Terço ao vivo nesta noite.

0: noite, meditando os mistérios dolorosos. Rezemos em nome do Pai, do Filho e do Espírito Santo. Amém. Envie suas intenções por meio de mensagem de voz ou de texto para o WhatsApp 84034327. E ligue para rezar uma dezena ao vivo para o 3541-0391. Nós rezamos pela paz no mundo, pela conversão dos pecadores, pelas crianças, jovens e idosos, pelos enfermos, pelos sacerdotes, religiosos e religiosas, por boas vocações, pela Igreja, pelo Papa Leão XIV e hoje no Terço da Catequese, por mais e boas catequistas, bons catequistas, os catequizandos, catequizandas, suas famílias. Lembrando especialmente aqueles que receberam o sacramento da confirmação no sábado passado. Creio em Deus Pai, Todo-Poderoso, Criador do céu e da terra, em Jesus Cristo, seu único Filho, nosso Senhor, que foi concebido pelo poder do Espírito Santo, nasceu da Virgem Maria, padeceu sob Pôncio Pilatos, foi crucificado, morto e sepultado, desceu à mansão dos mortos, ressuscitou ao terceiro dia, subiu aos céus, está sentado à direita de Deus Pai Todo-Poderoso, donde há de vir a julgar os vivos e os mortos. Creio no Espírito Santo, na Santa Igreja Católica, na comunhão dos santos, na remissão dos pecados, na ressurreição da carne, na vida eterna. Amém. Pai nosso que estais no céu, santificado seja o vosso nome. Venha a nós o vosso reino, seja feita a vossa vontade, assim na terra como no céu.
1: O pão nosso de cada dia nos dai hoje, perdoai-nos as nossas ofensas, assim como nós perdoamos a quem nos tem ofendido, e não nos deixeis cair em tentação, mas livrai-nos do mal. Amém.
0: O anjo do Senhor anunciou a Maria,
1: e ela concebeu pelo Espírito Santo.
0: Ave Maria, cheia de graça, o Senhor é convosco, bendita sois vós entre as mulheres, e bendito é o fruto de vosso ventre, Jesus.
1: Santa Maria, Mãe de Deus, rogai por nós, pecadores, agora e na hora de nossa morte. Amém.
0: Eis aqui a serva do Senhor.
1: Faça-se em mim segundo a sua palavra.
0: Ave Maria, cheia de graça, o Senhor é convosco. Bendita sois vós entre as mulheres, e bendito é o fruto do vosso ventre, Jesus.
1: Santa Maria, Mãe de Deus, rogai por nós, pecadores, agora e na hora de nossa morte. Amém.
0: E o Verbo divino se fez carne
1: e habitou entre nós.
0: Ave Maria, cheia de graça, o Senhor é convosco. Bendita sois vós entre as mulheres, e bendito é o fruto do vosso ventre, Jesus.
1: Santa Maria, Mãe de Deus, rogai por nós, pecadores, agora e na hora de nossa morte. Amém.
0: No primeiro mistério doloroso, contemplamos a agonia de Jesus no Jardim das Oliveiras. Pai, que seja feita a vossa vontade.
2: E o telefone 35410391 está liberado aí para você rezar a primeira dezena da oração do Santo Terço. O Valdecir de Abdom Batista pede oração por ele, pela esposa Cleusa, por todos os necessitados, por nós aqui da oração do Santo Terço e por todos que estão rezando o terço em casa. Também a Iraci Rodrigues pede oração para ela, com toda a família, pelos idosos, os doentes, as crianças, por uma família que está precisando de oração e por todos nós aqui da oração do Santo Terço. A Terezinha também reza o terço de hoje por ela, pela família e especialmente pela saúde da sua mãe. A Hilda Guzatti, ela pede oração pela família, pelos doentes, pela paz no mundo, pelas vocações sacerdotais e religiosas e por todos que estão rezando o terço com a gente. A Iracema do Guarani também pede oração do terço pela sua saúde, pela saúde da sua família, por todas as crianças e agradece por graças alcançadas.
0: quem reza conosco esta dezena?
3: É a Marlise São Francisco.
0: Boa noite, Marlise. Quais são as suas intenções?
3: Luz Navesulano, para que Jesus e Maria dêem muita força e coragem para eles conseguirem recuperar tudo de novo.
0: Uhum.
3: E pela minha família.
0: Ok. Pai nosso que estais no céu, santificado seja o vosso nome. Venha a nós o vosso reino, seja feita a vossa vontade, assim na terra como no céu.
3: O pão nosso de cada dia nos dai hoje, perdoai as nossas ofensas, assim como nós perdoamos a quem nos tem ofendido, e não nos deixeis cair em tentação, mas livrai-nos do mal. Amém.
0: Ave Maria, cheia de graça, o Senhor é convosco, bendita sois vós entre as mulheres, e bendito é o fruto do vosso ventre, Jesus.
3: Santa Maria, Mãe de Deus, rogai por nós, pecadores, agora e na hora de nossa morte. Amém.
0: Ave Maria, cheia de graça, o Senhor é convosco. Bendita sois vós entre as mulheres, e bendito é o fruto do vosso ventre, Jesus.
3: Santa Maria, Mãe de Deus, rogai por nós, pecadores, agora e na hora de nossa morte. Amém.
0: Ave Maria, cheia de graça, o Senhor é convosco. Bendita sois vós entre as mulheres, e bendito é o fruto do vosso ventre, Jesus.
3: Santa Maria, Mãe de Deus, rogai por nós, pecadores, agora e na hora de nossa morte. Amém.
0: Ave Maria, cheia de graça, o Senhor é convosco. Bendita sois vós entre as mulheres, e bendito é o fruto do vosso ventre, Jesus.
3: Santa Maria, Mãe de Deus, rogai por nós, pecadores, agora e na hora de nossa morte. Amém.
0: Ave Maria, cheia de graça, o Senhor é convosco. Bendita sois vós entre as mulheres, e bendito é o fruto do vosso ventre, Jesus.
3: Santa Maria, Mãe de Deus, rogai por nós, pecadores, agora e na hora de nossa morte. Amém.
0: Ave Maria, cheia de graça, o Senhor é convosco. Bendita sois vós entre as mulheres, e bendito é o fruto do vosso ventre, Jesus.
3: Santa Maria, Mãe de Deus, rogai por nós, pecadores, agora e na hora de nossa morte. Amém.
0: Ave Maria, cheia de graça, o Senhor é convosco. Bendita sois vós entre as mulheres, e bendito é o fruto do vosso ventre, Jesus.
3: Santa Maria, Mãe de Deus, rogai por nós, pecadores, agora e na hora de nossa morte. Amém.
0: Ave Maria, cheia de graça, o Senhor é convosco. Bendita sois vós entre as mulheres, e bendito é o fruto do vosso ventre, Jesus.
3: Santa Maria, Mãe de Deus, rogai por nós, pecadores, agora e na hora de nossa morte. Amém.
0: Ave Maria, cheia de graça, o Senhor é convosco. Bendita sois vós entre as mulheres, e bendito é o fruto do vosso ventre, Jesus.
3: Santa Maria, Mãe de Deus, rogai por nós, pecadores, agora e na hora de nossa morte. Amém.
0: Ave Maria, cheia de graça, o Senhor é convosco. Bendita sois vós entre as mulheres, e bendito é o fruto do vosso ventre, Jesus.
3: Santa Maria, Mãe de Deus, rogai por nós, pecadores, agora e na hora de nossa morte. Amém.
0: Glória ao Pai, ao Filho e ao Espírito Santo.
3: Como era no princípio, agora e sempre. Amém.
0: Ó meu Jesus,
3: perdoai, livrai-nos do fogo do inferno, levai as almas todas para o céu e socorrei principalmente as que mais precisarem da vossa misericórdia. Amém.
0: Rogai por nós, Nossa Senhora do Silêncio,
3: rogai por nós.
0: Muito obrigada por rezar conosco e tenha uma boa noite.
3: E para vocês também, obrigado por nos ajudarem a rezar.
0: No segundo mistério doloroso, contemplamos a prisão de Jesus e a flagelação do Senhor. Por suas chagas somos curados, disse o profeta.
2: O telefone está liberado para você rezar a próxima dezena. É só ligar. A Zeli Rossi também reza conosco, ela reza o terço por toda a família, pelos doentes, pelas crianças e pelos motoristas. O Andrei Sandri também reza pela paz no mundo. O Antônio Toldo, de Anitta Garibaldi, boa noite.
4: Alô, boa noite. É aqui de Anitta Garibaldi, Antônio Toldo. Peço oração para mim, pela minha família, aí para vocês, para quem precisa, e se for atendido, agradeço. Que Deus, o menino Jesus, ore por vocês e ore por nós.
5: Boa noite, Gerson.
2: Boa noite.
5: Maria dos Prazer de Lins, aqui de Abedão Batista. Peço oração para minha comadre, que tá lá em Joaçaba, internada com a Lidi. E pro seu Adão Martim, que também tá internado lá. E para todas as minhas famílias, meus netos, meus bisnetos, meu marido e para vocês aí da rádio.
2: Anice, lá de Anitta Garibaldi, também reza conosco.
6: Eu peço oração, ofereço pro meu marido Bigode, pro meus filhos que são caminhoneiros e para minhas noras e pro meus netos, minhas duas bisnetinhas e para vocês da rádio.
2: Também rezamos com a Terezinha de Lima, ela reza o terço por todos os doentes, pelas crianças, pelas pessoas que sofrem especialmente com o problema do câncer e que estão nos hospitais, ela reza por ela, pelo esposo e por quem precisa de oração. Também reza conosco a Santina Aparecida, ela pede oração do terço por toda a sua família, pelos filhos, né? Pelo esposo, por todas as pessoas doentes, por nós aqui da oração do Santo Terço.
1: Boa noite, quem reza conosco?
2: Acabou caindo a ligação. A pessoa pode retornar ou então. Isso, pode.
1: Boa noite, quem reza conosco?
7: Boa noite, Elizabeth.
1: Elizabeth, quais são suas intenções?
7: Pela minha saúde, saúde da minha família e por todos que precisam de oração.
1: Rezemos juntas então. Pai nosso que estais no céu, santificado seja o vosso nome. Venha a nós o vosso reino, seja feita a vossa vontade, assim na terra como no céu.
7: O pão nosso de cada dia nos dai hoje, perdoai as nossas ofensas, assim como nós perdoamos a quem nos tem ofendido. E não nos deixeis cair em tentação, mas livrai-nos do mal. Amém.
1: Ave Maria, cheia de graça, o Senhor é convosco. Bendita sois vós entre as mulheres e bendito é o fruto do vosso ventre, Jesus.
7: Santa Maria, Mãe de Deus, rogai por nós, pecadores, agora e na hora de nossa morte. Amém.
1: Ave Maria, cheia de graça, o Senhor é convosco. Bendita sois vós entre as mulheres e bendito é o fruto do vosso ventre, Jesus.
7: Santa Maria, Mãe de Deus, rogai por nós, pecadores, agora e na hora de nossa morte. Amém.
1: Ave Maria, cheia de graça, o Senhor é convosco, bendita sois vós entre as mulheres, e bendito é o fruto do vosso ventre, Jesus.
7: Santa Maria, Mãe de Deus, rogai por nós, pecadores, agora e na hora de nossa morte. Amém.
1: Ave Maria, cheia de graça, o Senhor é convosco, bendita sois vós entre as mulheres e bendito é o fruto do vosso ventre, Jesus.
7: Santa Maria, Mãe de Deus, rogai por nós, pecadores, agora e na hora de nossa morte. Amém.
1: Ave Maria, cheia de graça, o Senhor é convosco, bendita sois vós entre as mulheres e bendito é o fruto do vosso ventre, Jesus.
7: Santa Maria, Mãe de Deus, rogai por nós, pecadores, agora e na hora de nossa morte. Amém.
1: Ave Maria, cheia de graça, o Senhor é convosco. Bendita sois vós entre as mulheres e bendito é o fruto do vosso ventre, Jesus.
7: Santa Maria, Mãe de Deus, rogai por nós, pecadores, agora e na hora de nossa morte. Amém.
1: Ave Maria, cheia de graça, o Senhor é convosco. Bendita sois vós entre as mulheres e bendito é o fruto do vosso ventre, Jesus.
7: Santa Maria, Mãe de Deus, rogai por nós, pecadores, agora e na hora de nossa morte. Amém.
1: Ave Maria, cheia de graça, o Senhor é convosco. Bendita sois vós entre as mulheres e bendito é o fruto do vosso ventre, Jesus.
7: Santa Maria, Mãe de Deus, rogai por nós, pecadores, agora e na hora de nossa morte. Amém.
1: Ave Maria, cheia de graça, o Senhor é convosco. Bendita sois vós entre as mulheres e bendito é o fruto do vosso ventre, Jesus.
7: Santa Maria, Mãe de Deus, rogai por nós, pecadores, agora e na hora de nossa morte. Amém.
1: Ave Maria, cheia de graça, o Senhor é convosco. Bendita sois vós entre as mulheres e bendito é o fruto do vosso ventre, Jesus.
7: Santa Maria, Mãe de Deus, rogai por nós, pecadores, agora e na hora de nossa morte. Amém.
1: Glória ao Pai, ao Filho e ao Espírito Santo.
7: Como era no princípio, agora e sempre. Amém.
1: Ó meu Jesus,
7: perdoai, livrai do fogo e inferno, levai as almas todas para o céu e socorrei principalmente as que mais precisai na vossa misericórdia. Amém.
1: Nossa Senhora Aparecida,
7: rogai por nós.
1: Obrigada por ter rezado conosco. Boa noite.
7: Boa noite.
2: O telefone está liberado para você rezar a próxima dezena da oração do Santo Terço.
0: No terceiro mistério doloroso, contemplamos a coroação de Jesus com a coroa de agudos espinhos. Jesus cura as doenças mentais de nossa família e de nossos amigos.
2: A Solange Rosa, ela pede oração para a família, em especial pela união familiar e por todos nós aqui da Rádio Cultura. O Altair também reza o terço de hoje pela saúde da sua mãe Ivanir Jaques, do pai Ayrton, das irmãs Neide, Márcia e Marta, enfim, de toda a família. A Natalina também reza pela sua saúde e pela saúde de todos os seus familiares. A Mari, lá de Capinzal, ela reza o terço de hoje pela família, agradece as bênçãos de Nossa Senhora Aparecida e reza por todas as pessoas que precisam de oração. Boa noite, também rezando conosco, Armando.
8: Boa noite, aqui é o Armando Dalamico Ramos. Eu queria mandar rezar essa dezena pela alma da Ivete ali do Camargo, mulher do Chico do Pereira ali, para que Deus dê um bom lugar para ela, que ela bem mereceu, beleza? Aqui é o Armando do Ibicuí.
2: É, também rezamos com a Angelina, ela reza o terço de hoje pela saúde da sua filha, Amanda Helena.
0: Boa noite, quem reza essa terceira dezena do terço conosco?
9: É Sandra.
0: Sandra, quais são suas intenções?
9: Eu quero rezar por todas as pessoas que precisam de oração, pelos doentes, pela minha família e por todos vocês que rezam o terço.
0: Muito obrigada. Então rezemos juntos. Pai nosso que estais no céu, santificado seja o vosso nome. Venha a nós o vosso reino, seja feita a vossa vontade, assim na terra como no céu.
9: O pão nosso de cada dia nos dai hoje, perdoai as nossas ofensas, assim como nós perdoamos a quem nos ter ofendido, e não nos deixais cair em tentações, mas livrai-nos do mal.
0: Ave Maria, cheia de graça, o Senhor é convosco. Bendita sois vós entre as mulheres, e bendito é o fruto do vosso ventre, Jesus.
9: Santa Maria, Mãe de Deus, rogai por nós, pecadores, agora e na hora de nossa morte. Amém.
0: Ave Maria, cheia de graça, o Senhor é convosco. Bendita sois vós entre as mulheres, e bendito é o fruto do vosso ventre, Jesus.
9: Santa Maria, Mãe de Deus, rogai por nós, pecadores, agora e na hora de nossa morte. Amém.
0: Ave Maria, cheia de graça, o Senhor é convosco. Bendita sois vós entre as mulheres, e bendito é o fruto do vosso ventre, Jesus.
9: Santa Maria, Mãe de Deus, rogai por nós, pecadores, agora e na hora de nossa morte. Amém.
0: Ave Maria, cheia de graça, o Senhor é convosco. Bendita sois vós entre as mulheres, e bendito é o fruto do vosso ventre, Jesus.
9: Santa Maria, Mãe de Deus, rogai por nós, pecadores, agora e na hora de nossa morte. Amém.
0: Ave Maria, cheia de graça, o Senhor é convosco. Bendita sois vós entre as mulheres, e bendito é o fruto do vosso ventre, Jesus.
9: Santa Maria, Mãe de Deus, rogai por nós, pecadores, agora e na hora de nossa morte. Amém.
0: Ave Maria, cheia de graça, o Senhor é convosco. Bendita sois vós entre as mulheres, e bendito é o fruto do vosso ventre, Jesus.
9: Santa Maria, Mãe de Deus, rogai por nós, pecadores, agora e na hora de nossa morte. Amém.
0: Ave Maria, cheia de graça, o Senhor é convosco. Bendita sois vós entre as mulheres e bendito é o fruto do vosso ventre, Jesus.
9: Santa Maria, Mãe de Deus, rogai por nós, pecadores, agora e na hora de nossa morte. Amém.
0: Ave Maria, cheia de graça, o Senhor é convosco. Bendita sois vós entre as mulheres e bendito é o fruto do vosso ventre, Jesus.
9: Santa Maria, Mãe de Deus, rogai por nós, pecadores, agora e na hora de nossa morte. Amém.
0: Ave Maria, cheia de graça, o Senhor é convosco. Bendita sois vós entre as mulheres e bendito é o fruto do vosso ventre, Jesus.
9: Santa Maria, Mãe de Deus, rogai por nós, pecadores, agora e na hora de nossa morte. Amém.
0: Ave Maria, cheia de graça, o Senhor é convosco. Bendita sois vós entre as mulheres e bendito é o fruto do vosso ventre, Jesus.
9: Santa Maria, Mãe de Deus, rogai por nós, pecadores, agora e na hora de nossa morte. Amém.
0: Glória ao Pai, ao Filho e ao Espírito Santo.
9: Como era no princípio, agora e sempre. Amém.
0: Ó meu Jesus,
9: perdoai, livrai-nos do fogo do inferno, levai as almas todas para o céu e socorrei principalmente as que mais precisarem da vossa misericórdia. Amém.
0: Nossa Senhora de Lourdes,
9: rogai por nós.
0: Muito obrigada por rezar conosco. Que tenha uma boa noite.
9: Obrigada igualmente por tudo.

0: Para você que quer rezar a próxima dezena, é só ligar 35410391.
1: No quarto mistério doloroso, contemplamos o caminho de Jesus ao Calvário pelas ruas de Jerusalém. Mulheres, não chorem por mim, chorem por vós e vossos filhos.
0: A Valdete Goulart de Ross, ela reza o terço por todos os seus familiares, por uma amiga que está internada em Joaçaba e que precisa passar por uma cirurgia, que Nossa Senhora da Saúde passe na frente, ilumine e proteja. É, lá do Abedon Batista. Lá de Anitta Garibaldi, a Ceni reza conosco, ela reza o terço por seus filhos em Blumenau, por todos os doentes e por amiga Rita, também rezando conosco. A Teia, boa noite.
2: Rezo por todos os doentes, os acamados, pessoas que estão internado, as pessoas com câncer, por toda a minha família, pelos idosos, pelas crianças e por os que estão acompanhando o terço e rezando em sua casa, que nem eu.
0: O Ademar Oliveira reza o terço de hoje pela família, por todos nós aqui da oração do Santo Terço, pelas crianças, pelos idosos e por todas as pessoas que precisam de oração.
1: Boa noite, quem reza conosco?
3: Boa noite, José.
1: Boa noite, seu José. Quais são as suas intenções?
3: Especialmente pedir saúde para eu, para minha esposa, para minhas filhas e filhos, e toda a família, especialmente por meus irmãos, minhas irmãs, meus sobrinhos, por tudo que quem está escutando esse texto, acompanhando.
1: Rezemos então pelas suas intenções e também por quem nos acompanha e tem deixado seus pedidos na live do Facebook. Pai nosso que estais no céu, santificado seja o vosso nome, venha a nós o vosso reino, seja feita a vossa vontade, assim na terra como no céu.
3: O pão nosso de cada dia nos dai hoje, perdoai nossas ofensas, assim como nós perdoamos a quem nos tem ofendido, deixeis cair em tentação, mas livrai-nos do mal, amém.
1: Ave Maria, cheia de graça, o Senhor é convosco. Bendita sois vós entre as mulheres e bendito é o fruto do vosso ventre, Jesus.
3: Santa Maria, Mãe de Deus, rogai por nós, pecadores, agora e na hora de nossa morte. Amém.
1: Ave Maria, cheia de graça, o Senhor é convosco. Bendita sois vós entre as mulheres e bendito é o fruto do vosso ventre, Jesus.
3: Santa Maria, Mãe de Deus, rogai por nós, pecadores, agora e na hora de nossa morte. Amém.
1: Ave Maria, cheia de graça, o Senhor é convosco. Bendita sois vós entre as mulheres e bendito é o fruto do vosso ventre, Jesus.
3: Santa Maria, Mãe de Deus, rogai por nós, pecadores, agora e na hora de nossa morte. Amém.
1: Ave Maria, cheia de graça, o Senhor é convosco. Bendita sois vós entre as mulheres e bendito é o fruto do vosso ventre, Jesus.
3: Santa Maria, Mãe de Deus, rogai por nós, pecadores, agora e na hora de nossa morte. Amém.
1: Ave Maria, cheia de graça, o Senhor é convosco. Bendita sois vós entre as mulheres e bendito é o fruto do vosso ventre, Jesus.
3: Santa Maria, Mãe de Deus, rogai por nós, pecadores, agora e na hora de nossa morte. Amém.
1: Ave Maria, cheia de graça, o Senhor é convosco. Bendita sois vós entre as mulheres e bendito é o fruto do vosso ventre, Jesus.
3: Santa Maria, Mãe de Deus, rogai por nós, pecadores, agora e na hora de nossa morte. Amém.
1: Ave Maria, cheia de graça, o Senhor é convosco. Bendita sois vós entre as mulheres e bendito é o fruto do vosso ventre, Jesus.
3: Santa Maria, Mãe de Deus, rogai por nós, pecadores, agora e na hora de nossa morte. Amém.
1: Ave Maria, cheia de graça, o Senhor é convosco. Bendita sois vós entre as mulheres e bendito é o fruto do vosso ventre, Jesus.
3: Santa Maria, Mãe de Deus, rogai por nós, pecadores, agora e na hora de nossa morte. Amém.
1: Ave Maria, cheia de graça, o Senhor é convosco, bendita sois vós entre as mulheres, e bendito é o fruto do vosso ventre, Jesus.
3: Santa Maria, Mãe de Deus, rogai por nós, pecadores, agora e na hora de nossa morte. Amém.
1: Ave Maria, cheia de graça, o Senhor é convosco, bendita sois vós entre as mulheres, e bendito é o fruto do vosso ventre, Jesus.
3: Santa Maria, Mãe de Deus, rogai por nós, pecadores, agora e na hora de nossa morte. Amém.
1: Glória ao Pai, ao Filho e ao Espírito Santo.
3: Assim como era no princípio, agora e sempre. Amém.
1: Ó meu Jesus,
3: perdoai-nos, livrai-nos do fogo do inferno, levai as almas todas para o céu, socorrei principalmente aquelas que mais precisaram de vossa misericórdia. Amém.
1: Nossa Senhora de La Salete,
3: rogai por nós.
1: Amém.
4: No quinto mistério doloroso, contemplamos a morte de Jesus na cruz. Pai, perdoai-lhes, pois não sabem o que fazem.
0: Ligue para você rezar a última dezena da oração do Santo Terço, 35410391. A Rádio Cultura transmite a Voz do Brasil às 21 horas. Rezamos também com a Maria Clementina da Silva, ela reza pedindo saúde para todos os seus familiares. Quem reza conosco é a Mari, também ela pede oração para todos os seus familiares e principalmente as pessoas que precisam de oração. Do distrito da Bela Vista, o Pedro Sutil pede pela família, pelas pessoas que precisam de oração, pelas crianças, por todas as famílias do mundo inteiro e por todos que estão ouvindo e rezando a oração do Santo Terço neste momento. Rezamos nas intenções também da Noeli, da Encruzilhada, que nos mandou um áudio aqui, mas muito baixinho, não conseguimos reproduzir, mas rezamos pela sua intenção.
4: Boa noite, quem reza conosco?
5: Boa noite, é o Matheus.
4: Matheus, quais são as suas intenções?
5: Eu queria rezar pela saúde da minha família, pela cura de todas as pessoas doentes, acamadas, e pelo mundo inteiro, pela Venezuela, também está passando por aquele terremoto, tá bom?
4: Ok.
5: E por você e para vocês aí também.
4: Muito obrigada, Matheus. Então rezemos. Pai nosso que estais nos céus, santificado seja o vosso nome, venha a nós o vosso reino, seja feita a vossa vontade, assim na terra como no céu.
5: O nosso de cada dia nos dai hoje, perdoai nossas ofensas, assim como nós perdoamos a quem nos tem ofendido, e não nos deixeis cair em tentação, mas livrai-nos de todo mal. Amém.
4: Ave Maria, cheia de graça, o Senhor é convosco, bendita sois vós entre as mulheres, e bendito é o fruto do vosso ventre, Jesus.
5: Santa Maria, Mãe de Deus, rogai por nós, pecadores, agora e na hora de nossa morte. Amém.
4: Ave Maria, cheia de graça, o Senhor é convosco, bendita sois vós entre as mulheres, e bendito é o fruto do vosso ventre, Jesus.
5: Santa Maria, Mãe de Deus, rogai por nós, pecadores, agora e na hora de nossa morte. Amém.
4: Ave Maria, cheia de graça, o Senhor é convosco, bendita sois vós entre as mulheres, e bendito é o fruto do vosso ventre, Jesus.
5: Santa Maria, Mãe de Deus, rogai por nós, pecadores, agora e na hora de nossa morte. Amém.
4: Ave Maria, cheia de graça, o Senhor é convosco, bendita sois vós entre as mulheres, e bendito é o fruto do vosso ventre, Jesus.
5: Santa Maria, Mãe de Deus, rogai por nós, pecadores, agora e na hora de nossa morte. Amém.
4: Ave Maria, cheia de graça, o Senhor é convosco, bendita sois vós entre as mulheres, e bendito é o fruto do vosso ventre, Jesus.
5: Santa Maria, Mãe de Deus, rogai por nós, pecadores, agora e na hora de nossa morte. Amém.
4: Ave Maria, cheia de graça, o Senhor é convosco, bendita sois vós entre as mulheres, e bendito é o fruto do vosso ventre, Jesus.
5: Santa Maria, Mãe de Deus, rogai por nós, pecadores, agora e na hora de nossa morte. Amém.
4: Ave Maria, cheia de graça, o Senhor é convosco, bendita sois vós entre as mulheres, e bendito é o fruto do vosso ventre, Jesus.
5: Santa Maria, Mãe de Deus, rogai por nós, pecadores, agora e na hora de nossa morte. Amém.
4: Ave Maria, cheia de graça, o Senhor é convosco. Bendita sois vós entre as mulheres, e bendito é o fruto do vosso ventre, Jesus.
5: Santa Maria, Mãe de Deus, rogai por nós, pecadores, agora e na hora de nossa morte. Amém.
4: Ave Maria, cheia de graça, o Senhor é convosco. Bendita sois vós entre as mulheres, e bendito é o fruto do vosso ventre, Jesus.
5: Santa Maria, Mãe de Deus, rogai por nós, pecadores, agora e na hora de nossa morte. Amém.
4: Ave Maria, cheia de graça, o Senhor é convosco. Bendita sois vós entre as mulheres, e bendito é o fruto do vosso ventre, Jesus.
5: Santa Maria, Mãe de Deus, rogai por nós, pecadores, agora e na hora de nossa morte. Amém.
4: Glória ao Pai, ao Filho e ao Espírito Santo.
5: Assim como era no princípio, agora é sempre. Amém.
4: Ó meu Jesus, perdoai-nos.
5: Livrai do fogo do inferno, levai as almas todas para o céu e socorrei principalmente os que mais precisarem da vossa misericórdia. Amém.
4: Nossa Senhora do Carmo,
5: rogai por nós.
4: Muito obrigada, Mateus, por rezar conosco esta dezena, e tenha uma boa noite.
5: Eu que agradeço. Uma abençoada noite para todos vocês e todos os ouvintes.
4: Infinitas graças vos damos, soberana rainha, pelos benefícios que todos os dias recebemos de vossas mãos liberais. Dignai-vos agora e para sempre tomar-nos debaixo do vosso poderoso amparo. E para mais vos agradecer, vos saudamos com uma salve rainha. Salve rainha, mãe de misericórdia, vida, doçura e esperança nossa salve. A vós bradamos os degredados filhos de Eva, a vós suspiramos gemendo e chorando neste vale de lágrimas. Eia, pois, advogada nossa, esses vossos olhos misericordiosos a nós volveis, e depois deste desterro mostrai-nos Jesus. Bendito é o fruto do vosso ventre, ó clemente, ó piedosa, ó doce sempre Virgem Maria. Rogai por nós, Santa Mãe de Deus,
6: para que sejamos dignos das promessas de Cristo.
4: E agora recebamos a bênção episcopal de Dom Mário Marques a todos os ouvintes da oração do Santo Terço. E tenham todos uma boa noite.
7: Deus Todo-Poderoso, cheio de bondade e misericórdia, conceda paz, saúde, proteção e prosperidade para você, para seus familiares, para seus vizinhos. Que Ele esteja atrás de vós para vos livrar de todo o mal, de toda a inveja, doença e discórdia. Que Ele esteja dentro de vós para vos dirigir, ao vosso lado para vos acompanhar, em vossos corações para vos conservarem sempre na saúde do corpo e da alma. A bênção de Deus Todo-Poderoso, Pai, Filho e Espírito Santo, desça sobre cada um de vós e permaneça para sempre. Amém.

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2: E então, boa noite, né, moçada? Estamos de volta a partir de agora com o nosso programa musical, né? A música sertaneja, nosso Noite Sertaneja começando aqui na Cultura. Boa noite para você que estava na oração do Santo Terço, vai continuar com a gente, seja bem-vindo, bem-vinda. Você que está chegando agora, uma ótima noite.
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2: Isso, meu, boa noite para você que está no seu trabalho e de repente fazendo aquele serão, também nos ouvindo. Para você que já está por casa, batendo aquele papo com a família, com os amigos. Você que está participando de jantares por aí, né? Reunião de amigos. Nosso boa noite, né? 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

0: 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Cultura.
1: 7:22.
2: Então, 19:22, né? 23 agora para ser mais exato, 5 graus caindo a temperatura. 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

0: programa continuando, nosso Noite Sertaneja aqui na Cultura. E a alegria de estarmos juntos aí mais uma vez, né? Hoje é terça-feira, gelada mais uma vez, né? E o boa noite vai pra quem aqui? Boa noite vai pra. Lá pra Abedom Batista, a Lourdes tá com a gente, tá na sintonia do programa, tá ela e o tio Miro ouvindo a gente, né? Aí também a dona Helena tá por lá, mamãe. Alô, dona Helena. Ótima noite, dona Helena Maria de Oliveira. Estão escutando o programa, estão pedindo uma música, isso mesmo. Diz que a dona Helena gosta muito de Paulo e Paulino. Vamos trazer já, já. Um abraço, tio Miro, um abraço, Lourdes, um abraço, dona Helena Maria Oliveira. Obrigadão aí pela companhia. Também conosco está a Elisete Guedes. Oi, Elisete. Ótima noite para você. A Elisete está oferecendo para o esposo Márcio Moraes Fogaça. Eu, infelizmente, não tenho essa música aqui, mas vou trazer uma outra bonita aqui para você oferecer para ele também. Tá bom, minha amiga Elisete? Um abração, obrigado aí pela companhia com a gente aqui no programa. Um abração pro meu amigo Antônio, também ligadaço com a gente, né, Antônio? Boa noite, Serginho Pôssera. Oi,
1: Rádio Cultura, tudo certo com vocês? Aqui é o Corginho de Campos 9. Pode rodar uma música bem boa pra nós e do Teodoro Sampaio, uma bem caprichadona, e ofertando a programação aqui pra toda a minha família, lá pro seu Jair Bresciani, lá pra dona Maria, pro seu Darcy, lá pro seu Rodrigo, pra dona Débora, lá pra dona Chinite, lá pro seu Van de Boeira, pro seu Osmarino, e lá pro seu Pedrão, pro seu Fábio Bazé, e lá pro seu Negão, e lá pro seu Bochecho, pro seu Zariguinho, pro seu Simplão, pro seu Xarai, lá pro seu Cuque, pro seu Mande, na Cura Mortanelli, e pra toda a equipe do Mande que estão na Pelei, e não é só os hotéis, mas compasso meus germanos, a dona Parzinha fica da Sara, um forte abraço a vocês e tudo é bom.
0: Valeu, 19:27 aí pra você especialmente ligado com a gente aqui no nosso Noite Sertaneja. Olha o Daniel, participação do Paraná.

0: certa.
1: 7:39.
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0: gente, quem tá conosco aqui. Ah, quero mandar um abração pro Mandy. O Mandy me mandou uns áudios aqui, mas mande um abraço pra você, meu amigão. Ele tá mandando um abraço pra todos os amigos que estão ligados com a gente aqui no nosso Noite Sertaneja. A Maria Melo também tá conosco aqui, né, Maria? Boa noite.
1: Boa noite, Gerson.
0: Boa noite.
1: Queria pedir uma música.
0: Diga, minha amiga.
1: Barquinha de ouro pra oferecer pra Dona Terezinha Cordeiro, pro meu irmão Waldir Padilha de Oliveira. Aqui é a irmã dele.
0: Beleza.
1: Maria Padilha de Melo.
0: Beleza, Maria.
1: Quero a barquinha de ouro pra eles, tá bom?
0: Valeu, um abraço.
1: Se for atendido, eu agradeço.
0: Eu que agradeço, um abraço. Boa noite lá em Anitta Garibaldi. Meu amigo Nelson Serena, ótima noite, hein, amigão. Seja sempre bem-vindo. Meu boa noite vai pra Terezinha lá em Anitta Garibaldi também. Ela tá pedindo um André e Andrade aqui só por telefone pra curtir. Tá na Celesc lá, tá trabalhando ainda, mas ouvindo a gente. Obrigado, Terezinha. Ótima noite aí pra você, minha amiga. Um abração, pessoal, aí de Celso Ramos, também ligados conosco aqui no programa. Valeu, moçada. Tô mandando um alôzão também pro Everton. É isso, Everton. Já trago tua música aqui, meu amigão. 19:43.

0: 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Cultura.
1: 7h54. 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
2: Você sabe como funciona o sistema CNA, FAESC, Senar, Sindicatos Rurais? 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

0: Vamos, né? A Natália tá com a gente aqui, né? Natália, boa noite,
1: minha amiguinha.
0: Oi.
1: Tudo bem?
0: Tudo.
1: Meu nome é Natália e eu queria pedir a música Cuida Bem Dela, do Henrique Juliano, oferecendo pra todos os ouvintes da Rádio Cultura. Um beijo, tenha uma boa noite.
0: Valeu, ótima noite pra você, querida. Tudo de bom. O abraço vai pra, também para a família maravilhosa aqui do meu amigo Bira, César, ele e a Marga estão em casa aí curtindo o nosso programa, nossa vizinhança aqui, né? Obrigado, Bira. Obrigado, Marga. Uma ótima noite para vocês. Também lá de Anitta Garibaldi, quem tá conosco lá é o Ademar Batista. Já vou trazer a moda aí que você nos pede também, né? Isso. Tô vendo se eu encontro aqui uma música aqui que o Osni Carvalho está nos pedindo aqui. E já tendo um amigo aqui no nosso Noite Sertaneja também, né? Isso, uma ótima noite aí, meu amigão. Obrigado aí pela companhia. Vamos ver se providenciamos já. O Juarez lá no Juarez Miguel, aí no bairro Jardim Bela Vista, também tá com a gente aqui no programa. Ó,

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1: Hora certa.
2: 8:11.
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0: Então, gente, agora 20 horas e mais 14 minutos, 20 mais 14, é a nossa noite sertaneja aqui na Cultura e alegria de estarmos juntos aí mais uma vez. Então, moçada, 5 graus é a temperatura nesse momento. Eu tenho aqui a participação do nosso amigo, o seu Osni. Osni Carvalho tá com a gente aqui no nosso programa. Oi, Osni, boa noite aí, meu amigão. Seja bem-vindo. Ótima
1: boa
0: noite.
1: Boa noite, seu Gerson. Boa aqui noite. Osni Carvalho, que musicaça, minha barquinha de ouro aí. Opa!
0: Beleza,
1: essa
0: beleza.
1: Essa aí é de dar coceira no pé.
0: Verdade.
1: E essa outra também é bagualada. Marota pra nós aí, seu Gerson, ó. Dos mesmos cantores aí da Barquinha de Ouro, Chile Goiás, ó. Ó. Se eu fosse um passarinho, né?
0: Os aqui é do Chile Goiás, Goiás também.
1: Mas olha, eu tenho um rádio aqui. Não vi em Campos Novos o rádio que eu tenho aqui em Campos Novos, não vi na casa de ninguém até agora. Se eu levantar o volume aqui, ó, meu Deus do céu.
0: Coisa boa.
1: Não se escuta a frase de ninguém mais. Verdade. E vem, dá pra fazer um baile.
0: Dá pra fazer um baile.
1: É o rádio modelo antigo.
0: Esses são bons, né?
1: É, 65, né? É. É o rádio.
0: Mas beleza, amigão.
1: Não tem um fio.
0: Valeu.
1: O rádio é magoalado. Eu ofereci essa música aí, seu Gerson, pro Natalino. Família dele, a Dona Maria.
0: Isso.
1: Pra todos que estiverem escutando
0: lá
1: na rádio.
0: Pinhal da Serra. Isso mesmo. Aquele abraço, então, moçada. Obrigado aí pela companhia. Eu tô mandando um abração pro pessoal lá do Rampas, meu amigo Betiolo. Vilmar Betiolo tá ouvindo a gente, ele e toda a moçada lá. E na cozinha lá tá a Isolete e o Adelar. E o Betiolo sempre ajuda lá também, né? Apurou, ele tá lá presente. E geralmente apura aí, né, meu amigo? Um abraço para todos aí, a clientela toda, o nosso carinho especial aqui da Cultura, Betiolo. Ótima noite aí, amigão. Seja sempre bem-vindo aqui no nosso Noite Sertaneja da Cultura. Até às 21 juntos.

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0: Hora certa. Cultura.
2: 8:26.
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Então, moçada, 20 horas mais 28 minutos. Amanhã é quarta-feira. 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

Valeu, 20 horas e mais 30 minutos. Ah, quero mandar um abraço lá pra Erval Velho. Tá lá no sítio, lá, o José Carlos, da família Savariz. Um abraço. Valeu, José Carlos. Com certeza tá ouvindo a gente lá, né? A família por aqui, o pessoal trabalhando aí, o doutor Jean também ligado com a gente, né? Trabalhando, a moçada, o doutor William, um abraço pra Roseli, pra toda a família Savariz, o nosso carinho especial aqui do nosso Noite Sertaneja também, né? Olha, eu tô mandando um alôzão aí pra Ivonete, que tá pedindo uma moda aqui, né, Ivonete? Um abraço aí pra você, tá rodando aí o trio Parada Dura, essa... Olá, o José Carlos está com a gente, família Savariz, boa noite aí, meu amigão, seja sempre bem-vindo, bom descanso, amanhã é dia de

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As quatro lojas não fecham ao meio-dia.

0: Porque vamos lá, pessoal lá da chácara Recanto dos Tropeiros, lá ligados com a gente, já vou trazer mais sucesso aí pra gente ouvir. Quem tá ligado conosco aqui também, a Elvira lá de Vargem, né, Elvira?
1: Boa noite, Gerson.
0: Boa noite.
1: Aqui é a Elvira.
0: Oi.
1: Eu peço pra tu rodar qualquer música, ofereço para a família Ferreira, para todos meus amigos aqui da Vargem, para minha irmã Maria, meu cunhado Cláudio, para meu irmão Lindomar, que lá de Tijucas, que está passeando por aqui.
0: Opa, bem-vindos, né?
1: E para você aí da rádio, para vocês todos aí da rádio, agradeço por atender.
0: Obrigado, obrigadão mesmo, cortou o áudio aí, mas deu pra entender, tudo tranquilo. A Adilis também tá ligada com a gente, né, Adilis? Boa noite aí, obrigado aí pela companhia, já vou trazer o modão aí que você nos pede também. Tá bom? Um abraço, Adilis.

Batista, o nosso amigo Jair Ross. Alô, Bedon. Bedon Batista, isso, com esse friozinho, desmanda uma música pro tio, o Lelo Albuquerque, lá da Ponte do Canoas. Eu já rodei essa música aí, meu amigão. E ele manda um abraço também pra esposa Valdete, né? Obrigado então, meu amigo Jair Ross, lá do Abdom Batista, ligadaço com a gente aqui no nosso Noite Sertaneja. Valeu, moçada. Estão trazendo primeiro o Rick Renner.

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1: Hora certa. Cultura.
2: 8:52.

Maria. Poderoso é Deus para acumular-vos com toda a espécie de benefícios, para que, tendo sempre em todas as coisas o necessário, vos sobre ainda muito para toda a espécie de boas obras. Senhor, fazei de nós dizimistas conscientes, alegres e generosos.

0: Valeu, né, gente? Olha, estamos chegando aí na reta final do nosso Noite Sertaneja, mas eu tenho mais participações aqui. Meu amigo Chico tá com a gente aqui. Oi, Chico. Boa noite, meu
1: boa
0: amigão.
1: Boa noite, meu amigo Gerson.
0: Opa. Bem-vindo.
1: A próxima é a música aí.
0: Com certeza.
1: A Marivânia, que lá no bairro São Cristóvão.
0: Oi, Marivânia.
1: E é o Chico.
0: Beleza, Chico. Valeu, um abraço pro Márcio também.
1: Alô pra todo o pessoal lá do bairro do Márcio lá.
0: Valeu, moçada.
1: Manda a próxima música aí pra Marivânia, ela é com muito amor e carinho lá.
0: Então tá bom.
1: Lá no bairro São Cristóvão.
0: Valeu.
1: Beleza,
0: amigo.
1: Por atendido, agradeço.
0: Ótima noite aí, meu amigão. Um abraço, Chico. A Sônia Aparecida Rodrigues é a última participação de hoje aqui no nosso Noite Sertaneja.
2: Boa noite, Sônia. Boa
0: noite, Sônia.
2: Eu vou dar a música do Tonico e Tinoco.
0: Tonico e Tinoco.
2: Qualquer uma delas, a mais bonitinha aí.
0: Então tá bom.
2: Você vai fazer a Vanessa, pra minha mãe Normalvina. Uhum. E vou no marido gaúcho.
0: Valeu, aquele abraço. Obrigado a todos aí pela companhia, pela audiência. Amanhã tem mais, com certeza, às 19 horas. Eu volto e te espero com mais uma seleção de músicas sertanejas aí através da sua participação. Já tem a Voz do Brasil às 9 horas. E fiquem todos com Deus e a proteção de Nossa Senhora Aparecida. Boa noite, Campos Novos. Boa noite, nossa grande.

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1: Está no ar a Voz do Brasil. As notícias do governo federal que movimentaram o país no dia de hoje.
2: Olá, boa noite.
1: Boa noite para você que nos acompanha em todo o país.
2: Terça-feira, 7 de julho de 2026.
1: Vamos aos destaques do dia na Voz do Brasil.
2: Economia e exportações.
1: Brasil e Estados Unidos promovem mais uma rodada de negociações sobre a aplicação de novas tarifas a produtos nacionais. Luana Karen.
3: O prazo final para o governo dos Estados Unidos definir a aplicação de novas tarifas sobre produtos brasileiros é 15 de julho.
2: Pets e saúde mental.
1: Meu SUS Digital oferece teleatendimento gratuito para quem enfrenta dificuldade em parar de jogar. Graziele Bezerra.
4: O atendimento é gratuito e confidencial e realizado por psicólogos ou terapeutas ocupacionais com o apoio de médico-psiquiatra quando necessário.
2: A partir de amanhã, contribuinte pode consultar lote especial de restituição automática do imposto de renda.
1: O pagamento dos valores será feito no dia 15 de julho. Graziela Mendonça.
5: O lote automático beneficia contribuintes que não eram obrigados a declarar o imposto de renda em 2025, não entregaram a declaração, tiveram o imposto retido na fonte em 2024 e tem até R$1.000 a receber.
2: Hoje, na apresentação da Voz do Brasil, Luciana Vasconcelos e Luciano Seixas.
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2: As negociações entre os governos do Brasil e dos Estados Unidos continuam em andamento a respeito da aplicação das novas tarifas comerciais.
1: Os dois países também avançaram nas discussões sobre cooperação no combate ao crime transnacional.
3: Brasil e Estados Unidos realizaram mais uma rodada de negociações a respeito da aplicação de novas tarifas sobre produtos brasileiros. Trata-se de uma sobretaxa de 25% sobre diferentes produtos exportados pelo Brasil. Em alguns casos, a taxação pode chegar até 37,5%.